0: Céu, santificado seja o vosso nome, venha a nós ao vosso reino, seja feita a vossa vontade, assim na terra como no céu.
1: Pão nosso de cada dia nos dai hoje. Perdoai-nos as nossas ofensas, assim como nós perdoamos a quem nos tem ofendido, e não nos deixeis cair em tentação, mas livrai-nos do mal. Amém.
0: Ave Maria, cheia de graça, o Senhor é convosco. Bendita sois vós entre as mulheres, bendito é o fruto do vosso ventre, Jesus.
1: Santa Maria, Mãe de Deus, rogai por nós, pecadores, agora e na hora de nossa morte. Amém.
0: Ave Maria, cheia de graça, o Senhor é convosco. Bendita sois vós entre as mulheres, bendito é o fruto do vosso ventre, Jesus.
1: Santa Maria, Mãe de Deus, rogai por nós, pecadores, agora e na hora de nossa morte. Amém.
0: Ave Maria, cheia de graça, o Senhor é convosco. Bendita sois vós entre as mulheres, bendito é o fruto do vosso ventre, Jesus.
1: Santa Maria, Mãe de Deus, rogai por nós, pecadores, agora e na hora de nossa morte. Amém.
0: Ave Maria, cheia de graça, o Senhor é convosco. Bendita sois vós entre as mulheres, bendito é o fruto do vosso ventre, Jesus.
1: Santa Maria, Mãe de Deus, rogai por nós, pecadores, agora e na hora de nossa morte. Amém.
0: Ave Maria, cheia de graça, o Senhor é convosco. Bendita sois vós entre as mulheres, bendito é o fruto do vosso ventre, Jesus.
1: Santa Maria, Mãe de Deus, rogai por nós, pecadores, agora e na hora de nossa morte. Amém.
0: Ave Maria, cheia de graça, o Senhor é convosco. Bendita sois vós entre as mulheres, bendito é o fruto do vosso ventre, Jesus.
1: Santa Maria, Mãe de Deus, rogai por nós, pecadores, agora e na hora de nossa morte. Amém.
0: Ave Maria, cheia de graça, o Senhor é convosco. Bendita sois vós entre as mulheres, e bendito é o fruto do vosso ventre, Jesus.
1: Santa Maria, Mãe de Deus, rogai por nós, pecadores, agora e na hora de nossa morte. Amém.
0: Ave Maria, cheia de graça, o Senhor é convosco. Bendita sois vós entre as mulheres, bendito é o fruto do vosso ventre, Jesus.
1: Santa Maria, Mãe de Deus, rogai por nós, pecadores, agora e na hora de nossa morte. Amém.
0: Ave Maria, cheia de graça, o Senhor é convosco. Bendita sois vós entre as mulheres, e bendito é o fruto do vosso ventre, Jesus.
1: Santa Maria, Mãe de Deus, rogai por nós, pecadores, agora e na hora de nossa morte. Amém.
0: Ave Maria, cheia de graça, o Senhor é convosco. Bendita sois vós entre as mulheres, e bendito é o fruto do vosso ventre, Jesus.
1: Santa Maria, Mãe de Deus, rogai por nós, pecadores, agora e na hora de nossa morte. Amém.
0: Glória ao Pai, ao Filho e ao Espírito Santo.
1: Assim como era no princípio, agora e sempre. Amém.
0: Ó Maria concebida sem pecado,
1: rogai por nós que recorremos a vós.
0: Ó meu bom Jesus,
1: perdoai-nos, livrai do fogo do inferno, levai as almas todas para os céus e socorrei principalmente os que mais precisarem na vossa infinita misericórdia.
0: Nossa Senhora do Perpétuo Socorro,
1: rogai por nós.
0: São Bento,
1: rogai por nós.
2: Juntos em oração, meditando o Santo Terço em família. 9:04, vamos ao quinto mistério. Deixa eu colocar duas intenções antes. Boa noite, rezo com vocês o Santo Terço em agradecimento à nossa Mãe, Maria Santíssima, por tantas graças recebidas, e oramos também por todos os necessitados de oração. Maria Zita de Santa Paula, obrigado, irmã. Boa noite, obrigado pelas orações. A Dircineia do bairro Nova Germânia, sempre na escuta. Obrigado, minha amiga. Deus abençoe. Quinto mistério, Gilson. Mais alguma intenção, Gilson?
1: Sim. É para todos os paroquianos da paróquia Santíssimo Redentor e a comunidade de Nossa Senhora de Fátima, do bairro Democrata.

0: Pai nosso que estais nos céus, santificado seja vosso nome. Venha a nós o vosso reino, seja feita a vossa vontade, assim na terra como no céu.
1: O pão nosso de cada dia.

0: E nos dai hoje, perdoai as nossas ofensas, assim como nós perdoamos a quem nos tem ofendido, e não nos deixeis cair em tentação, mas livrai-nos do mal. Amém.
1: Ave Maria, cheia de graça, o Senhor é convosco. Bendita sois vós entre as mulheres, e bendito é o fruto do vosso ventre, Jesus.
0: Santa Maria, Mãe de Deus, rogai por nós, pecadores, agora e na hora de nossa morte. Amém.
1: Ave Maria, cheia de graça, o Senhor é convosco. Bendita sois vós entre as mulheres, e bendito é o fruto do vosso ventre, Jesus.
0: Santa Maria, Mãe de Deus, rogai por nós, pecadores, agora e na hora de nossa morte. Amém.
1: Ave Maria, cheia de graça, o Senhor é convosco. Bendita sois vós entre as mulheres, e bendito é o fruto do vosso ventre, Jesus.
0: Santa Maria, Mãe de Deus, rogai por nós, pecadores, agora e na hora de nossa morte. Amém.
1: Ave Maria, cheia de graça, o Senhor é convosco. Bendita sois vós entre as mulheres, e bendito é o fruto do vosso ventre, Jesus.
0: Santa Maria, Mãe de Deus, rogai por nós, pecadores, agora e na hora de nossa morte. Amém.
1: Ave Maria, cheia de graça, o Senhor é convosco. Bendita sois vós entre as mulheres, e bendito é o fruto do vosso ventre, Jesus.
0: Santa Maria, Mãe de Deus, rogai por nós, pecadores, agora e na hora de nossa morte. Amém.
1: Ave Maria, cheia de graça, o Senhor é convosco. Bendita sois vós entre as mulheres, e bendito é o fruto do vosso ventre, Jesus.
0: Santa Maria, Mãe de Deus, rogai por nós, pecadores, agora e na hora de nossa morte. Amém.
1: Ave Maria, cheia de graça, o Senhor é convosco. Bendita sois vós entre as mulheres, e bendito é o fruto do vosso ventre, Jesus.
0: Santa Maria, Mãe de Deus, rogai por nós, pecadores, agora e na hora de nossa morte. Amém.
1: Ave Maria, cheia de graça, o Senhor é convosco. Bendita sois vós entre as mulheres, e bendito é o fruto do vosso ventre, Jesus.
0: Santa Maria, Mãe de Deus, rogai por nós, pecadores, agora e na hora de nossa morte. Amém.
1: Ave Maria, cheia de graça, o Senhor é convosco. Bendita sois vós entre as mulheres, e bendito é o fruto do vosso ventre, Jesus.
0: Santa Maria, Mãe de Deus, rogai por nós, pecadores, agora e na hora de nossa morte. Amém.
1: Ave Maria, cheia de graça, o Senhor é convosco. Bendita sois vós entre as mulheres, e bendito é o fruto do vosso ventre, Jesus.
0: Santa Maria, Mãe de Deus, rogai por nós, pecadores, agora e na hora de nossa morte. Amém.
1: Ave Maria, cheia de graça, o Senhor é convosco. Bendita sois vós entre as mulheres, e bendito é o fruto do vosso ventre, Jesus.
0: Santa Maria, Mãe de Deus, rogai por nós, pecadores, agora e na hora de nossa morte. Amém.
1: Glória ao Pai, ao Filho e ao Espírito Santo.
0: Como era no princípio, agora e sempre. Amém.
1: Ó Maria concebida sem pecado,
0: rogai por nós que recorremos a vós.
1: Ó meu Jesus,
0: perdoai-nos, livrai-nos do fogo do inferno, levai as almas todas para o céu e socorrei principalmente as que mais precisarem da vossa infinita misericórdia.
1: Nossa Senhora da Glória,
0: rogai por nós.
1: São Roque,
0: rogai por nós.
2: Muito bem, estamos juntos em oração, meditando o Santo Terço em família. Vamos ao agradecimento, você que está em casa, faça junto conosco.
3: Infinitas graças vos damos, soberana rainha, pelos benefícios que todos os dias recebemos de vossas mãos liberais. Dignai-vos agora e para sempre, tomarmos debaixo do vosso poderoso amparo, e para mais vos agradar, vos saudamos com uma salve, rainha. Salve, Rainha, Mãe de Misericórdia, vida, doçura e esperança nossa, salve. A vós bradamos, degredados filhos de Eva, a vós suspiramos, gemendo e chorando neste vale de lágrimas. Eia, pois, advogada nossa, esses vossos olhos misericordiosos a nós volvei, e depois deste desterro, mostrai-nos Jesus. Bendito é o fruto do vosso ventre, ó clemente, ó piedosa, ó doce sempre Virgem Maria, rogai por nós, Santa Mãe de Deus,
1: para que sejamos dignos das promessas de Cristo. Amém.
3: Estivemos reunidos e permaneceremos unidos em nome do Pai, do Filho e do Espírito Santo. Amém.
2: E mais uma vez o nosso texto chegando até você, sua casa.

0: da sua família, agradecendo cada um pelo carinho, né? Segunda-feira tem mais, nesse mesmo horário vamos estar aqui rezando, meditando, contamos com você, tá bom? Contamos com a sua audiência, sua participação. Agradecendo os amigos. Gilson, obrigado, viu, meu irmão, pela a participação aqui com a gente hoje.
1: Obrigado você, Mago, obrigado meu time por esse convite, né? Para estarmos aqui rezando o Santo Terço. Graças a Deus é muito bom.
0: Obrigado, meu irmão, por ter aí a disponibilidade, né, mais uma vez. E o nosso amigo Paulo. Paulo, mais uma vez, brigadão também, viu?
2: Eu que agradeço também, mais uma vez, a boa acolhida que vocês sempre fazem com a gente. Agradecer também, mais uma vez, o Gilson também, por ter disponibilidade de vir aqui representar nosso grupo, né? Deus abençoe.
1: Amém.
2: E agradecendo também a todos os nossos ouvintes também que participaram, né? Com suas intenções, e Deus nos abençoe.
0: Amém.
1: Amém.
0: Bom, agora fique à vontade para convidar o pessoal para rezar lá com vocês, lá se tiver algum recado também, queira aproveitar o espaço.
2: Bom, Magno, lá na nossa paróquia de São Pedro, a gente se reúne todas as segundas-feiras às 19h30 para rezar o nosso Santo Terço, sendo que a última segunda-feira do mês a gente vai rezar em Nova Germânia, na comunidade Nossa Senhora das Graças. E também, para quem quiser, na comunidade da Penha também, ele se reúne às terças-feiras, 19h30, para rezar. E estão todos convidados, né, para rezar conosco. Sejam todos bem-vindos.
0: Muito bem. Gilson, quer aproveitar, convidar o pessoal lá no Santíssimo Redentor?
1: Então, o nosso encontro são todas as terças-feiras, às 20h, na Igreja Matriz São Vicente de Paulo. Estão todos convidados a rezar conosco.
0: Muito bem. Gente, obrigado. Até o nosso próximo encontro, se Deus quiser.
1: Se Deus quiser.
0: Deus quiser. Forte abraço. E você que acompanhou o Terço, volta amanhã, não, segunda-feira. Segunda-feira vamos estar de volta com muito mais para você que está acompanhando a Rádio da Família. Bom, vamos fechar com uma música? Davidson Silva. Na sequência tem Papo Cabeça com o Padre Camilo e ainda hoje, Quaresma de São Miguel. Hoje, dia 21. Bora lá.

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2: Meu amigo, minha amiga, você está perguntando, mas o padre está falando tanto do padre César Moreira porque é um profeta dos tempos modernos. É alguém que, no meu ponto de vista, assumiu a bandeira do padre Vitor Coelho de Almeida e que eu também entro nesse lugar. Você que me escuta deve rezar comigo, mas deve também ter um espírito, uma mentalidade crítica para poder saber discernir quando estamos sendo fantoches nas mãos de políticos, estamos sendo fantoches nas mãos de propagandas e publicidades, que faz a gente consumir coisas que não é da nossa cultura e da nossa personalidade, do nosso caráter. Olha só, cuidado, cuidado como que você lê as novelas, ou interpreta as novelas, as músicas. Muitas vezes estas roubam nós de nós mesmos. Padre Fábio de Melo tem um livro que fala Quem Me Roubou de Mim. E a gente precisa estimular esse debate e a gente precisa dar, alfabetizar pessoas. Tem pessoas que pensam que sabem, mas não sabem. São manipuladas, são usadas e depois descartadas. Mas o que, que está por trás de cada coisa? É preciso ler entre as letras. Já ouviu falar isso?

0: saber ler entre as letras, entre as linhas. Faça isso. E é esse o nosso programa Papo Cabeça. E é isso que eu aprendi com o Padre César desde criança. Obrigado, Padre César. Descanse em paz.
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2: Sabe quando Deus não fala, Deus não responde? Talvez você esteja atravessando esse tempo do silêncio de Deus, mas calma, porque há momentos que a sua fé será provada. Você vai descobrir algo maravilhoso. Você vai sair desta prova ainda mais forte. Uma fé forte, madura, capaz de te trazer a vitória em todas as adversidades. Seja bem-vindo ao sétimo dia da Quaresma de São Miguel. Vamos entrar hoje exatamente numa das passagens mais profundas, dolorosas e misteriosas de toda a Sagrada Escritura. A palavra de Deus nos leva a Gênesis, capítulo 22, versículo 1 e seguintes. Depois desses acontecimentos, Deus pôs Abraão à prova e disse-lhe: Abraão. Este respondeu: eis-me aqui. Deus disse: toma teu filho, teu unigênito, a quem tu amas, Isaque, e dirige-te à terra de Moriá e oferece-o ali em holocausto sobre um dos montes que eu te indicarei. Deus pede a Abraão algo humanamente dificílimo: o sacrifício do seu próprio filho, o filho da promessa, o filho tão esperado durante anos. E aqui começa uma das cenas mais impressionantes da Bíblia. Imagina, o pai sobe o monte, o filho carrega a lenha e o silêncio toma conta da caminhada. No momento mais dramático da narrativa, a Escritura diz o seguinte, no versículo 11: mas o anjo do Senhor chamou Abraão do céu e disse: Abraão, Abraão. Ele respondeu: eis-me aqui. E o anjo disse o quê? Não estendas a mão contra o menino e não lhe faças mal algum. Agora sei que temes a Deus, pois não me recusaste teu filho, o teu unigênito. Veja que forte. Deus intervém no limite. Abraão sobe o monte sem entender. E isso é importante. Porque hoje muitas pessoas acreditam que fé é compreender perfeitamente os caminhos de Deus. Mas a verdadeira fé, meus queridos, nasce justamente quando o homem continua caminhando, mesmo sem entender. Continua obedecendo, mesmo sem compreender. Abraão não tinha todas as respostas, mas ele tinha fé. Ele tinha confiança. Essa talvez seja uma das maiores dificuldades da nossa geração. Queremos controlar tudo, entender tudo, prever tudo, resolver tudo, sentir segurança em tudo. Mas Deus muitas vezes conduz a alma por caminhos que você não compreende imediatamente. E aqui existe algo profundo. Deus não desejava a destruição de Isaac. Deus estava formando o coração de Abraão, entendeu? Porque existem provas que revelam o que existe dentro da alma humana, do teu coração. Talvez hoje você esteja vivendo um monte Moriá, da perda de alguém querido, de uma decepção, uma perca profissional, uma dificuldade, enfim. E aos poucos surge a tentação do desânimo. Deus me esqueceu, Deus não responde a minha oração, Deus não intervém, minha oração não adianta. Eu não consigo entender o que está acontecendo. Hoje eu quero lhe mostrar algo importante. Enquanto Abraão subia o monte, Deus estava vendo tudo e agindo. O anjo intervém no momento certo, nem antes nem depois, mas no momento certo. Isso é difícil para nós porque queremos respostas imediatas, queremos que Deus retire rapidamente toda dor, toda cruz, toda prova, mas é justamente dentro da prova que Deus amadurece a alma. Sabe o que mais me impressiona nessa passagem? O anjo chama Abraão pelo nome duas vezes. Abraão, Abraão. Na Bíblia, quando Deus repete o nome de alguém, é porque algo profundamente importante está acontecendo. Deus não perdeu Abraão de vista, nem por um instante. Hoje você precisa ouvir isso. Deus não perdeu você de vista. Mesmo no silêncio, na luta, na demora, na subida do monte, Deus continua acompanhando os seus passos através do anjo. Essa passagem aponta para algo ainda maior. Isaac sobe o monte carregando a lenha, como um dia Jesus subiria o Calvário carregando a cruz. Como a diferença? Isaac foi poupado, Jesus não. Porque o pai entregaria o próprio filho para a salvação do mundo. Toda essa cena prepara o coração da humanidade para compreender o amor de Deus revelado na cruz. Hoje eu quero lhe propor algo concreto. Não abandone Deus no meio da prova. Pode ser que você não compreenda tudo agora. Tá tudo bem. Abraão também não compreendia. Mas a fidelidade e a fé abriu espaço para Deus agir. Amanhã nós encerraremos este primeiro ato, vamos chamar assim, da Quaresma de São Miguel, entrando oficialmente no clima do combate espiritual. Você vai ver Josué diante das muralhas de Jericó e o misterioso príncipe do exército do Senhor com a espada desembainhada. Hoje contemplamos Deus sustentando o homem na prova. Amanhã veremos Deus preparando guerreiros para a batalha. Permaneça firme, porque o anjo do Senhor continua caminhando com você. Apresente as suas intenções e rezemos juntos as orações da Quaresma de São Miguel neste lugar sagrado, onde o anjo apareceu e continua atraindo as graças e bênçãos de Deus sobre você e sobre a sua vida.
3: Em nome do Pai, do Filho e do Espírito Santo. Amém. São Miguel Arcanjo, defendei-nos no combate. Seja o nosso refúgio contra as maldades e as ciladas do demônio. Ordene-lhe Deus, instantemente o pedimos. E vós, príncipe da milícia celeste, pela virtude divina, precipitai no inferno a Satanás e a todos os espíritos malignos que vagueiam no mundo para a perdição das almas. Ladainha de São Miguel Arcanjo. Senhor, tende piedade de nós. Jesus Cristo, tende piedade de nós. Senhor, tende piedade de nós. Jesus Cristo, ouvi-nos. Jesus Cristo, atendei-nos. Pai Celeste, que sois Deus, tende piedade de nós. Filho Redentor do mundo, que sois Deus, tende piedade de nós. Espírito Santo, que sois Deus, tende piedade de nós. Trindade Santa, que sois um único Deus, tende piedade de nós. Santa Maria, Rainha dos Anjos, rogai por nós. São Miguel, rogai por nós. São Miguel, cheio da graça de Deus, rogai por nós. São Miguel, perfeito adorador do Verbo Divino, rogai por nós. São Miguel, coroado de honra e glória, rogai por nós. São Miguel, poderosíssimo príncipe dos exércitos do Senhor, rogai por nós. São Miguel, porta-estandarte da Santíssima Trindade, rogai por nós. São Miguel, guardião do paraíso, rogai por nós. São Miguel, guia e consolador do povo israelita, rogai por nós. São Miguel, esplendor e fortaleza da Igreja militante, rogai por nós. São Miguel, honra e alegria da Igreja triunfante, rogai por nós. São Miguel, luz dos anjos, rogai por nós. São Miguel, baluarte dos cristãos, rogai por nós. São Miguel, força daqueles que combatem pelo estandarte da cruz, rogai por nós. São Miguel, luz e confiança das almas no último momento da vida, rogai por nós. São Miguel, socorro muito certo, rogai por nós.

0: Cordeiro de Deus, que tirais o pecado do mundo, tende piedade de nós. Cristo, ouvi-nos. Cristo, atendei-nos. Rogai por nós, ó glorioso São Miguel, príncipe da Igreja de Jesus Cristo, para que sejamos dignos de suas promessas. Oremos. Senhor Jesus Cristo, santificai-nos por vossa bênção sempre nova e concedei-nos pela intercessão de São Miguel essa sabedoria que nos ensina a juntar as riquezas no céu e trocar os bens do tempo pela eternidade. Vós que viveis e reinais pelos séculos dos séculos. Amém. Consagração a São Miguel Arcanjo. Gloriosíssimo príncipe das hierarquias angélicas, valente arauto do Deus Altíssimo, zeloso campeão da glória do Senhor, terror dos anjos rebeldes, amor e delícia dos anjos fiéis, meu diletíssimo arcanjo São Miguel, desejando pertencer ao número de vossos devotos e servos, hoje eu me ofereço a vós, dou-me e consagro-me a vós. Coloco a minha pessoa, a minha família, os meus bens sob a vossa potentíssima proteção. É muito pouca coisa a oferta que vos faço, sendo eu um miserável pecador, mas não duvido de que vós querereis aumentar o fervor no meu coração e proteger aquele que a vós recorre. Recordai aquele que hoje se coloca sob o vosso patrocínio e de hoje em diante protegei-me, assisti-me em todas as dificuldades da minha existência terrena, alcançai-me o perdão dos meus muitos e graves pecados, a graça de amar de todo o coração o meu Deus, o meu doce Salvador Jesus e a minha doce Mãe Maria. Impetrai-me os auxílios necessários para obter a coroa da glória. Defendei a minha alma contra todos os seus inimigos e quando chegar a hora de deixar este mundo, vinde então, príncipe gloriosíssimo, assisti-me na luta final e que o vosso gládio potente afaste para longe, para os abismos da morte e do inferno, o anjo apóstata e soberbo que derrotastes em combate no céu. Amém.
1: Hoje, o brado de São Miguel, que há tantos séculos ecoa nessa gruta, é um brado de esperança, que Deus está conosco para vencer a nossa solidão. Que você hoje receba essa força que vem do próprio Deus. Que Deus te proteja, te guarde e te abençoe, em nome do Pai e do Filho e do Espírito Santo. Amém.
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3: A Rádio da Família, a rádio que leva a boa nova até você, até o seu coração. 9h49. Em instantes a gente vai ter ouvinte verde, a leitura orante da palavra de Deus com o Padre Dodice. Boa noite pra você, tudo de bom, até meia-noite, a gente segue na Rádio da Família.

0: Tiago Brado ali da música Adoração. Agora são 9h52. Quero fazer um convite pra você. Você que tá em casa aí, ó.
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0: 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Vamos ouvir o Tom Júnior? Na sequência tem Vinde Verde.

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Em nome do Pai, do Filho e do Espírito Santo. Amém. Espírito Santo de luz, dai-nos o dom da sabedoria para distinguir o bem do mal e a verdade da mentira. Guiai-nos a cada passo, em cada dia, para que sigamos o caminho do Evangelho com a ajuda de Maria, por Cristo nosso Senhor. Amém.

divide nossa leitura orante da Santa Palavra. Nosso encontro com Deus, temos esse encontro marcado com Ele, encontro de diálogo, encontro de escuta. Nós escutamos atentamente, com aquela solicitude e alegria do coração de Maria, que foi a que melhor escutou a palavra de Deus. Nós escutamos, depois falamos com Ele na oração, esse diálogo maravilhoso que em Jesus foi estabelecido. Até que Ele volte, temos em Jesus esse canal para falarmos com o Pai. Ele nos fala e a gente responde na oração, no louvor, no agradecimento, na intercessão. Nós estamos nesse ensinamento de Jesus sobre a missão, já aprendemos muitas coisas, né? Aprendemos inclusive que a base da missão é a hospitalidade. O apóstolo chega, o enviado chega, apóstolo significa enviado, né? O apóstolo chega e é acolhido numa casa que for digna, né? Que gosta de receber hóspedes, como Abraão, sem saber, recebeu como hóspede o próprio Deus. Como está no Apocalipse, o Senhor bate a nossa porta, quem abrir e o acolher, ele se assentará e ceará conosco, ele conosco e nós com ele. Então, esta ceia com o Senhor aqui antecipa a nossa convivência eterna no céu, naquele lugar que ele reservou para cada um de nós, desde toda a eternidade. Nós continuamos então o ensinamento da missão. Hoje acolhemos Mateus, capítulo 10, versículos 26 e 27. Mateus, capítulo 10, versículos 26 e 27. Como você sabe bem, a nossa tradução que usamos aqui no Vinde Vede é a tradução da Bíblia da CNBB. Hoje acolhemos então Mateus 26 e 27. Ouçamos agora a Santa Palavra. Não tenhais medo deles, daqueles que vos perseguem, pois nada há de oculto que não venha a ser revelado, e nada de escondido que não venha a ser conhecido. O que vos digo agora no escuro, dizei-o à luz do dia. O que vos é sussurrado agora ao ouvido, proclamai-o sobre os telhados. Amada irmã, amado irmão, o Senhor mais uma vez nos diz para não termos medo, né? Queremos seguir os passos do Senhor. Os passos do nosso Senhor são passos de oferecimento, de entrega. E nesta entrega, a vela se consome, a vela também se entrega ao iluminar-se, consumindo. Então, mas temos um bom motivo para nos consumir, o chamado do Senhor. Nos consumimos com Ele, na entrega, na oferta para o bem. Então, tudo isto causará desatino, causará perseguição, como sempre causou, né? Há aqueles que não querem o bem, há aqueles que lutarão contra os enviados do Senhor, mas faz parte assumir a cruz com coragem. Então o Senhor pede mais uma vez que a gente não tenha medo. Aquilo que o Senhor revelou no secreto do coração de cada um, aquilo que agora é dito no escuro, será um dia dito, proclamado à luz do dia. Então, este anúncio já mostra o tempo da ressurreição. Havia também no início desse instamento de missão uma privação de campo de missão, né? Havia um campo que não era para ir, o mundo dos gregos e o mundo dos samaritanos. Então, no estrangeiro não era para ir, mas agora, depois da ressurreição, estamos já no tempo da ressurreição, o ensinamento da missão foi dado antes, mas hoje estamos no tempo da ressurreição, e no tempo da ressurreição, aquilo que foi dito no privado é para ser dito agora a todo mundo. Chegou a grande notícia que a morte foi vencida, e esta notícia não pode ser mais contida. Ela deve ser anunciada não somente com palavras, ele ressuscitou, mas com o nosso testemunho, com a nossa vida. Somos presença do ressuscitado onde estamos. Aquilo que anunciamos é a vida eterna, que começou com a ressurreição de Jesus, e um dia
a possuiremos lá naquele lugar e morada que o Senhor preparou para cada um de nós, como São João ensina. A casa do meu Pai tem muitas moradas, tem a nossa morada. Lá saberemos de fato quem somos. Aqui acolhemos as respostas na fé. Lá acolheremos as respostas em plena luz, porque estaremos em convivência com aquele que é a fonte da nossa fé, com aquele que não nos deixará e não nos deixa jamais confundidos, com aquele que nos sustenta em cada passo. Então, estamos já no tempo da ressurreição, estamos no tempo para anunciar a todos esta maravilha, que Jesus vive, que Jesus é o Senhor, e que no senhorio dele nós também vivemos e vivemos a vida dele, que é a vida para sempre. Estamos aqui apenas numa peregrinação passageira e curta. E um dia estaremos naquela vida que ele nos preparou. Ele semeou-nos para frutificar nesta vida de vida eterna, e frutificamos anunciando com nossas palavras e com a nossa vida a presença do ressuscitado

na história, no nosso meio, na nossa família, no nosso trabalho. Esta é a missão que ele nos dá, de anunciar agora à luz do dia as maravilhas do amor de Deus. Aquilo que foi dito ao pé do ouvido, na intimidade, agora é para proclamar sobre os telhados, né? Nosso primeiro sínodo teve esta motivação. Recordamos aqui da missão de Dom Gil e aquele primeiro momento, nosso sínodo, um sínodo marcadamente missionário, deixando as bases da nossa igreja missionária, e era exatamente esta era a motivação: anunciai aquilo que foi dito ao ouvido, agora sobre os telhados. O anúncio sobre os telhados também é hoje, né, uma imagem do anúncio aqui da Rádio Catedral. As frequências chegam aí sobre os telhados, né? Vai pelo ar, né? Então, e chega ao coração de cada um, né? À mente de cada um, ao telhado de cada um, que de fato é esta palavra que vem agora pelas frequências do rádio, da televisão, que esta palavra chega pela internet, chega de tantas formas, que esta palavra que nos abarca, que nos envolve, como seja de fato a atmosfera da nossa vida, para vivermos desta palavra santa, desta palavra que traz a certeza da nossa existência. Jesus vive, Jesus é o Senhor, a morte foi vencida, o pecado já não tem poder sobre nós. Por esta palavra maravilhosa, agradecemos. Esta palavra não nos deixa ter medo de nada. Devemos ter medo apenas da gente recusar viver desta alegria, da gente se fechar a esta alegria. Mas pedimos a graça do Espírito Santo, que o nosso coração se abra cada vez mais à alegria de anunciarmos a ressurreição do Senhor, vivendo uma vida honesta, humilde, alegre, corajosa, missionária, levando a presença dele, não só com a palavra é até fácil, mas com a nossa vida, com o nosso abraço, com o nosso reconhecimento, com a nossa constante ação de graças. Que o Vinde Vede nos ajude a aprofundar e a viver mais desta alegria de sermos os apóstolos e apóstolas do ressuscitado, como foi Maria Madalena naquele dia, a grande alegria que ela anunciou por primeiro que Jesus havia ressuscitado, e esta alegria continua. A esta alegria devemos levar a luz do dia para todo mundo, sobre os telhados, para todo mundo, e por esta alegria que damos glória ao Pai, ao Filho e ao Espírito Santo, como era no princípio, agora e sempre. Amém. Pai de bondade, fazei-nos de fato missionários humildes e corajosos como Maria. Missionários cheios daquela prudência da serpente, mas cheios também da simplicidade, da prontidão das pombas. Fazei-nos, ó Pai, que o nosso coração, iluminado pela vossa verdade, pela luz do Santo Espírito, possa nos levar a sermos presença da vossa alegria de ressuscitado, de vitória sobre a morte e sobre o mal, onde formos e onde estivermos, com a ajuda de Maria, em nome do Pai, do Filho e do Espírito Santo. Amém. Música.

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Bom, sempre com vocês, sempre levando a palavra de Deus até você, até o seu coração. Quero agradecer cada um pelo carinho, pela audiência. E quero agradecer de modo especial todos os amigos colaboradores. É sempre bom a gente lembrar desses que, através da sua bondade, faz a sua contribuição, né? Fazem, ajudam a manter no ar momentos como esse, né? Como o nosso programa Fica Conosco, Senhor, como todas as orações, né? Essa ferramenta de comunicação abençoada, né? Da nossa arquidiocese. A gente tem aí, graças a Deus, como falar com milhares de pessoas, não só de fora, mas por toda a região, né? A Rádio Catedral é uma ferramenta de comunicação brilhante, maravilhosa. O rádio, ele continua sendo um aliado, um amigo, de quem tem casa, né? No trabalho, no carro. Enfim, a gente tem a graça, né? Fomos agraciados com esse canal 102.3. Mas sabe que tudo tem um custo, né? A gente não consegue manter no ar sozinho. A gente tem aí o apoio cultural, são os amigos que anunciam com a gente. Inclusive, fica aí o convite, se você tem a sua empresa, se você tem aí uma prestação de serviço, vamos fazer a publicidade com a gente, né? Vamos fazer esse apoio cultural aqui, tenha certeza. Fazer a sua marca ser reconhecida por milhares de pessoas que diariamente acompanham aqui a nossa programação. Então, a gente tem esses amigos e tem um amigo colaborador, que através da sua contribuição, né, ajuda a manter no ar, a custear esse trabalho de evangelização. Então fica aí o convite para você que não é, né? E que fique ciente da importância de todos esses que fazem parte dessa campanha. A sua contribuição ajuda a manter no ar a rádio da Arquidiocese, ajuda a levar a palavra de Deus cada vez mais longe, a evangelizar. Então obrigado você que faz parte dessa família, e o convite para você que não faz, para você que já fez, por algum motivo não conseguiu fazer parte, né? Alguma coisa impediu, vambora, vamos voltar. Você é bem-vinda a estar com a gente aí. A sua contribuição é muito bem-vinda. Não tem valor estipulado não, viu, gente? Você doa o tanto que você puder, né? O quanto que você tiver condições, é lógico, a gente sabe das condições de cada um. E você faz a sua contribuição, e o importante é que ela vai ser toda aqui para a evangelização, para manter no ar esse trabalho maravilhoso da Rádio Catedral, tá bom? Então, obrigado aos amigos que já fazem parte, e você que quer se tornar um amigo colaborador, quer fazer a sua contribuição, temos uma chave Pix, 32988976570. 32988976570. É exatamente o nosso WhatsApp. Esse WhatsApp é uma chave Pix em nome da Fundação Dom Justino José de Santana, a fundação a qual a emissora pertence, é a fundação que pertence à nossa Arquidiocese de Juiz de Fora. Então, na hora que você for fazer a sua contribuição, vai aparecer lá. Fundação Dom Justino José de Santana, é essa fundação que você vai fazer a contribuição, tá bom? 32988976570, chave Pix para você, seu amigo colaborador, quiser colaborar com a evangelização, né? Manda um zap pra gente, Magno, seu amigo colaborador. Você tá ouvindo de onde, amigo colaborador? Você que fizer a sua contribuição, manda aí, 988976570. Magno, tô aqui, eu acho importante estar ajudando aí nessa evangelização. A gente agradece, tá bom? Cada um pelo carinho, pela audiência, pela participação aqui conosco, e lembrando sempre aí da importância do amigo colaborador. Obrigado, amigo colaborador! Obrigado por fazer parte dessa família!

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1: Obrigado, Senhor. 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

você, com você, sempre levando a palavra de Deus ao seu coração. Fica conosco, Senhor. 10h56, em instantes, a voz do pensamento, Frei Flávio Henrique. Boa noite.

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2: Muito boa noite, queridos filhos e filhas do Paternoster, o Pai de nosso Senhor Jesus Cristo e nosso Divino Pai Eterno. Eu sou o Frei Flávio Henrique, da obra dos pequenos monges do Paternoster. Começando agora aqui pela Rádio Catedral FM de Juiz de Fora, também Rádio Cultura de Santos Dumont, mais um programa A Voz do Pensamento, invocando sempre com fé, devoção e amor filial a Santíssima Virgem Maria, que sua intercessão, seu auxílio, seus rogos por nós, que invocamos sobre o querido título de Divina Revelação. Rezemos então. Nossa Senhora da Divina Revelação, Virgem do Apocalipse, única filha de Deus Pai, que depois de Eva foi criada sem o pecado original, Imaculada Conceição, concebida sem pecado, para se tornar, como de fato se tornou, a única mãe de Deus Filho, única mística esposa do Divino Espírito Santo, única criatura de Deus, íntima da Trindade Santa, íntima do Pai, íntima do Filho e íntima do Espírito Santo, como jamais foi, é ou será, em qualquer tempo, época ou circunstância, qualquer outra criatura, seja de origem humana ou de origem angélica. Intercedei a Deus por nós que recorremos a vós. Revelai-nos a vontade soberana de Deus Pai. Revelai-nos a obediência perfeitíssima de Deus Filho. Revelai-nos a solicitude do Divino Espírito Santo. Revelai-nos a providência material e espiritual da parte da Santíssima Trindade. Ave Maria, cheia de graças, o Senhor é convosco. Bendita sois vós entre as mulheres. Bendito é o fruto do vosso ventre, Jesus. Santa Maria, Mãe de Deus, rogai por nós, pecadores, agora e na hora de nossa morte. Amém.

Tendo Jesus descido do monte, numerosas multidões o seguiam. Eis que o leproso se aproximou e se ajoelhou diante dele, dizendo: Senhor, se queres, tu tens o poder de me purificar. Jesus estendeu a mão, tocou nele e disse: Eu quero, fica limpo. No mesmo instante o homem ficou curado da lepra. Então Jesus lhe disse: Olha, não digas nada a ninguém, mas vai mostrar-te ao sacerdote e faz a oferta que Moisés ordenou para servir de testemunho para eles.

a sequência de eventos que vão culminar neste grande exílio de Israel devido à infidelidade do povo de Deus ao Senhor. Eu fico a pensar, tinha o povo de Deus a promessa profética do Messias, não tinha ainda o Messias. Tinha o povo de Deus como palavra divina, sagrada, escrita, especialmente a lei mosaica, útil, sobretudo, a preparação para a vinda do Messias. E, no entanto, a infidelidade a estas coisas custou tão pavoroso desfecho. Veja que aqui Israel, com o rei, com o seu exército, o exército que outrora peleava pela causa da vontade de Deus, está acuado, cercado por quase 3 anos, tentando suportar o cerco de um império, como eu sempre recordo esses reinos, esses grandes impérios do mundo antigo, o globalismo ou a globalização da época, muito maior, muito mais imponente, portanto, manteve o cerco e, ao final, claro, a caristia apareceu. Sem liberdade para plantar, colher, veio a fome. Esperando o quê? O resgate de Deus? O socorro? Ora, pois tudo isso é causa exatamente da infidelidade. E como foi tenaz, assim agem os impérios, os sistemas seculares. Ao prender, não conseguiram, tentou escapar, não deu certo, o cerco era forte. Prendeu o rei de Israel, levado à presença do imperador global, de forma muito dura, tira a vida dos filhos na presença dele, arranca-lhe os olhos. Fico pensando, onde estão com a cabeça as almas batizadas que agora também formam fileiras, especialmente nos últimos séculos, contra um patrimônio da revelação divina muito superior àquele que tinha Israel? Israel tinha a promessa do Messias. Agora as almas batizadas têm o Messias encarnado, que garantiu sua presença entre nós todos os dias até o último dia, escondido das almas arrogantes e orgulhosas, no mistério da Eucaristia, mas presente e com uma ordem muito clara: fazer isto em memória de mim. E tem agora a palavra dita pelo próprio Messias, pelo próprio Salvador, que é o Evangelho. Então, portanto, o patrimônio é muito maior, e certamente a transgressão de abandono a isto muito maior, especialmente a mesma falha em tese que Israel havia cometido de misturar as coisas, sempre visando os interesses da vida terrena. Assim também procedem agora as almas batizadas, visando os interesses da vida terrena, vão tomando a palavra de Deus para aplicá-la segundo a própria vontade, não segundo a vontade de Deus. Vão tomando o santo nome de Deus em vão, para coisas que não são do céu, que não vêm do céu e que não vão para o céu. E, sobretudo, ignorando este ordenamento do Senhor: fazer isto em memória de mim. Veja que na primeira
Eucaristia, que foi também a última ceia, ou seja, a Páscoa, no sentido que o Primeiro Testamento dava, acabou ali. Aquela foi a última. O que se inicia agora é uma nova aliança, e que não é apenas uma ceia de recordação celebrativa, não é um culto celebrativo, uma ceia celebrativa.

0: Celebrativo apenas, mas é o sacrifício da nova e eterna aliança. E como terminam, o Senhor então abençoa o pão, mas ali abençoa o vinho e deixa o mandamento de que isso siga sendo um ato de consagração para que ele se faça presente. E termina estas palavras, e assim conclui o rito da consagração, com esta ordem: fazei isto em memória de mim. Mas as pessoas, as almas batizadas, leem a Sagrada Escritura, o Antigo Testamento, o Novo Testamento, carregam a Bíblia debaixo do braço para lá e para cá, e não conseguem compreender que a infidelidade que se dá agora é muito superior àquela que se deu na primeira aliança. Talvez, certamente, claro, talvez não certamente, por isso o Senhor, já antevendo como isso aconteceria no processo histórico antes da sua segunda vinda, antes do seu retorno, assevera que quando chegasse o momento mesmo, próximo ao seu retorno, os dias que aconteceriam jamais existiram e jamais voltariam a existir. Tamanha tribulação. Mas as almas batizadas parece que seguem alheias a tudo isso. Estão muito preocupadas, coitadas, muito preocupadas com o que vão comer, com o que vão vestir, com o que vão conquistar, com os sonhos, com os projetos, com os ideais, com as ideologias, um amontoado de preocupações passageiras, que ainda que realizadas, não contribuem absolutamente em nada para a jornada rumo ao céu, e não podem ser levadas nenhuma dessas conquistas que distorcidamente buscam, apelando até no uso indevido, impróprio do nome do Senhor para obter tais coisas. De modo que então, se nos damos conta de que tal é a realidade premente, latente, no comum das almas, resta-nos com simplicidade suplicar a Deus perdão, misericórdia e, sobretudo, oferecer, como fazemos a cada sexta-feira. Tal é a realidade premente, latente, no comum das almas, resta-nos com simplicidade suplicar a Deus perdão, misericórdia e, sobretudo, oferecer, como fazemos a cada sexta-feira.
1: Sobre todos, a bênção de Deus Todo-Poderoso, Pai, Filho e Espírito Santo. Amém. Olha, gente, tenha um ótimo fim de semana. Um abraço. Até segunda, se Deus quiser. Senhor.

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0: Linda música da Jean, em tuas mãos. Fica conosco, senhor, caminha pro finalzinho. E você continua ligado, acompanhando a Rádio da Família. A Boa Nova até meia-noite.
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1: Começamos. Fica conosco, senhor. Chegou no finalzinho. Tá de volta segunda-feira, a partir de 8 horas da noite. Obrigado pelo carinho, obrigado pela audiência. Bom final de semana pra você. Vem o programa com a Mãe Aparecida até às 5 horas da manhã. Tchau, tchau. Fica com Deus.

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1: Olá, bom dia. Que bom estarmos juntos novamente com a Mãe Aparecida. Obrigado a você, meu irmão, que nos acolhe na sua casa, no seu trabalho, onde quer que você esteja neste momento, louvando e agradecendo ao bom Deus por tudo na sua vida, na vida da sua família, pedindo as bênçãos da Mãe Aparecida, louvando e agradecendo ao Papai do Céu por mais um dia, não é verdade? Sejam todos bem-vindos, viu? A produção é de Marcos Tiago, Paula Castro na coordenação, na direção, missionário redentorista, Padre Vanderlei Souza. Hoje, dia 22 de agosto, sabadão da graça de Deus, sábado dedicado à Virgem Maria, nossa Mãe Santíssima. E hoje, a Santa Mãe Igreja celebra, faz memória a Nossa Senhora Rainha, pedindo sempre a proteção e a intercessão de nossa mãe. Com a Mãe Aparecida, Rede Aparecida de Rádio, eu, Eduardo José, chego para ficar com vocês até às 4 da manhã, nessa caminhada de fé, de amor, paz e esperança. Sempre com as bênçãos do nosso Pai Misericordioso e a intercessão de nossa mãe, a Senhora Aparecida.
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1: Com a Mãe Aparecida, Rede Aparecida de Rádio, Música, Fé, emissão às 4 da manhã, o Santo Terço com Padre Vanderlei Souza e você, meu irmão, minha irmã, rezando conosco também. O nosso momento

0: momento é de oração. Esta festa litúrgica de Nossa Senhora Rainha foi instituída pelo Papa Pio XII no dia 11 de outubro de 1954, sendo também conhecida como Festa do Reinado de Maria. Assim fica manifestado a íntima ligação entre a Assunção de Maria e sua coroação no céu. Os santos da Igreja, a tradição e o magistério de nossos pastores referem-se à Santíssima Mãe, Virgem, Rainha de todas as coisas criadas, Rainha do mundo, Senhora do universo. Hoje, enquanto mais uma vez proclamamos Maria como Rainha do céu e da terra, como rezamos no quinto mistério glorioso do Santo Rosário, proclamamos o senhorio de Cristo em nossa vida e a sempre pronta intercessão de Nossa Senhora, Rainha, por todos os seus diletos filhos.
1: Deus Todo-Poderoso, que nos destes como mãe e como rainha, a mãe do vosso unigênito, concedei-nos que, protegidos pela sua intercessão, alcancemos a glória dos vossos filhos no reino dos céus. Rainha digníssima do mundo, Maria, Virgem perpétua, intercedei pela nossa paz e saúde. Vós que gerastes o Cristo Senhor, Salvador de todos. Por nosso Senhor Jesus Cristo, pelos séculos dos séculos.

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2: Salmo 112. Bendito seja o nome do Senhor, agora e por toda a eternidade.
3: Bendito seja o nome do Senhor, agora e por toda a eternidade.
2: Louvai, louvai, ó servos do Senhor. Louvai, louvai o nome do Senhor. Bendito seja o nome do Senhor, agora e por toda a eternidade.
3: Bendito seja o nome do Senhor, agora e por toda a eternidade.
2: Do nascer do sol até o seu ocaso, louvado seja o nome do Senhor. O Senhor está acima das nações, sua glória vai além dos altos céus.
3: Bendito seja o nome do Senhor, agora e por toda a eternidade.
2: Quem pode comparar-se ao nosso Deus? Ao Senhor que no alto céu tem o seu trono e se inclina para olhar o céu e a terra?
3: Bendito seja o nome do Senhor, agora e por toda a eternidade.
2: Levanta da poeira o indigente e do lixo ele retira o pobrezinho, para fazê-lo assentar-se com os nobres, assentar-se com os nobres do seu povo. Bendito seja o nome do Senhor, agora e por toda a eternidade.
3: Bendito seja o nome do Senhor, agora e por toda a eternidade.
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2: Quem confia em Deus, mesmo que tenha de enfrentar todas as ondas de violência e adversidades, sabe se colocar confiante em suas mãos. De maneira especial, lembro nesta oração os aniversariantes de hoje: o padre Tarcísio, salesiano lá de Cruzeiro, e a Gleiciane, que trabalha no liceu aqui em Campinas. Iniciemos esta oração invocando a Santíssima Trindade. Em nome do Pai, do Filho e do Espírito Santo. Amém. Senhor nosso Deus, nosso Pai, nós cremos em vós, nós esperamos em vós, nós vos amamos, nós vos agradecemos este dia e vos damos graças porque estamos com vida. Oferecemos este dia ao Senhor com todas as nossas alegrias e sofrimentos, com todos os nossos trabalhos e divertimentos. Guardai-nos do pecado e fazei de nós instrumentos de vossa paz e do vosso amor. Ajudai-nos a observar vossos santos mandamentos. Amém. Sábado, dia 22 de agosto. O trecho do Evangelho de hoje é escrito por Lucas, capítulo 1, versículos de 26 a 38. Anúncio do Evangelho de Jesus Cristo, segundo Lucas. Naquele tempo, o anjo Gabriel foi enviado por Deus a uma cidade da Galiléia chamada Nazaré, a uma virgem prometida em casamento a um homem chamado José. Ele era descendente de Davi e o nome da virgem era Maria. O anjo entrou onde ela estava e disse: "Alegra-te, cheia de graça, o Senhor está contigo." Maria ficou perturbada com essas palavras e começou a pensar qual seria o significado da saudação. O anjo então disse-lhe: "Não tenhas medo, Maria, porque encontraste graça diante de Deus. Eis que conceberás e darás à luz um filho, a quem porás o nome de Jesus. Ele será grande, será chamado Filho do Altíssimo, e o Senhor Deus lhe dará o trono de seu pai Davi. Ele reinará para sempre sobre os descendentes de Jacó, e o seu reino não terá fim." Maria perguntou ao anjo: "Como acontecerá isso se eu não conheço homem algum?" O anjo respondeu: "O Espírito virá sobre ti e o poder do Altíssimo te cobrirá com sua sombra. Por isso, o menino que vai nascer será chamado Santo, Filho de Deus. Também Isabel, tua parenta, concebeu um filho na velhice. Este já é o sexto mês daquela que era considerada estéril, porque para Deus nada é impossível." Maria então disse: "Eis aqui a serva do Senhor, faça-se em mim segundo a tua palavra." E o anjo retirou-se.

0: palavra da salvação. Hoje a igreja faz memória pela bem-aventurada Virgem Maria Rainha. Você reza, você lembra, no quinto mistério glorioso do terço, quando contemplamos a coroação de Maria como Rainha do céu e da terra. Ao seu lado, o Filho, o Rei do Universo. Alguns poderiam dizer que se trata de resquícios da tradição medieval, marcada pelas relações entre reis e súditos. Porém, é significativo celebrar a memória que hoje a liturgia nos apresenta, pois ela ressalta a beleza da Assunção de Nossa Senhora celebrada há uma semana atrás e nos recorda que Maria é modelo e sinal de esperança para nós, para mim e para você, para nós cristãos, que já revestidos da dignidade real do Senhor no batismo, são chamados, eu e você, somos chamados a reinar eternamente com Ele no seu reino. No sábado, a igreja incentiva a rezar de maneira especial e particular por Maria, Mãe de Deus e nossa. Rezemos especialmente também pelas mulheres, aquelas que se levantam cedo para seus afazeres domésticos e também por aquelas que trabalham fora de casa. Muitas delas são o sustento, o esteio para sua família. Lembremos de todas as mulheres grávidas que passam por esta experiência bonita. Rezemos por aquelas que querem engravidar e ser mãe, e também pelas mulheres e famílias que estão esperando a adoção de uma criança. Enfim, pedimos a intercessão da Mãe de Jesus nesta oração para todas as mulheres. E rezemos juntos o Magnificat, junto com Maria. A minha alma engrandece o Senhor e se alegrou o meu espírito em Deus meu Salvador. Pois ele viu a pequenez de sua serva. Desde agora gerações hão de chamar-me de bendita. O Poderoso fez em mim maravilhas, e santo é o seu nome. Seu amor de geração em geração chega a todos que o respeitam. Demonstrou o poder de seu braço, dispersou os orgulhosos, derrubou os poderosos de seus tronos, e os humildes exaltou. De bem saciou os famintos e despediu sem nada os ricos. Acolheu Israel, seu servidor, fiel ao seu amor, como havia prometido aos nossos pais, em favor de Abraão e de seus filhos para sempre. Seja dado a você, no seu cotidiano, sempre sentir a presença e proteção de Maria, Mãe de Deus e nossa. O Senhor esteja convosco. Ele está no meio de nós. Pela intercessão de Nossa Senhora Auxiliadora, desça sobre você, sobre a sua família, sobre as suas intenções, a bênção do Deus Todo-Poderoso. Pai, Filho e Espírito Santo. Amém. Lembro novamente, incentivo você a deixar aqui nos comentários embaixo, no Instagram, no YouTube, no Spotify, enfim. Coloque aí seu nome e a cidade de onde você está rezando, onde mora, que eu mando um abraço para você nas próximas orações. Sou o padre Edmilson Moraes, salesiano de Dom Bosco, e moro atualmente em Campinas, no estado de São Paulo, no Colégio Liceu Salesiano Nossa Senhora Auxiliadora. Que Deus continue te sustentando nas suas decisões. Abraço e até mais.
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1: Olá para você que acompanha a programação da Rede Aparecida de Rádio e emissoras parceiras. Vamos saber o que foi destaque na Igreja Católica nesta semana. A semana começou triste, em especial para a Congregação do Santíssimo Redentor, para a Rede Aparecida de Comunicação e para toda a comunicação católica no Brasil, com a partida do ex-diretor da Rádio e TV Aparecida, Padre César Moreira. A Conferência Nacional dos Bispos do Brasil, a CNBB, inclusive, manifestou no início da semana, pesar pelo falecimento do missionário redentorista aos 81 anos. A conferência relembrou que Padre César, além de sacerdote, era jornalista por formação e destacou sua contribuição com a comunicação da Igreja Católica por meio da Rádio Aparecida, como presidente das extintas União de Rádio Difusão Católica e da Rede Católica de Rádio, além de ter idealizado e concretizado a criação da TV Aparecida. A irmã Paulina Helena Coraza conviveu com Padre César e relembrou da atuação do missionário e de sua contribuição para a comunicação da Igreja.
2: É o homem da comunicação, o homem do rádio. Estivemos juntos também no processo de criação da Rede Católica de Rádio. A Igreja não tinha canais de comunicação praticamente, mas foi feito toda uma articulação com as bases, as que se tornaram bases geradoras da Rede Católica de Rádio, com lideranças da radiodifusão, com a CNBB. Foi um trabalho muito grande. E depois o jornal Brasil Hoje, então, que tinha sempre editorial com pessoas, assim, a opinião no rádio. E eu quero lembrar também

0: que o Padre César, ele fez o curso de especialização em comunicação aqui no Serviço Pastoral da Comunicação, e ele estudou o jornalismo como um meio de comunicação, de evangelização, e ele estudou o Jornal dos Jornais da Aparecida, e como o Jornal dos Jornais, dando a notícia com verdade, com as diversas fontes, ele é evangelizador, e nós sabemos que o jornalismo evangeliza nós, desde que o façamos com ética, ele evangeliza. Mais adiante, ao mesmo tempo, se trabalhou o processo da criação da Signis no Brasil. Foi em vista do jornalismo, tanto que o nosso carro-chefe sempre foi o Jornal Brasil Hoje. Foi sempre um homem que trabalhou com o pensamento, com a opinião, marcando bem a posição ética, a posição da Igreja Católica, a posição também, digamos assim, que todo jornalismo precisa seguir com os seus princípios.
1: E a Academia Marial de Aparecida abriu inscrições para a tradicional Semana Bíblico-Mariológica. O evento também é em parceria com o Instituto São Paulo de Estudos Superiores, o ITESP. O tema é Maria, Mulher da Palavra no Coração do Povo, Bíblia, Devoção Popular e Esperança. As atividades vão ser realizadas de forma online, gratuitas, e vão contar com a emissão de certificado para os participantes inscritos. Elis Castro, analista administrativo da Academia Marial, nos traz os detalhes.
2: E nós vamos contar então com a participação de três professores do ITESP em cada noite. No primeiro dia a gente tem a professora Maria Antônia, no segundo dia nós temos o René Dentes e no terceiro dia nós temos o padre Antônio Frizzo, certo? Para fazer as inscrições desse momento formativo, você pode entrar em a12.com/sexta-semana-mariológica. A gente também está mandando o link para as pessoas. Pode entrar no Instagram da Academia Marial, Academia Marial. Pode colocar lá no Instagram, você vai ver o post também com as informações para inscrição. Para trabalhar o tema da novena, né? Então, vai trazer essa reflexão sobre Maria na palavra. Com base nas passagens bíblicas, na palavra de Deus, a gente vai conhecer e se aprofundar nessa missão de Maria.
1: Mais informações no site a12.com/academia-marial. Dom Mário Antônio, arcebispo de Aparecida, comemorou nesta semana 16 anos de ordenação episcopal com celebração especial no Santuário Nacional. O arcebispo destacou a gratidão à missão que lhe foi confiada por Deus.
3: O chamado de Deus é para que a gente continue a missão de Jesus Cristo, aquele que veio como testemunha do reino. Por isso a minha missão, o meu lema é um testemunhar o Cristo ressuscitado, encarnado, crucificado e ressuscitado, e também Jesus, em todas as suas atividades, expressou ser o servo de Deus, né? Aquele que veio para servir e não para ser servido. Então, o verbo servir, no meu lema, é uma convocação a mim mesmo, primeiro, se colocar a serviço dos mais necessitados, a serviço da Igreja, né? Para que possamos vivenciar aquilo que Jesus pede de nós e aquilo que ele indica pelas realidades do mundo de hoje.
1: Com alegria também neste sábado, o diácono Alane Andrade Pereira, missionário redentorista, foi ordenado sacerdote no Santuário Nacional de Aparecida. Padre Alane traz como tema um trecho da carta de São Paulo aos Romanos. Discernir diz qual é a vontade de Deus, o que é bom, o que lhe é agradável, o que é perfeito, da carta de São Paulo aos Romanos. Padre Alane é natural de Conceição do Rio Verde, Minas Gerais, e em meados de 2010, seus familiares se mudaram para Aparecida. Ele conversou conosco e destacou seu lema presbiteral.
4: Sabemos que o presbítero é um eterno diácono, que ele sempre está disposto a servir o povo de Deus e a fazer esse discernimento. Qual que é a vontade de Deus? Em um mundo cada vez mais secularista, marcado por violências, tragédias, guerras e morte, o que é perfeito, o que é agradável? Sabemos nós que é a justiça, o amor, o cuidado com os mais pobres, os mais abandonados, em que o presbítero redentorista é chamado a estar sempre junto deles, sendo voz e vez para cada um deles. Claro, essa amada congregação, cuja qual eu tenho grande carinho, grande respeito, hoje faço parte, foi que me cativou as missões populares, as visitas às casas, cuidado com o povo de Deus, escutando os mais pobres, aqueles que mais sofrem, e as missões populares me deu esse gosto de, como nos lembra o Papa Francisco, o redentorista com cheiro de ovelhas, com cheiro do povo de Deus. Por isso que estou muito feliz, contente, e claro, desejo aí ser um bom presbítero. Na semana que nós estamos, o profeta Ezequiel nas leituras vai dizer o seguinte: o pastor não é para apacentar a si mesmo, mas é para apacentar o rebanho, as suas ovelhas. Claro está que eu, enquanto presbítero, quero ser o pastor que apacenta o povo de Deus, cuida e zela dessas almas queridas.
1: A Conferência Nacional dos Bispos do Brasil lançou o novo hot site dos prêmios de comunicação da CNBB. A página reúne informações sobre a edição de número 56 da premiação, além do edital, as categorias e modalidades. As inscrições seguem até o dia 30 de setembro. O novo espaço pode ser acessado em prêmios.cnbb.org.br. A CNBB também lançou nesta semana uma série especial de podcasts sobre o discernimento católico nas eleições de 2026. O primeiro episódio está disponível em cnbb.org.br. O Conselho Nacional do Laicato no Brasil lançou nesta semana o caderno Encantar a Política número 2, Educação Política, com o tema Brasil, Eleições Gerais 2026, Fortalecer a Democracia e Eleger um Congresso Nacional Amigo do Povo. A publicação foi elaborada para apoiar processos de formação em comunidades pastorais, organismos e movimentos. O projeto nasceu do protagonismo de cristãos leigos e leigas a partir das mobilizações do Pacto pela Vida e pelo Brasil em 2020. A cartilha está disponível para ser baixada em cnlb.org.br. E o Papa Leão XIV emitiu a sua mensagem para o Dia Mundial da Criação. As informações com Túlio Fonseca.
5: Transformarão as suas espadas em relhas de arados e as suas lanças em foices. É a partir das palavras do profeta Isaías que o Papa Leão XIV desenvolve sua mensagem para o 11º Dia Mundial de Oração pelo Cuidado da Criação, que será celebrado em 1º de setembro. O pontífice convida os cristãos a contemplarem o dom da vida e a valorizarem a terra que a sustenta, num momento marcado por crises, sofrimento humano e pelo agravamento do desequilíbrio da criação. Realidade que, segundo o Papa, constituem um único apelo à cura e à paz proveniente do mundo ferido. Leão XIV chama a atenção para o contraste entre a paz oferecida por Cristo e uma realidade mundial na qual tantos esforços continuam direcionados à violência e à guerra. Os conflitos, recorda, não apenas ceifam vidas, separam famílias e obrigam milhões de pessoas a abandonar suas casas, mas deixam também uma destruição social e ecológica que pode perdurar por gerações. Da Rádio Vaticano, Vatican News, Túlio Fonseca.
1: Esses são os destaques da Igreja Católica no Brasil e no mundo. Rafael Oliveira, para a Rede Aparecida de Rádio Signis Brasil.
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1: Gabi Pedroso, com a nossa crônica do dia.
2: Ser voz de quem não tem voz. A igreja está empenhada na promoção de uma vida social, econômica e política sob o signo da justiça, da solidariedade e da paz, como os jovens pedem insistentemente. Isto exige a coragem de se fazer voz de quem não tem voz junto dos líderes mundiais, denunciando corrupção, guerras, comércio de armas, tráfico de drogas e exploração selvagem dos recursos naturais, e convidando a conversão quantos são responsáveis por tudo isto. Numa perspectiva integral, isto não pode ser separado do empenho pela inclusão dos mais frágeis, construindo recursos que lhes permitam não só encontrar respostas às suas necessidades, mas também contribuir para a construção da sociedade. Documento final do Sínodo dos Bispos: os jovens, a fé e o discernimento vocacional.
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1: Padre Rubens Gomes de Carvalho, missionário redentorista, chegando com o nosso momento de evangelização e formação cristã.
2: Bem-vindos ao nosso encontro de catequese de formação de iniciação cristã. Dom Aloysio Lochaio, começamos a falar sobre ele no último encontro, preocupação de ajudar os sacerdotes a fazer da Eucaristia um ponto profundo de espiritualidade e de santificação. Dom Aloysio, de saudosa memória, cardeal arcebispo de Fortaleza e depois grande profeta no Santuário de Aparecida, Dom Aloysio Lochardi enfatizava a importância da Eucaristia na vida do padre, como fonte de sua identidade e missão. Ele é o principal na celebração da Eucaristia, porque realiza a obra de Jesus, atualizando o pedido de Jesus: faça isso em minha memória. E Dom Aloysio, conforme nós vimos, enfatizando a importância então da Eucaristia na vida do padre, o Dom Aloysio também enfatizou a importância de se acolher a proposta de Jesus, ajudando os padres a terem profundo encontro com a Eucaristia. Eucaristia, fonte de santidade. Eucaristia, compromisso de missão. Então a gente tem que estar atento a essa realidade. Fazer da Eucaristia uma transformação da nossa vida. E Dom Aloysio Lochardi também apresentava alguns pontos importantes da espiritualidade da Eucaristia, e são os seguintes. Primeiro, Eucaristia como centro da vida cristã. Na espiritualidade eucarística, Dom Aloysio Lochardi via a Eucaristia como sacramento central da fé cristã e fonte da graça, alimento espiritual que deve estar no coração de todas as práticas religiosas. Segundo, a unidade da Igreja. A Santa Missa e a Eucaristia é vista como fato de unidade da Igreja. Todos participam do mesmo corpo e do mesmo sangue. Essa prática da unidade da Igreja congrega os fiéis, une os fiéis na comunhão com Cristo e entre si. Eu comungo Jesus, estou em sintonia com ele. Você, os outros também comungam Jesus, estamos em comunhão com o mesmo Cristo. Unidade da Igreja, congregando os fiéis na comunhão com Cristo e entre si, fortalecendo os laços da fraternidade e da solidariedade. Terceiro, Eucaristia, comunhão no corpo e no sangue do Senhor. Participação na Santa Missa é uma realidade de compromisso com a justiça social. Ser dissociada no compromisso com a justiça social, ser dissociado, isso é não ligar para isso, é deixar de ter a atitude do Cristo, que luta para que todos tenham vida e vida em abundância. Então nós devemos também, participando da Santa Missa, entrando em solidariedade com Jesus, que dá a vida por nós, nós entremos também em solidariedade com os nossos irmãos na promoção da sua dignidade de pessoa humana e em comunhão com Cristo, que exige um comprometimento com a transformação do mundo e a construção de uma sociedade mais justa e fraterna.

0: da espiritualidade de quem comunga, de quem participa da Santa Missa. Quarto ponto, a vida de oração e contemplação. A espiritualidade eucarística da Santa Missa, o jeito de viver o amor da Eucaristia, implica, diz Dom Aloísio, também numa vida de oração e contemplação, buscando a intimidade com Cristo, presente no Santíssimo Sacramento e aprofundando a experiência da fé. Deixar-se envolver pelo jeito de ser de Jesus na sua prática diária, que comungando o corpo e o sangue do Senhor em comunidade, a gente faz da Santa Missa um momento de reflexão. Como que eu vivo a palavra que eu ouvi na Santa Missa? Como que eu me alimento do corpo do Senhor? E o que que eu faço com isso depois que eu saio da Santa Missa? O que que essa dimensão profunda da entrega de Jesus por nós, que o Pai assim o quis, eu estou aprendendo também a tornar a minha vida uma presença de amor para as pessoas. Então, a vida de oração e de contemplação. Não é comungar e sair correndo, é comungar e repensar como que eu estou vivendo a minha Eucaristia no meu dia a dia. E mais um ponto importante que Dom Aloísio coloca para nós sobre a Eucaristia e a espiritualidade: a celebração e vivência da Santa Missa devem levar ao serviço aos irmãos, especialmente aos mais necessitados, seguindo o exemplo de Cristo, que se entregou por nós e que continua se entregando, atualizando a sua entrega do Calvário no dia a dia. E nós abraçamos esse Cristo, até o comungamos, como em comunhão, e já estamos em sintonia com Jesus na sua entrega por nós, e também nos entregamos com a missão de Jesus, nos unimos à missão de Jesus. Essa preocupação deve acontecer sempre, levar ao serviço aos irmãos, especialmente os mais necessitados, a exemplo do Cristo que comungamos e que celebramos na Santa Missa. Por isso é importante aos ir à missa, lembrar, não é só ir à missa e voltar para casa, é nos envolvermos com esse Jesus no dia a dia. Estaremos juntos no próximo encontro. A paz e as bênçãos do Senhor. Tchau.
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2: Padre Reginaldo Carreira, participa conosco.
3: Se me considero cristão e quero sê-lo de fato, devo entender que assumir uma postura de mansidão e humildade me fará assemelhar-me mais e mais ao Cristo que eu creio e sigo. Isso não é alienação e romantismo espiritual. É fé convicta e comprometida. Se cremos em Jesus, também cremos em suas promessas e seus ensinamentos. E se cremos em seus ensinamentos, é natural que queiramos obedecê-lo e segui-lo, imitando seus atos e modo de vida. Mais ternura, mais paciência, mais calma, mais tolerância, mais amor, por favor.

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1: Quem está chegando? Padre André Gustavo.
2: Hoje, dia 22 de agosto, a igreja celebra a memória de Nossa Senhora Rainha. Instituído pelo Papa Pio XII, celebramos hoje a memória de Nossa Senhora Rainha, lembrando as palavras do cardeal Suenens: toda devoção a Maria leva-nos a Jesus, tal como o rio se lança no mar. Paralela ao reconhecimento do Cristo Rei, encontramos a realeza da Virgem, a qual foi assunta aos céus. Mãe da cabeça e dos membros do corpo místico, mãe da Igreja, Nossa Senhora é aquela que do céu reina e intercede pelas almas cristãs. É impossível que se perca quem se dirige com confiança a Maria e a quem ela acolher, nos diz Santo Anselmo. Nossa Senhora Rainha, desde a encarnação do Filho de Deus, buscou participar dos mistérios de sua vida como discípula, porém, sem nunca renunciar sua maternidade divina. Por isso, o evangelista Lucas a identifica entre os primeiros cristãos. Maria, a mãe de Jesus, estava com os discípulos no acontecimento de Pentecostes. Diante desta doce realidade de se ter uma rainha no céu e na terra, podemos com toda a igreja saudá-la: salve rainha! E repetir com o Papa Pio XII, que instituiu e escreveu a carta encíclica à rainha do céu: a Jesus por Maria, não há outro caminho. Todos os cristãos veem e veneram nela a superabundante generosidade do amor divino que acumulou de todos os bens. Ela protege com o seu poder os filhos adquiridos em virtude da sua corredenção e os alegra com os seus dons. Sob o peso dos pecados, oprimidos te invocamos. Junto a ti, do céu, rainha, um refúgio procuramos. Ó rainha e mãe de todos, dos teus filhos ouve a voz, e depois da vida frágil, a paz reine sobre nós. Nossa Senhora Rainha, rogai por nós.
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1: Missionário redentorista, irmão Cláudio Teixeira, trazendo para nós o quadro Você Também é Chamado.
3: Ouvintes da Rádio Aparecida, uma vez mais somos chamados a refletir a nossa vocação. Será que realmente estamos respondendo com amor o chamado que Deus fez a cada um de nós? Ou muitas vezes temos dificuldade? Deus, ele nos dá força para responder com amor o seu chamado, mesmo que venha desafios, venha as dificuldades, os problemas do dia a dia na vocação a qual você foi chamado. Deus, ele nos dá essa coragem, essa força para refletir a nossa vocação e assim responder a ele com amor, com coragem e com disponibilidade de dizer sempre: eis-me aqui, envia-me. O ano era 2015 e, como faz anualmente, o saudoso Papa Francisco escreveu uma mensagem para o Dia Mundial de Oração pelas Vocações, cuja 53ª edição seria celebrada em abril de 2016. O tema do texto foi A Igreja Mãe de Vocações. Na ocasião, o pontífice recordou que a vocação cristã e as demais vocações nascem no meio do povo de Deus e são dons da misericórdia divina. Na mensagem, o Santo Padre ressaltou que a vocação nasce, cresce e é sustentada pela Igreja, pela oração, pela comunidade cristã. A maternidade da Igreja exprime-se através da oração perseverante pelas vocações e da ação educativa e de acompanhamento daqueles

0: sentem o chamado de Deus. Ao final do comunicado, o saudoso Papa Francisco fez uma prece especial ao Senhor da Messe, pedindo que conceda a todas as pessoas que estão trilhando um caminho vocacional uma profunda adesão à Igreja e aos pastores e a todos os fiéis, a comunhão e o discernimento. Então, juntamente com o saudoso Papa Francisco, nós queremos rezar a oração que ele fez pelas vocações na Igreja ou da Igreja. Pai de misericórdia, que destes o vosso Filho pela nossa salvação e sempre nos sustentais com os dons do vosso Espírito, concedei-nos comunidades cristãs vivas, fervorosas e felizes, que sejam fontes de vida fraterna e suscitem nos jovens o desejo de se consagrarem a vós e à evangelização. Sustentai-as no seu compromisso de propor uma adequada catequese vocacional e caminhos de especial consagração. Dai sabedoria para o necessário discernimento vocacional, de modo que em tudo resplandeça a grandeza de vosso amor misericordioso. Maria, Mãe Educadora de Jesus, interceda por cada comunidade cristã, para que, tornada fecunda pelo Espírito Santo, seja fonte de vocações autênticas para o serviço do povo santo de Deus. Que assim seja. Amém. Querido irmão, querida irmã, ouvinte da Rádio Aparecida, da Rede Aparecida de Comunicação, o nosso abraço, Deus abençoe.
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3: O nosso catequista do Brasil chegando na nossa programação.
4: Irmão e irmã, façamos catequese. E catequese significa repercutir. Vamos repercutir o quê? Bom, nesse momento vamos repercutir as águas eternas. Que é isso? A Igreja se baseia muito na Bíblia. Muito, muito, muito. E a Bíblia fala muito de águas. Águas da libertação, águas do dilúvio, águas de regeneração, água de matar a sede, água que, segundo está dito no começo da Bíblia, o Espírito Santo pairava sobre as águas. Então, para nós, batismo, o significado das águas é profundo. Nós nos regeneramos nas águas limpas da fé. E essa ideia que motiva a gente a cantar com esta canção.

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1: Padre Vanderlei Souza, trazendo para nós a oração especial.
2: Olá, querido irmão, querida irmã. Neste mês de agosto estamos rezando pelas vocações. Nesta semana, te convido a rezar juntos pelas vocações religiosas. Senhor da Messe, pastor do rebanho, fazei ressoar em nossos corações vosso forte e suave convite: vem e segue-me. Derramai sobre nós vosso espírito, que nos dê sabedoria para ver o caminho e generosidade para seguir vossa voz. Senhor, que a Messe não se perca por falta de operários. Despertai nossas comunidades para a missão, ensinai nossa vida a ser serviço, fortalecei os que querem dedicar-se ao reino na vida religiosa e consagrada. Senhor, que o rebanho não se perca por falta de pastores. Sustenta a fidelidade de nossos bispos, padres, diáconos e ministros. Dai perseverança a nossos seminaristas. Despertai o coração de nossos jovens para o ministério pastoral em vossa igreja e a consagração religiosa. Senhor da Messe, pastor do rebanho, chama-nos para o serviço de vosso povo. Maria, mãe da igreja, modelo dos servidores do evangelho, ajuda-nos a responder sim. Amém.
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1: Elô Silvério traz para gente o nosso momento com a mãe.
3: Estamos começando o momento com Maria de hoje e vamos juntos refletir o tema: o Sim de Maria, que inspira todas as vocações. Maria, ao responder com fé e confiança ao chamado de Deus, se tornou o maior exemplo de entrega e disponibilidade à sua vontade. O seu sim abriu as portas para a salvação da humanidade e continua inspirando homens e mulheres a acolherem um chamado divino em suas vidas. Em cada vocação, seja ao matrimônio, à vida consagrada, ao sacerdócio ou ao serviço na igreja, ressoa o eco do "faça-se" de Maria. Contemplando sua humildade, coragem e fidelidade, somos convidados a renovar diariamente o nosso próprio sim, confiando que Deus conduz com amor aqueles que se colocam a serviço do seu reino.
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2: Valor das coisas pequeninas. Jesus diz: o reino dos céus pode ser comparado a uma semente de mostarda que um homem planta no seu campo. Mateus 13:31. É muito pequenina, a menor entre todas as sementes, mas quando cresce, torna-se arbusto maior que todas as plantas da horta, e em seus ramos os passarinhos podem fazer ninhos. O mesmo vemos na vida particular de cada pessoa. As ideias são coisas pequeninas como grãos de mostarda, mas determinam o verdadeiro conteúdo da existência. Nossa vida consta de mil pequenas coisas. Só raramente temos oportunidade de fazer algo de admirável. Ora, se as mil coisas pequeninas nascerem da verdade e do amor, toda a vida se tornará verdade e amor. A mãe cristã, possuída da ideia da fé, educa mais vivendo o amor do que falando. Os filhos veem essa mãe religiosa, sincera e amiga, como trabalha, respeita e ama. Eles acabam imitando os gestos e adotando a mentalidade da mãe. Os filhos terão a prova de que a ideia e o amor englobam as mil coisas pequeninas para formar a grandeza da existência. O homem que sempre cuida de agradar a esposa com gentilezas pequeninas cumprirá muito melhor a missão.

0: coração de bom marido do que dando-lhe alguma joia de alto valor, lá de quando em quando. O grão de mostarda é semente miúda que se torna arbusto respeitável. Depois de 365 dias em que você aproveitou os minutos e segundos para fazer o bem, coisinhas mínimas de limpeza, ordem, amor, justiça, caridade, bondade, você não poderá calcular o valor imenso de cada ano.
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1: Padre João Carlos participando conosco no Com a Mãe Aparecida.
2: A seara é grande, mas os operários são poucos. Foi a constatação de Jesus. Apoie as vocações.

Apesar de hoje haver muito incentivo à vocação dos leigos, ao papel ativo de solteiros e casados no trabalho pastoral, a igreja continua precisando de padres. A participação ativa dos cristãos leigos não elimina o papel dos sacerdotes. Eles são ainda mais necessários hoje. Quem vai presidir a Eucaristia de tantas comunidades? Quem vai coordenar os vários ministérios que estão surgindo por toda parte? Quem vai ouvir em confissão e absolver os pecados de um número cada vez maior de fiéis que pedem esse sacramento? A missão do padre é anunciar a palavra de Deus, celebrar os sacramentos e coordenar a vida da comunidade. É ser um pastor no meio do seu rebanho, tornar Jesus presente por sua palavra, sua ação e pelos sacramentos, sobretudo a Eucaristia e a confissão. A Eucaristia, onde celebramos a presença real de Jesus entre nós, é a marca da Igreja Católica. Sem Eucaristia, não tem igreja. São muitas as dificuldades para um jovem chegar a ser ordenado padre. Muitos anos de estudo, renúncia, esforço, empenho. Mas isso não é só para o padre. O mundo hoje oferece muitas facilidades, prometendo felicidade sem renúncia, sem compromisso sério e exigente. E realmente quem se destina ao sacerdócio não está escolhendo o mais fácil, está seguindo uma vocação de doação, de serviço, de sacrifício. As famílias cristãs nem sempre entendem a vocação de um jovem que sente no seu coração o desejo de ser padre. Às vezes põem dificuldade, desvalorizando o ministério do sacerdote ou desvalorizando o próprio candidato, não lhe dando crédito. Em geral, tendem a medir o serviço sacerdotal como uma profissão qualquer em que se visa, antes de mais nada, a remuneração e as benesses que podem advir de um futuro cargo. E isso não é honroso para uma vocação que segue os passos de Jesus, que não buscou benefícios para si ou para os seus, mas que se entregou por todos, dando até a vida por eles. O apoio às vocações começa em casa, pela valorização do padre e de sua comunidade, pelo respeito com que se fala do sacerdote, pela amizade que se tem com seu pastor. O apoio é ainda mais precioso quando um adolescente ou um jovem manifesta sinais de vocação. O chamado é de Deus e pode crescer como uma planta no coração de um jovem. Mas se encontrar um terreno ruim, um ambiente agressivo, seca, morre. O apoio é também financeiro, ajudando a igreja a formar os seus padres. Mas o grande apoio é, na verdade, a oração. A oração que suscita e que sustenta a vocação de todos nós, os leigos, solteiros e casados, os religiosos, os diáconos, os padres, os bispos. Graças a Deus estamos tendo um aumento considerável de ordenações de novos padres. Isso é um bom sinal. Incentivar as vocações é um sinal de amor à igreja e a Jesus Cristo. Foi Jesus quem orientou: peçam ao dono da messe que mande operários. Não falte com a sua parte, incentive, apoie, defenda a vocação dos ministros de sua igreja, daqueles que o Senhor escolheu para pastorear o seu rebanho.

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2: O empenho pastoral não pode se tornar uma simples prestação de serviços, senão acaba por transmitir cansaço e frustração. É muito necessário a prática da adoração, um pouco esquecida neste século dramático. O cristão, sobretudo, o religioso, é alguém capaz de adorar, adorar em silêncio.
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0: Precisamos entender a vida como presença de Deus com esse tema: valorizar as virtudes do próximo. Em nossa convivência humana, nem sempre reconhecemos ou valorizamos as virtudes, talentos, carisma das pessoas que estão ao nosso redor. Até mesmo em nível familiar, temos dificuldades para reconhecer os valores do ser humano. Desde a nossa origem, embora criados à imagem e semelhança de Deus, já nascemos com orgulho, inveja e com uma idolatria pessoal egoísta. Esta visão personalista e individualista me impede de olhar o outro com seus dons e talentos, imaginando que ele pode ser um concorrente, um rival à minha pessoa. Esta é a essência perversa do coração humano, enquanto os seus critérios de valores estão vinculados na esfera em nível social de uma elite triunfalista. Nesta dinâmica social, a pessoa só vai encontrar o seu espaço e ser reconhecida no ambiente social em que ela vive a partir dos títulos, diplomas, mestrado ou doutorado conquistados ao longo da sua carreira existencial. Nesse sentido, quando olhamos para Jesus, que era humano e divino, os seus contemporâneos não o reconheceram como uma pessoa especial, porque era alguém que não tinha títulos e não era conhecido por aqueles que tinham o poder. Ele não se encaixava nos padrões da sociedade do seu tempo. Era um mundo que vivia a lógica do poder, alimentada pela idolatria do ter, prazer e pelas coisas materiais. Dificilmente irá entender os mistérios inerentes na mistagogia da vida. É preciso acreditar e aprofundar neste mistério da vida.
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1: A paz esteja com você. Ao longo da vida, a gente pode assim acostumar-se a distinguir a vida natural da vida sobrenatural. Como se fosse assim, eu vou levando a minha vida do jeito que eu acho, que eu posso, etc. E de vez em quando eu lembro de Deus, eu rezo, participo disso, daquilo e assim por diante. É importante que a gente vê que a dimensão espiritual está ligada à nossa natureza. Onde eu vou, eu sou filho de Deus. Eu sou realmente um templo vivo do Espírito Santo. Devemos ter um coração como batizados. E muitas vezes nós vivemos como pagãos, temos o coração e a mente apagados a muitas coisas, sobretudo a Deus. E nos apegamos a tantas coisas que não são essenciais. Então, olhemos para Maria. Ela, depois de Jesus, foi quem viveu mais perfeitamente sobre a terra a vontade de Deus. De modo que, para nós, viver a vontade de Deus significa viver como Jesus, viver como Maria. É fundamental lembrar que nós podemos ser melhores cada dia, seguindo Maria, reconhecendo que somos filhos dela. Assim como Maria disse, eu sou a serva do Senhor, faça-se em mim segundo a tua palavra, que a gente também diga isso, eu sou servo, serva de Deus, que se faça em mim o que ele diz, a vontade dele. Só assim nós vamos ver uma vida verdadeira, não uma vida passageira, mas uma vida eterna, que um dia nós vamos chegar após a morte. Peçamos a Deus essa graça e olhemos para Maria como nosso modelo, nossa mãe, nossa educadora.
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1: Padre Lucas Emanuel, chegando com notícias missionárias.
2: Olá, queridos amigos ouvintes da Rede Aparecida de Rádio. Eu sou o Padre Lucas Emanuel, missionário redentorista, e passo por aqui mais uma vez para trazer para você que nos acompanha sempre as notícias missionárias. E você que nos acompanha sempre aqui já sabe que estão acontecendo a terceira fase das Santas Missões Redentoristas lá nas cidades de Irapuru e Flora Rica, duas paróquias que são organizadas, conduzidas pelo Padre Ângelo. E ele fez então o pedido das Santas Missões. Na semana passada nós escutamos o Frater Cleiton nos contando como tem sido a vivência da terceira fase das Santas Missões nessas duas paróquias. E hoje nós vamos escutar o Padre Ângelo. É bonito perceber, né, como que o Padre Ângelo fala dessa vivência das Santas Missões em suas fases, a resposta que o povo tem dado, esse revigorar da fé, da vida comunitária, um tempo bom e bonito da graça de Deus acontecendo nas duas paróquias, Santa Genoveva e São José, nas cidades de Irapuru e Flora Rica. Vamos então ouvir o Padre Ângelo.
3: Amigos ouvintes da Rádio Aparecida, eu sou o Padre Ângelo José. Nós estamos recebendo com alegria, nesses dias, a terceira fase das Santas Missões Redentoristas. Um tempo de graça, né? Um tempo muito bonito de oração, de reflexão, de participação na vida comunitária. E essa experiência tem sido muito positiva para as duas paróquias. O povo respondeu muito positivamente aos encontros nas famílias e agora participa das celebrações, né, na igreja, na comunidade. É um tempo muito bonito de revigorar a fé, renovar a fé em Deus, renovar o desejo

0: né, de viver o caminho de Cristo, né, a vida comunitária, ela cresce, né, com essas atividades das santas missões. Então, para nossas comunidades tem sido um tempo muito bom, um tempo muito bonito de participação do povo. A gente agradece muito a Deus nesse trabalho missionário dos redentoristas, que ajuda muito a comunidade a se colocar no caminho, né, que a igreja nos pede hoje, né, de participação comunitária, de meditação, reflexão da palavra de Deus, né, em pequenas comunidades. Então é uma experiência muito positiva e a gente reza e agradece a Deus por esse trabalho, pela oportunidade de poder viver as santas missões em nossa comunidade. Gratidão a todos, com a graça e a bênção de Deus.
1: Ouvimos o Padre Ângelo e agradecemos muito o carinho que ele tem conosco, missionários redentoristas, a acolhida que ele deu para o nosso trabalho missionário. Essas não foram as primeiras paróquias, né, já missionadas com ele. Ele já pediu missão em outras paróquias por onde passou. Então, Padre Ângelo, desejamos que as suas comunidades, suas paróquias, continue crescendo muito na fé, nessa participação, na vida comunitária, que o senhor possa acolher aí em Irapuru e Flora Rica muitos frutos da missão, viu? Padres que são párocos e ouviram a mensagem aqui do Padre Ângelo, você quer também um momento assim aí na sua paróquia? Bom, para conhecer mais e melhor, faça contato conosco. Você pode entrar pelo portal A12, a12.com/missões, ou pelo telefone, que também é o número de WhatsApp, 0 operadora 16 997009566. Meus irmãos e minhas irmãs, continue rezando pelas nossas missões, sejam missionários conosco através da oração e vamos em frente. Fiquem com Deus e com as bênçãos da Mãe Aparecida. Um grande abraço para todos. E viva as Santas Missões Redentoristas!
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2: Deus ama a pequenez e gosta de realizar grandes coisas mediante a pequenez, como testemunha Maria. Por isso, não tenhamos medo dos números pequenos, dos sucessos que tardam, da relevância que não se avista. Não é este o caminho de Deus. Olhemos para Maria, que na sua pequenez é maior que o céu.
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1: Missionário Redentorista Padre Tiago Costa, trazendo para nós a reflexão do Evangelho de hoje.
2: Olá, queridos devotos de Nossa Senhora Aparecida, ouvintes da Rádio Aparecida. A palavra vem hoje nos mostrar quem é Jesus. E vós, quem dizeis que eu sou? Essa mesma pergunta de Cristo, dirigida aos discípulos e respondida por Pedro, em nome dos discípulos, com todo ardor, clareza e certeza, tu és o Messias, o Filho do Deus vivo, é feita a nós também. Jesus havia pregado e feito milagres na Galileia. Embora o povo o admirasse, possuía pouca clareza sobre quem ele era. Por isso, houve respostas bem diferentes. A primeira comunidade cristã, que vivia junto dos discípulos, tinha uma experiência muito viva dessa fé em Cristo. O Filho do Deus

0: compreendida que ele era o único salvador, que a salvação só existe somente nele. Qual seria a resposta do povo hoje diante da mesma pergunta? Para muitos está claro que ele é o Redentor, que longe dele não há salvação, porém há os que, mesmo o respeitando intensamente e até considerando um grande mestre, ainda não firmaram a fé nele. O perigo é absolutizar o que acho de Cristo e não viver quem ele é realmente. Somente bebendo da fonte do Evangelho poderemos encontrá-lo verdadeiramente e saber que somente nele, morto e ressuscitado, está nossa salvação. Imagine que precisamos dar passos mais largos e mais firmes em nossa fé. Será que não nos limitamos a vivê-la apenas em alguns momentos de oração, da missa, e todo o resto vivemos na dispersão, nas preocupações, nos interesses pessoais, nos gostinhos particulares, como se não tivéssemos nada a ver com ele? Quanto esquecemos o Cristo? Se nossa fé é realmente nele, vivamos as condições de nossa vida com naturalidade, com atitudes que correspondam à fé que professamos. Comungar e praticar a injustiça? Isso é descabido. Somos membros vivos da Igreja. Deixemo-nos ligar pelos laços de amor da unidade do único corpo e na fraternidade. Deixemo-nos desligar e libertar do pecado, do individualismo, dos fechamentos que temos tantos para Deus quanto para os irmãos. Caminhemos na estrada do Evangelho e na luz de Cristo, pois assim teremos a certeza da salvação. Caros irmãos e irmãs, por intercessão de Nossa Senhora Aparecida, Deus vos abençoe.
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1: Estela Marcon, contando histórias de personagens bíblicos do livro Gente Como Nós, publicado pela Editora Santuário, de autoria de Carlos Mesters e Francisco Orofino.
2: Hoje, dia 22 de agosto, nós vamos conhecer a história de Manaém, profeta e doutor, companheiro de infância do tetrarca Herodes. Essa história você vai encontrar no livro dos Atos, capítulo 13, versículo 1. O nome Manaém vem da palavra hebraica Naum e significa consolado por Deus. Manaém fazia parte do grupo de profetas e doutores da comunidade de Antioquia. Diz o livro dos Atos dos Apóstolos assim: havia em Antioquia, na igreja local, profetas e doutores: Barnabé, Simeão, cognominado Níger, Lúcia de Cirene e ainda Manaém, companheiro de infância do tetrarca Herodes, e Saulo. Quando na carta aos Coríntios Paulo menciona os profetas e os doutores, ele se refere aos dons da ciência e da profecia. Ele escreve: cada um recebe o dom de manifestar o Espírito para a utilidade de todos. A um, o Espírito dá a palavra de sabedoria. A outro, a palavra de ciência, segundo o mesmo Espírito. A outro, o mesmo Espírito dá a fé. E a outro ainda, o único e mesmo Espírito, consegue o dom das curas. A outro, o poder de fazer milagres. A outro, a profecia. A outro, o discernimento dos Espíritos. A outro, o dom de falar em línguas. A outro ainda, o dom de interpretar. Mas é o único e mesmo Espírito quem realiza tudo isso, distribuindo seus dons a cada um, conforme ele quer. Manaém está entre os doutores e profetas da comunidade de Antioquia. Não temos outras informações a respeito de Manaém, mas a tradição posterior, desde muito cedo, identificou Manaém como aquele funcionário real cujo filho foi curado por Jesus. Ele e toda a sua família se converteram. Uma outra informação indireta vem dos livros dos Atos, no qual Lucas fala de Manaém, companheiro de infância do tetrarca Herodes, e no Evangelho, o mesmo Lucas diz que no grupo das mulheres que seguiam Jesus havia Joana, mulher de Cusa, o procurador de Herodes. Por isso, alguns identificam Manaém

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1: Quem está chegando, irmão Marco Lucas, trazendo para nós o nosso quadro Você e o Livro.
2: Olá, meus amigos da Rádio Aparecida e do Portal A12. Que alegria estarmos juntinhos mais em um programa do quadro Você e o Livro. Estamos no mês vocacional e nesta terceira semana nosso coração se volta para um chamado muito especial: a vocação à vida consagrada, a minha vocação também, porque nós

0: missionários redentoristas, somos consagrados. Fomos fundados em 9 de novembro de 1732 para anunciarmos a redenção a todo mundo, inspirados em Jesus Cristo, através do nosso pai fundador, Santo Afonso Maria de Ligório. Falar dessa vocação à vida consagrada é algo que toca muito de perto também o meu coração, pois de fato é o que eu acabei de dizer, esse é o caminho que eu mesmo escolhi viver. A vida consagrada é uma resposta de amor a um Deus que nos amou por primeiro. É entrega total da própria vida, por meio dos votos de pobreza, castidade e obediência. E nós, missionários redentoristas, fazemos também um quarto voto, que é o voto de perseverança. Para todos nós consagrados, sermos no mundo um sinal vivo da presença, do carinho e da compaixão de Cristo. Os homens e mulheres consagrados, religiosos e religiosas, dedicam seus dias à oração, à missão, ao serviço aos mais pobres e à edificação da comunidade. Eles nos ensinam, nos lembram, com a própria existência, de que o nosso fim último é Deus e de que o amor fraterno é a nossa maior riqueza. É uma vocação de doação silenciosa, mas que gera frutos abundantes para toda a igreja. E para ajudar você a mergulhar na beleza desse chamado, a nossa dica de leitura de hoje traz obras fundamentais. A primeira delas é o livro Teologia da Vida Consagrada, do missionário redentorista Padre Lourenço Kearns. O autor, que é um reconhecido pregador de retiros e assessor nessa área, apresenta nesta obra os principais elementos teológicos que fundamentam a vida religiosa. Um livro profundo que descreve com riqueza toda a beleza e a missão dessa vocação na igreja. Para quem está no processo de escuta e discernimento, ou para você que acompanha jovens nessa jornada, indicamos a série Acompanhamento Vocacional, elaborada pelo padre Geraldo de Paula, agora Dom Geraldo de Paula, bispo auxiliar de Niterói, no Rio de Janeiro, missionário redentorista, e pela irmã Sandra, dois formadores de larga experiência. A série é composta por 3 volumes práticos e iluminadores: Despertando Minha Vocação, Descobrindo Minha Vocação e Respondendo a Minha Vocação. É um verdadeiro guia para cada etapa do caminho. E para alimentar o nosso espírito em comunidade, não podemos esquecer da novena vocacional. Por meio dela, somos convidados a colocar os joelhos no chão e a rezar por todas as vocações, pedindo ao Senhor da Messe que continue enviando operários corajosos para a sua colheita. O livro Teologia da Vida Consagrada, a coleção Acompanhamento Vocacional e a novena vocacional, você vai encontrá-los nas livrarias Santuário ou através do nosso site livrariasantuario.com.br. 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Aprofunde sua fé e ajude a cultivar novas vocações. Reze, sobretudo neste mês de agosto, de modo intensificado pelas vocações da igreja, pedindo ao Senhor da Messe que continue enviando homens e mulheres, vocações boas, para o serviço na igreja e na comunidade. Por isso, faço o convite a você: não só reze, mas também propague, presenteie algum jovem, alguma moça, algum rapaz que tem o desejo de seguir Cristo de mais de perto. Ofereça para eles essas obras que aqui foram apresentadas. Também faço o convite a você: faça uma boa leitura desses materiais. E até o nosso próximo encontro, você e o livro.
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9: Então Pedro tomou a palavra e disse: e nós, que deixamos tudo e te seguimos, o que teremos? Mateus 19:27. Deixarmos tudo para termos mais. Eis a lógica do evangelho vivido e ensinado por Jesus. Na lógica da sociedade, é ao contrário. O mais é sempre mais. E quem não tem, deve matar-se na busca de mais, mesmo que esses bens sejam falsos. Na comunidade dos seguidores de Jesus, a norma é clara: o menos é mais. O menos torna-nos mais leves, mais dispostos, menos inseguros e indecisos nas tomadas de decisão. O desapego é a marca de quem se decide seguir os passos de Jesus. Seu exemplo de desapego o coloca como testemunha para a sua comunidade. Aliás, Jesus não nos pede nada que o próprio já não esteja vivendo. Por isso, é tão motivador entendê-lo e segui-lo. A sua vida nos enche de motivações. As dúvidas de nossa parte são normais quanto ao que lucraremos a partir daquilo deixado ao longo do caminho para seguirmos o Mestre. O desapego faz parte do discípulo da comunidade de Jesus. O discípulo sempre precisa de motivações diárias para refazer os seus propósitos em relação ao foco de sua fé. Jesus não nos garante somente multiplicação daquilo que deixarmos por causa do Evangelho. Ele também acrescenta as consequências de nossos desapegos, acompanhando a multiplicação daquilo que deixamos. Viram também as perseguições e até morte pelo reino. Não basta seguir os passos de Jesus. É preciso ficarmos atentos a tudo o que aconteceu com a sua vida de desapego. Ele desapegou-se de tudo, inclusive de sua vida, mas recebeu do Pai o prêmio da vitória sobre a morte. A vida de Jesus realmente motiva-nos ao desapego de tudo e todos por causa de sua proposta? Senhor, Tu que nos chamas constantemente ao desapego, dá-nos a graça de nos desapegarmos de tudo por amor ao Teu Filho Jesus. Amém.
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0: Evet. Nossa Senhora das Neves é um dos títulos mais antigos e venerados da Virgem Maria, profundamente enraizado na tradição cristã desde o século IV. A devoção a Nossa Senhora das Neves tem sua origem em um dos milagres mais notáveis da história da Igreja Católica, que resultou na construção da Basílica de Santa Maria Maior em Roma. Uma das quatro basílicas papais maiores e a primeira dedicada a Nossa Senhora no Ocidente. O milagre ocorreu durante o papado de Libério em 352 d.C. Um nobre romano chamado João, juntamente com sua esposa, ambos devotos cristãos, decidiram consagrar sua riqueza à construção de uma igreja em honra à Virgem Maria. Em uma noite de agosto, entre os dias 4 e 5, a Virgem Maria apareceu em sonho ao casal e também ao Papa Libério, indicando que uma igreja deveria ser erguida no local onde a neve caísse. Na manhã seguinte, o Monte Esquilino, em pleno verão romano, estava milagrosamente coberto de neve. Vendo nisso um sinal divino, o Papa Libério traçou o perímetro da nova igreja na neve e assim começou a construção da Basílica de Santa Maria Maior. A devoção à Nossa Senhora das Neves rapidamente se espalhou a partir de Roma. A Basílica se tornou um dos principais centros de peregrinação, sendo várias vezes ampliada e adornada ao longo dos séculos. Entre as relíquias mais preciosas ali conservadas está um fragmento do presépio de Belém, trazido para Roma no século VII. A devoção à Nossa Senhora das Neves não se limitou a Roma. Se expandiu para outras regiões da Europa e, eventualmente, para a América Latina. Em tempos de crise, como pestes e guerras, os fiéis recorriam à intercessão de Nossa Senhora das Neves em busca de proteção e auxílio. E muitos milagres foram atribuídos à sua intervenção. Nossa Senhora das Neves é venerada como um símbolo de pureza, proteção e intercessão materna. A neve, elemento central no milagre, representa a pureza imaculada da Virgem Maria, que cobre e protege os fiéis contra as impurezas do pecado. Esta devoção convida os cristãos a confiar na intercessão da Mãe de Deus, especialmente nos momentos de dificuldade. A Basílica de Santa Maria Maior, dedicada à Nossa Senhora das Neves, permanece como um dos mais importantes santuários marianos do mundo, um refúgio espiritual para milhões de fiéis que buscam a proteção e o consolo da Mãe de Deus. Nossa Senhora das Neves, rogai por nós.
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2: Bom dia, meu amigo, minha amiga. Já era quase um costume. Todas as tardes, Dona Marta entrava em casa esbravejando contra alguém. Xingava os motoristas por não respeitarem o trânsito. Reclamava da vizinha por não saber acondicionar o lixo. Esbravejava contra o síndico do prédio. Irritava-se com a gritaria das crianças. E depois de muito se exaltar, sentava-se no sofá, cansada e desanimada, e dizia: essas coisas acabam comigo. Um certo dia, enquanto Dona Marta vociferava contra alguém, foi interrompida por sua ajudante Maria, a empregada doméstica que há muitos anos convivia com ela. Maria gesticulou com a mão, fazendo com que Dona Marta a acompanhasse até a cozinha. Lá chegando, Maria mostrou um ralo e disse para a patroa: Dona Marta, a senhora sabe o que é isso? A patroa, sem entender o comportamento da sua ajudante, respondeu: Ora, Maria, é um ralo de cozinha. Maria continuou: E a senhora sabe qual é a função desse ralo, Dona Marta? Um tanto incomodada, a patroa disse: Ué, Maria, quando lavamos a cozinha, por exemplo, abrimos o ralo para a água passar. Quando não queremos que nada entre ou saia, fechamos o ralo. Simples assim. Se a senhora sabe que é simples, Dona Marta, por que não faz isso com o seu coração? Maria continuou firme: A senhora tem o cuidado de colocar um ralo na cozinha, para que nada entre em sua casa sem que a senhora permita. Mas não tem o mesmo cuidado com a sua vida. Deixa que qualquer acontecimento tire a sua paz e a sua alegria. Há muitas décadas, um psicólogo americano descobriu que nossos pensamentos definem o que iremos sentir e, consequentemente, como iremos nos comportar. Tente se lembrar da última vez em que você se sentiu muito triste, irritado ou nervoso. Agora, procure se lembrar quais foram seus pensamentos antes de experimentar esses sentimentos. É quase certo que você irá perceber que alimentou pensamentos negativos. Sim, nós podemos reagir de formas muito distintas diante de um mesmo fato. Imagine que um motorista nervoso fecha você no trânsito. Diante deste fato, você pode pensar: que motorista mal educado? Ele poderia ter batido no meu carro. O que eu tenho a ver com os problemas dele? E logo você estará tomado de um incrível nervosismo. Mas você também pode pensar, passado o primeiro susto: deixa para lá, essa pessoa não deve estar em um bom dia. Se você escolher alimentar seu pensamento com ideias negativas, irá povoar seu coração de sentimentos negativos. Mas caso escolha pensamentos construtivos, como tentar entender o que se passa com a outra pessoa, por exemplo, irá experimentar sentimentos positivos. Acredite, é possível fechar o nosso coração para sentimentos ruins, assim como fechamos o ralo da nossa cozinha. Tenha um bom dia e até o nosso próximo encontro.
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0: 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Obrigado a você, meu irmão, minha irmã, a vocês que nos fizeram companhia nesta madrugada de sábado. Isso mesmo, madrugada de sábado, sabadão dedicado à nossa mãe, a Virgem Maria, 22 de agosto. O meu muito obrigado, viu, pela sua companhia, pelas suas orações. E nós agora, juntos, vamos rezar com o Padre Vanderlei Souza, que está chegando com o nosso Santo Terço, louvando e agradecendo a nossa Mãe Santíssima, rezando os mistérios gozosos, mistérios da alegria. Rezemos o Santo Terço. Nós nos encontramos na próxima madrugada, se Deus quiser. Fiquem todos com as bênçãos do Senhor Jesus, a proteção e a intercessão de nossa mãe, a Senhora Aparecida.
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1: Um bom dia, meu querido irmão, querida irmã. São 4 horas da manhã. Nos encontramos neste momento junto com a Mãe Aparecida para rezar o Santo Mistério do Terço, agradecendo a Deus as bênçãos e graças alcançadas em nossas vidas e também implorando que a sua misericórdia infinita se faça presente em nós. Hoje, sábado, vamos meditar e contemplar os mistérios da alegria. Vamos juntos invocar a Santíssima Trindade. Em nome do Pai, e do Filho, e do Espírito Santo. Amém. Ofereçamos todas as nossas intenções, daquelas pessoas que nos pediram que rezemos por elas. Oferecemos agora a sua intenção, você que está conosco neste momento. Divino Jesus, nós vos oferecemos este terço que vamos rezar, meditando nos mistérios da vossa redenção. Concedei-nos, por intercessão da Virgem Maria, Mãe de Deus e Nossa Mãe, as virtudes que nos são necessárias para bem rezá-lo e a graça de ganharmos as indulgências desta santa devoção. Oferecemos particularmente, em desagravo dos pecados cometidos contra o teu Santíssimo Coração e o Imaculado Coração de Maria, pela paz do mundo, pela conversão dos pecadores e pelas almas do purgatório. Oferecemos também, pelas intenções do Santo Padre, o Papa, pelo aumento e santificação do clero, pela santificação das famílias, pelas missões e pelos doentes e cuidadores dos doentes, médicos, enfermeiros, auxiliares. E eu convido você, meu querido irmão, querida irmã, agora no instante de grande intimidade com Deus, e faça o seu oferecimento pessoal. Aquelas intenções que você traz em seu coração, um pedido, um agradecimento, um louvor, para quem você quer rezar hoje, peçamos a Maria, a nossa Santíssima Virgem Maria, que interceda por todos nós nesses pedidos que dirigimos a ela através da oração do Santo Terço, na certeza que seu Filho Jesus receberá e atenderá todas as nossas orações. Renovemos a nossa fé na alegria de sermos povo de Deus, família de Jesus Cristo. Creio em Deus Pai Todo-Poderoso, Criador do céu e da terra, e em Jesus Cristo, seu único Filho, nosso Senhor, que foi concebido pelo poder do Espírito Santo. Nasceu da Virgem Maria, padeceu sob Pôncio Pilatos, foi crucificado, morto e sepultado. Desceu à mansão dos mortos, ressuscitou ao terceiro dia. Subiu aos céus, está assentado à direita de Deus Pai Todo-Poderoso, donde há de vir a julgar os vivos e os mortos. Creio no Espírito Santo, na Santa Igreja Católica, na comunhão dos santos, na remissão dos pecados, na ressurreição da carne, na vida eterna. Amém. Em louvor à Santíssima Trindade, Pai nosso que estais nos céus, santificado seja o vosso nome, venha a nós o vosso reino, seja feita a vossa vontade, assim na terra como no céu.
2: O pão nosso de cada dia nos dai hoje, perdoai-nos as nossas ofensas, assim como nós perdoamos a quem nos tem ofendido. E não os deixeis cair em tentação, mas livrai-nos do mal. Amém.
1: Nós te louvamos, Santíssima Virgem Maria, Filha de Deus Pai. Ave Maria, cheia de graça, o Senhor é convosco. Bendita sois vós entre as mulheres, e bendito é o fruto do vosso ventre, Jesus.
2: Santa Maria, Mãe de Deus, rogai por nós, os pecadores, agora e na hora de nossa morte. Amém.
1: Nós te louvamos, Santíssima Virgem Maria, Mãe de Deus Filho encarnado. Ave Maria, cheia de graça, o Senhor é convosco. Bendita sois vós entre as mulheres, e bendito é o fruto do vosso ventre, Jesus.
2: Santa Maria, Mãe de Deus, rogai por nós, os pecadores, agora e na hora de nossa morte.

0: Nós te louvamos, Santíssima Virgem Maria, esposa do Espírito Santo. Ave Maria, cheia de graça, o Senhor é convosco. Bendita sois vós entre as mulheres, e bendito é o fruto do vosso ventre, Jesus.
1: Santa Maria, Mãe de Deus, rogai por nós, os pecadores, agora e na hora de nossa morte. Amém.
0: Glória ao Pai, ao Filho e ao Espírito Santo.
1: Como era no princípio, agora e sempre. Amém.
0: Vamos meditar nesse instante os mistérios da alegria, os mistérios gozosos. E neste primeiro mistério gozoso, vamos contemplar a anunciação do anjo Gabriel à Virgem Maria. Encontramos esse texto no Evangelho segundo São Lucas, capítulo 1, versículos 26 a 27.

0: Naquele tempo, o anjo Gabriel foi enviado por Deus a uma cidade da Galileia chamada Nazaré, a uma virgem prometida em casamento a um homem chamado José. Ele era descendente de Davi e o nome da virgem era Maria. Nessa meditação da encarnação do Verbo, encontramos o diálogo de Maria com o anjo. Ela apresenta as suas questões, suas perguntas, suas dúvidas, mas não se fecha à ação de Deus. Maria conclui: "Eis aqui a serva do Senhor, faça-se em mim segundo a tua palavra." Que nós aprendamos e vivamos o compromisso diário com a palavra de Deus. Pai nosso que estais nos céus, santificado seja o vosso nome. Venha a nós o vosso reino, seja feita a vossa vontade, assim na terra como no céu.
1: O pão nosso de cada dia nos dai hoje, perdoai-nos as nossas ofensas, assim como nós perdoamos a quem nos tem ofendido. E não os deixeis cair em tentação, mas livrai-nos do mal. Amém.
0: Ave Maria, cheia de graça, o Senhor é convosco. Bendita sois vós entre as mulheres, e bendito é o fruto do vosso ventre, Jesus.
1: Santa Maria, Mãe de Deus, rogai por nós, os pecadores, agora e na hora de nossa morte. Amém.
0: Ave Maria, cheia de graça, o Senhor é convosco. Bendita sois vós entre as mulheres, e bendito é o fruto do vosso ventre, Jesus.
1: Santa Maria, Mãe de Deus, rogai por nós, os pecadores, agora e na hora de nossa morte. Amém.
0: Ave Maria, cheia de graça, o Senhor é convosco. Bendita sois vós entre as mulheres, e bendito é o fruto do vosso ventre, Jesus.
1: Santa Maria, Mãe de Deus, rogai por nós, os pecadores, agora e na hora de nossa morte. Amém.
0: Ave Maria, cheia de graça, o Senhor é convosco. Bendita sois vós entre as mulheres, e bendito é o fruto do vosso ventre, Jesus.
1: Santa Maria, Mãe de Deus, rogai por nós, os pecadores, agora e na hora de nossa morte. Amém.
0: Ave Maria, cheia de graça, o Senhor é convosco. Bendita sois vós entre as mulheres, e bendito é o fruto do vosso ventre, Jesus.
1: Santa Maria, Mãe de Deus, rogai por nós, os pecadores, agora e na hora de nossa morte. Amém.
0: Ave Maria, cheia de graça, o Senhor é convosco. Bendita sois vós entre as mulheres, e bendito é o fruto do vosso ventre, Jesus.
1: Santa Maria, Mãe de Deus, rogai por nós, os pecadores, agora e na hora de nossa morte. Amém.
0: Ave Maria, cheia de graça, o Senhor é convosco. Bendita sois vós entre as mulheres, e bendito é o fruto do vosso ventre, Jesus.
1: Santa Maria, Mãe de Deus, rogai por nós, os pecadores, agora e na hora de nossa morte. Amém.
0: Ave Maria, cheia de graça, o Senhor é convosco. Bendita sois vós entre as mulheres, e bendito é o fruto do vosso ventre, Jesus.
1: Santa Maria, Mãe de Deus,

0: rogai por nós, os pecadores, agora e na hora de nossa morte. Amém.
1: Ave Maria, cheia de graça, o Senhor é convosco. Bendita sois vós entre as mulheres, e bendito é o fruto do vosso ventre, Jesus.
0: Santa Maria, Mãe de Deus, rogai por nós, os pecadores, agora e na hora de nossa morte. Amém.
1: Ave Maria, cheia de graça, o Senhor é convosco. Bendita sois vós entre as mulheres, e bendito é o fruto do vosso ventre, Jesus.
0: Santa Maria, Mãe de Deus, rogai por nós, os pecadores, agora e na hora de nossa morte. Amém.
1: Glória ao Pai, ao Filho e ao Espírito Santo.
0: Como era no princípio, agora e sempre. Amém.
1: Ó meu Jesus,
0: perdoai-nos, livrai-nos do fogo do inferno, levai as almas todas para o céu e socorrei principalmente as que mais precisarem da vossa infinita misericórdia.
1: Nossa Senhora Aparecida, Rainha e Padroeira do Brasil,
0: rogai por nós.
1: Nossa Senhora das Dores,
0: rogai por nós.
1: Nossa Senhora das Graças,
0: rogai por nós.
1: No segundo mistério gozoso, contemplamos a visitação de Nossa Senhora a Santa Isabel. Assim encontramos no Evangelho segundo São Lucas, capítulo 1, versículos 39 a 42.

0: Naqueles dias, Maria partiu apressadamente para a região montanhosa, dirigindo-se a uma cidade da Judéia. Entrou na casa de Zacarias e cumprimentou Isabel. Quando Isabel ouviu a saudação de Maria, a criança pulou no seu ventre e Isabel ficou cheia do Espírito Santo. Com um grande grito exclamou: "Bendita és tu entre as mulheres e bendito é o fruto do teu ventre." Essa saudação de Isabel, meu querido irmão, querida irmã, nos ajuda a entender o mistério da encarnação do Verbo, Jesus, o Filho de Deus no seio de Maria, e Maria que nos ajuda a entender este comprometimento em fazer apressadamente com que as coisas de Deus cheguem aos corações. A maneira de chegar, a maneira de ser, tudo isso nos ajuda a compreender que nós não falamos de Deus apenas com as palavras, nós não comunicamos Deus apenas com o que escrevemos, mas sim com o jeito que somos uns com os outros. Isabel apenas ouve a saudação de Maria e sente a unção do Espírito. Assim devemos caminhar e assim devemos rezar para que Deus faça em nós. Que anunciemos a palavra de Jesus na força, na graça, na unção do Espírito. E como diz São Paulo, não a nós mesmos, mas sim o Cristo Jesus. Pai nosso que estais nos céus, santificado seja o vosso nome. Venha a nós o vosso reino, seja feita a vossa vontade, assim na terra como no céu.
1: O pão nosso de cada dia nos dai hoje. Perdoai-nos as nossas ofensas, assim como nós perdoamos a quem nos tem ofendido. E não nos deixeis cair em tentação, mas livrai-nos do mal. Amém.
0: Ave Maria, cheia de graça, o Senhor é convosco. Bendita sois vós entre as mulheres, e bendito é o fruto do vosso ventre, Jesus.
1: Santa Maria, Mãe de Deus, rogai por nós, os pecadores, agora e na hora de nossa morte. Amém.
0: Ave Maria, cheia de graça, o Senhor é convosco. Bendita sois vós entre as mulheres, e bendito é o fruto do vosso ventre, Jesus.
1: Santa Maria, Mãe de Deus, rogai por nós os pecadores, agora e na hora de nossa morte. Amém.
0: Ave Maria, cheia de graça, o Senhor é convosco. Bendita sois vós entre as mulheres, e bendito é o fruto do vosso ventre, Jesus.
1: Santa Maria, Mãe de Deus, rogai por nós os pecadores, agora e na hora de nossa morte. Amém.
0: Ave Maria, cheia de graça, o Senhor é convosco. Bendita sois vós entre as mulheres, e bendito é o fruto do vosso

0: ventre, Jesus.
1: Santa Maria, Mãe de Deus, rogai por nós, os pecadores, agora e na hora de nossa morte. Amém.
0: Ave Maria, cheia de graça, o Senhor é convosco. Bendita sois vós entre as mulheres, e bendito é o fruto do vosso ventre, Jesus.
1: Santa Maria, Mãe de Deus, rogai por nós, os pecadores, agora e na hora de nossa morte. Amém.
0: Ave Maria, cheia de graça, o Senhor é convosco. Bendita sois vós entre as mulheres, e bendito é o fruto do vosso ventre, Jesus.
1: Santa Maria, Mãe de Deus, rogai por nós, os pecadores, agora e na hora de nossa morte. Amém.
0: Ave Maria, cheia de graça, o Senhor é convosco. Bendita sois vós entre as mulheres, e bendito é o fruto do vosso ventre, Jesus.
1: Santa Maria, Mãe de Deus, rogai por nós, os pecadores, agora e na hora de nossa morte. Amém.
0: Ave Maria, cheia de graça, o Senhor é convosco. Bendita sois vós entre as mulheres, e bendito é o fruto do vosso ventre, Jesus.
1: Santa Maria, Mãe de Deus, rogai por nós, os pecadores, agora e na hora de nossa morte. Amém.
0: Ave Maria, cheia de graça, o Senhor é convosco. Bendita sois vós entre as mulheres, e bendito é o fruto do vosso ventre, Jesus.
1: Santa Maria, Mãe de Deus, rogai por nós, os pecadores, agora e na hora de nossa morte. Amém.
0: Ave Maria, cheia de graça, o Senhor é convosco. Bendita sois vós entre as mulheres, e bendito é o fruto do vosso ventre, Jesus.
1: Santa Maria, Mãe de Deus, rogai por nós, os pecadores, agora e na hora de nossa morte. Amém.
0: Glória ao Pai, ao Filho e ao Espírito Santo.
1: Como era no princípio, agora e sempre. Amém.
0: Ó meu Jesus,
1: perdoai-nos e livrai-nos do fogo do inferno, levai as almas todas para o céu e socorrei principalmente as que mais precisarem da vossa infinita misericórdia.
0: Nossa Senhora de Fátima,
1: rogai por nós.
0: Arcanjos São Miguel, São Gabriel e São Rafael,
1: rogai por nós.
0: Santa Dulce dos Pobres,
1: rogai por nós.
0: No terceiro mistério gozoso, nós contemplamos o nascimento de Jesus em Belém.

0: Encontramos no Evangelho segundo São Lucas, capítulo 2, versículos 1 a 7, o seguinte: aconteceu que naqueles dias César Augusto publicou um decreto ordenando o recenseamento de toda a terra. Este primeiro recenseamento foi feito quando Quirino era governador da Síria. Todos iam registrar-se, cada um na sua cidade natal. Por ser da família e descendência de Davi, José subiu da cidade de Nazaré, na Galiléia, até a cidade de Davi, chamada Belém, na Judéia, para registrar-se com Maria, sua esposa, que estava grávida. Enquanto estavam em Belém, completaram-se os dias para o parto e Maria deu à luz o seu filho primogênito. Ela o enfaixou e colocou na manjedoura, pois não havia lugar para eles na hospedaria. Grande mistério que nós celebramos da comunicação de Deus que se dá na noite do Natal. José e Maria, cumprindo um mandamento, eles vão até Belém. Mas a grande ação de Deus vai se dar exatamente nesse trânsito, para nos mostrar que o Verbo de Deus veio para nos conduzir à luz da graça da redenção copiosa. Quando nós entendemos o que Deus quer de nós, não importa onde estivermos, nós sempre iremos sentir a sua presença. Rezemos esse mistério pedindo ao Senhor que nos dê conformidade na nossa vida, com os desafios que encontramos, com os percalços do caminho, que jamais percamos a fé, a certeza de que Ele está conosco. Pai nosso que estais nos céus, santificado seja o vosso nome. Venha a nós o vosso reino, seja feita a vossa vontade, assim na terra como no céu.
1: O pão nosso de cada dia nos dai hoje. Perdoai-nos as nossas ofensas, assim como nós perdoamos a quem nos tem ofendido. E não nos deixeis cair em tentação, mas livrai-nos do mal. Amém.
0: Ave Maria, cheia de graça, o Senhor é convosco. Bendita sois vós entre as mulheres, e bendito é o fruto do vosso ventre, Jesus.
1: Santa Maria, Mãe de Deus, rogai por nós, os pecadores, agora e na hora de nossa morte. Amém.
0: Ave Maria, cheia de graça, o Senhor é convosco. Bendita sois vós entre as mulheres, e bendito é o fruto do vosso ventre, Jesus.
1: Santa Maria, Mãe de Deus, rogai por nós, os pecadores, agora e na hora de nossa morte. Amém.
0: Ave Maria, cheia de graça, o Senhor é convosco. Bendita sois vós entre as mulheres, e bendito é o fruto do vosso ventre, Jesus.
1: Santa Maria, Mãe de Deus, rogai por nós, os pecadores, agora e na hora de nossa morte. Amém.
0: Ave Maria, cheia de graça, o Senhor é convosco. Bendita sois vós entre as mulheres, e bendito é o fruto do vosso ventre, Jesus.
1: Santa Maria, Mãe de Deus, rogai por nós, os pecadores, agora e na hora de nossa morte. Amém.
0: Ave Maria, cheia de graça, o Senhor é convosco. Bendita sois vós entre as mulheres, e bendito é o fruto do vosso ventre, Jesus.
1: Santa Maria, Mãe de Deus, rogai por nós, os pecadores, agora e na hora de nossa morte. Amém.
0: Ave Maria, cheia de graça, o Senhor é convosco. Bendita sois vós entre as mulheres, e bendito é o fruto do vosso ventre, Jesus.
1: Santa Maria, Mãe de Deus, rogai por nós, os pecadores, agora e na hora de nossa morte. Amém.
0: Ave Maria, cheia de graça, o Senhor é convosco. Bendita sois vós entre as mulheres, e bendito é o fruto do vosso ventre, Jesus.
1: Santa Maria, Mãe de Deus, rogai por nós, os pecadores, agora e na hora de nossa morte. Amém.
0: Ave Maria, cheia de graça, o Senhor é convosco. Bendita sois vós entre as mulheres, e bendito é o fruto do vosso ventre, Jesus.
1: Santa Maria, Mãe de Deus, rogai por nós, os pecadores, agora e na hora de nossa morte. Amém.
0: Ave Maria, cheia de graça, o Senhor é convosco. Bendita sois vós entre as mulheres, e bendito é o fruto do vosso ventre, Jesus.
1: Santa Maria, Mãe de Deus, rogai por nós, os pecadores, agora e na hora de nossa morte. Amém.
0: Ave Maria, cheia de graça, o Senhor é convosco. Bendita sois vós entre as mulheres, e bendito é o fruto do vosso ventre, Jesus.
1: Santa Maria, Mãe de Deus, rogai por nós, os pecadores, agora e na hora de nossa morte. Amém.
0: Glória ao Pai, ao Filho e ao Espírito Santo.
1: Como era no princípio, agora e sempre. Amém.
0: Ó meu Jesus,
1: perdoai-nos e livrai-nos do fogo do inferno, levai as almas todas para o céu e socorrei principalmente as que mais precisarem da vossa infinita misericórdia.
0: Santa Luzia,
1: rogai por nós.
0: Santa Rita de Cássia,
1: rogai por nós.
0: Santo Afonso Maria de Ligório,
1: rogai por nós.
0: No quarto mistério gozoso, contemplamos a apresentação do menino Jesus no templo.

0: Encontramos no texto segundo São Lucas, capítulo 2, versículos 21 a 24. No oitavo dia, quando o menino deveria ser circuncidado, deram-lhe o nome de Jesus, como fora chamado pelo anjo antes de ser concebido no ventre de da mãe. E quando se completaram os dias para a purificação, segundo a lei de Moisés, levaram o menino a Jerusalém para apresentá-lo ao Senhor, conforme está escrito na lei do Senhor. Todo primogênito do sexo masculino deve ser consagrado ao Senhor. Para tanto, deviam oferecer um sacrifício, um par de rolas ou dois pombinhos, como estava escrito na lei do Senhor. Meu querido irmão, minha querida irmã, veja que maravilha esse trecho de São Lucas, quando ele nos diz que Jesus recebe este nome antes de ser concebido no ventre de Maria, quando o anjo Gabriel anuncia: você ficará grávida, dará à luz um filho e que dará nele o nome de Jesus. Veja a importância deste nome. O Senhor está conosco, ele está presente na nossa vida. Em Jesus Cristo, meu querido irmão, querida irmã, nós encontramos o sentido da nossa existência, porque o Verbo que existia antes da existência do mundo, o Verbo que estava em Deus e que era Deus, como São João diz no prólogo, ele se torna carne da nossa carne, gente da nossa gente. Ele se torna humano para nos mostrar que o amor da redenção atinge a todo ser humano. Todos os seres humanos somos agraciados por Deus. Todos os seres humanos somos amados por Deus. Todos os seres humanos somos capazes de nos reconciliar com Deus. Vamos rezar. Pai nosso que estais nos céus, santificado seja o vosso nome. Venha a nós o vosso reino, seja feita a vossa vontade, assim na terra como no céu.
1: O pão nosso de cada dia nos dai hoje. Perdoai-nos as nossas ofensas, assim como nós perdoamos a quem nos tem ofendido. E não os deixeis cair em tentação, mas livrai-nos do mal. Amém.
0: Ave Maria, cheia de graça, o Senhor é convosco. Bendita sois vós entre as mulheres, e bendito é o fruto do vosso ventre, Jesus.
1: Santa Maria, Mãe de Deus, rogai por nós, os pecadores, agora e na hora de nossa morte. Amém.
0: Ave Maria, cheia de graça, o Senhor é convosco. Bendita sois vós entre as mulheres, e bendito é o fruto do vosso ventre, Jesus.
1: Santa Maria, Mãe de Deus, rogai por nós, os pecadores, agora e na hora de nossa morte. Amém.
0: Ave Maria, cheia de graça, o Senhor é convosco. Bendita sois vós entre as mulheres, e bendito é o fruto do vosso ventre, Jesus.
1: Santa Maria, Mãe de Deus, rogai por nós, os pecadores, agora e na hora de nossa morte. Amém.
0: Ave Maria, cheia de graça, o Senhor é convosco. Bendita sois vós entre as mulheres, e bendito é o fruto do vosso ventre, Jesus.
1: Santa Maria, Mãe de Deus, rogai por nós, os pecadores, agora e na hora de nossa morte. Amém.
0: Ave Maria, cheia de graça, o Senhor é convosco. Bendita sois vós entre as mulheres, e bendito é o fruto do vosso ventre, Jesus.
1: Santa Maria, Mãe de Deus, rogai por nós, os pecadores, agora e na hora de nossa morte. Amém.
0: Ave Maria, cheia de graça, o Senhor é convosco. Bendita sois vós entre as mulheres, e bendito é o fruto do vosso ventre, Jesus.
1: Santa Maria, Mãe de Deus, rogai por nós, os pecadores, agora e na hora de nossa morte. Amém.
0: Ave Maria, cheia de graça, o Senhor é convosco. Bendita sois vós entre as mulheres, e bendito é o fruto do vosso ventre, Jesus.
1: Santa Maria, Mãe de Deus, rogai por nós, os pecadores, agora e na hora de nossa morte. Amém.
0: Ave Maria, cheia de graça, o Senhor é convosco. Bendita sois vós entre as mulheres, e bendito é o fruto do vosso ventre, Jesus.
1: Santa Maria, Mãe de Deus, rogai por nós, os pecadores, agora e na hora de nossa morte. Amém.
0: Ave Maria, cheia de graça, o Senhor é convosco. Bendita sois vós entre as mulheres, e bendito é o fruto do vosso ventre, Jesus.
1: Santa Maria, Mãe de Deus, rogai por nós, os pecadores, agora e na hora de nossa morte. Amém.

0: Ave Maria, cheia de graça, o Senhor é convosco. Bendita sois vós entre as mulheres, e bendito é o fruto do vosso ventre, Jesus.
1: Santa Maria, Mãe de Deus, rogai por nós, os pecadores, agora e na hora de nossa morte. Amém.
0: Glória ao Pai, ao Filho e ao Espírito Santo.
1: Como era no princípio, agora e sempre. Amém.
0: Ó meu Jesus,
1: perdoai-nos e livrai-nos do fogo do inferno, levai as almas todas para o céu e socorrei principalmente as que mais precisarem da vossa infinita misericórdia.
0: Santo Antônio de Pádua,
1: rogai por nós.
0: Santo Antônio de Santana Galvão,
1: rogai por nós.
0: Santo Expedito,
1: rogai por nós.
0: Chegamos ao quinto mistério gozoso, quando iremos contemplar o encontro do menino Jesus no templo em Jerusalém. No quinto...

0: trecho do Evangelho segundo São Lucas, capítulo 2, versículos 41 a 47. Os pais de Jesus iam todos os anos a Jerusalém para a festa da Páscoa. Quando ele completou 12 anos, subiram para a festa como de costume. Passados os dias da Páscoa, começaram a viagem de volta, mas o menino Jesus ficou em Jerusalém sem que seus pais o notassem. Pensando que ele estivesse na caravana, caminharam um dia inteiro. Depois, começaram a procurá-lo entre os parentes e conhecidos. Não o tendo encontrado, voltaram para Jerusalém à sua procura. 3 dias depois, o encontraram no templo. Estava sentado no meio dos mestres, escutando e fazendo perguntas. Todos os que ouviam o menino estavam maravilhados com sua inteligência e suas respostas. Meu querido irmão, minha querida irmã, veja que singeleza, que docilidade de São Lucas para nos falar desse encontro do menino Jesus no templo de Jerusalém. Os seus pais caminharam um dia e, notando que ele não estava na caravana, começaram a procurá-lo. Não o encontrando, voltaram para Jerusalém à sua procura. Aqui está o itinerário para nós percebermos a nossa caminhada de fé. Muitas vezes, quando estamos em meio às encruzilhadas da vida, ou quando somos confrontados com as ondas revoltas da nossa existência, os fatos da nossa história, muitas vezes queremos encontrar o sentido nos perguntando por quê. E aí é importante que a gente aprenda retomar o caminho, refazer a história, refletir, olhar de novo, olhar o que está acontecendo, mas não com o olhar do julgamento a partir de resultados que queremos, mas sim a partir do caminho que fizemos até chegarmos ali. E nós vamos perceber muitas vezes que, embora estejamos no meio de uma tempestade, mas Jesus está presente no barco conosco. Que às vezes, quando a gente se preocupa muito com a tempestade, nos esquecemos de olhar que ele está ali. Esse aprendizado que São Lucas nos dá, eles refazem o caminho para Jerusalém na busca de encontrá-lo, e de fato o encontram, e de uma maneira diferente. Não uma criança perdida, desesperada, não um jovem preocupado porque seus pais estão distantes ou porque foram embora. Não, ele está ali junto daqueles que procuravam entender a lei de Deus, e mais ainda, iluminando as suas mentes com as suas respostas e sua inteligência. Deus age assim. Quando a gente faz o caminho de volta, quando nós refletimos de fato a nossa existência, nós encontramos maravilhados muitas e muitas saídas para o que nós estamos vivendo. Vamos pedir essa graça a Deus neste quinto mistério gozoso. Pai nosso que estais nos céus, santificado seja o vosso nome. Venha a nós o vosso reino, seja feita a vossa vontade, assim na terra como no céu.
1: O pão

0: dai hoje. Perdoai-nos as nossas ofensas, assim como nós perdoamos a quem nos tem ofendido. E não os deixeis cair em tentação, mas livrai-nos do mal. Amém.
1: Ave Maria, cheia de graça, o Senhor é convosco. Bendita sois vós entre as mulheres, e bendito é o fruto do vosso ventre, Jesus.
0: Santa Maria, Mãe de Deus, rogai por nós, os pecadores, agora e na hora de nossa morte. Amém.
1: Ave Maria, cheia de graça, o Senhor é convosco. Bendita sois vós entre as mulheres, e bendito é o fruto do vosso ventre, Jesus.
0: Santa Maria, Mãe de Deus, rogai por nós, os pecadores, agora e na hora de nossa morte. Amém.
1: Ave Maria, cheia de graça, o Senhor é convosco. Bendita sois vós entre as mulheres, e bendito é o fruto do vosso ventre, Jesus.
0: Santa Maria, Mãe de Deus, rogai por nós, os pecadores, agora e na hora de nossa morte. Amém.
1: Ave Maria, cheia de graça, o Senhor é convosco. Bendita sois vós entre as mulheres, e bendito é o fruto do vosso ventre, Jesus.
0: Santa Maria, Mãe de Deus, rogai por nós, os pecadores, agora e na hora de nossa morte. Amém.
1: Ave Maria, cheia de graça, o Senhor é convosco. Bendita sois vós entre as mulheres, e bendito é o fruto do vosso ventre, Jesus.
0: Santa Maria, Mãe de Deus, rogai por nós, os pecadores, agora e na hora de nossa morte. Amém.
1: Ave Maria, cheia de graça, o Senhor é convosco. Bendita sois vós entre as mulheres, e bendito é o fruto do vosso ventre, Jesus.
0: Santa Maria, Mãe de Deus, rogai por nós, os pecadores, agora e na hora de nossa morte. Amém.
1: Ave Maria, cheia de graça, o Senhor é convosco. Bendita sois vós entre as mulheres, e bendito é o fruto do vosso ventre, Jesus.
0: Santa Maria, Mãe de Deus, rogai por nós, os pecadores, agora e na hora de nossa morte. Amém.
1: Ave Maria, cheia de graça, o Senhor é convosco. Bendita sois vós entre as mulheres, e bendito é o fruto do vosso ventre, Jesus.
0: Santa Maria, Mãe de Deus, rogai por nós, os pecadores, agora e na hora de nossa morte. Amém.
1: Ave Maria, cheia de graça, o Senhor é convosco. Bendita sois vós entre as mulheres, e bendito é o fruto do vosso ventre, Jesus.
0: Santa Maria, Mãe de Deus, rogai por nós, os pecadores, agora e na hora de nossa morte. Amém.
1: Ave Maria, cheia de graça, o Senhor é convosco. Bendita sois vós entre as mulheres, e bendito é o fruto do vosso ventre, Jesus.
0: Santa Maria, Mãe de Deus, rogai por nós, os pecadores, agora e na hora de nossa morte. Amém.
1: Glória ao Pai, ao Filho e ao Espírito Santo.
0: Como era no princípio, agora e sempre. Amém.
1: Ó meu Jesus,
0: perdoai-nos e livrai-nos do fogo do inferno. Levai as almas todas para o céu e socorrei principalmente as que mais precisarem da vossa infinita misericórdia.
1: São Benedito,
0: rogai por nós.
1: São Clemente Maria Hofbauer,
0: rogai por nós.
1: São Domingos Sávio,
0: rogai por nós.
1: São João Paulo II,
0: rogai por nós.

Muitas graças vos damos, soberana rainha, pelos benefícios que todos os dias recebemos de vossas mãos liberais. Dignai-vos agora e para sempre tomar-nos debaixo de vosso poderoso amparo. E para mais vos alegrar, vos saudamos com uma salve rainha. Salve rainha, mãe de misericórdia, vida, doçura e esperança nossa, salve. A vós bradamos os degredados filhos de Eva, a vós suspiramos gemendo e chorando neste vale de lágrimas. Eia, pois, advogada nossa, esses vossos olhos misericordiosos a nós volvei, e depois de

0: Ó Maria Santíssima, pelos méritos de nosso Senhor Jesus Cristo, em vossa querida imagem de Aparecida, espalhais inúmeros benefícios sobre todo o Brasil. Eu, embora indigno de pertencer ao número de vossos filhos e filhas, mas cheio do desejo de participar dos benefícios de vossa misericórdia, prostrado a vossos pés, consagro-vos o meu entendimento, para que sempre pense no amor que mereceis. Consagro-vos a minha língua, para que sempre vos louve e propague a vossa devoção. Consagro-vos o meu coração, para que depois de Deus, vos ame sobre todas as coisas. Recebei-me, ó Rainha incomparável, vós que o Cristo crucificado deu-nos por mãe, no ditoso número de vossos filhos e filhas. Acolhei-me debaixo de vossa proteção, socorrei-me em todas as minhas necessidades espirituais e temporais, sobretudo na hora de minha morte. Abençoai-me, ó celestial cooperadora, e com vossa poderosa intercessão, fortalecei-me em minha fraqueza, a fim de que, servindo-vos fielmente nesta vida, possa louvar-vos, amar-vos e dar-vos graças no céu por toda a eternidade. Assim seja. Amém. Por intercessão de Nossa Senhora da Conceição Aparecida, Rainha e Padroeira do Brasil, abençoe-vos o Deus Todo-Poderoso, Pai, Filho e Espírito Santo. Amém.
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7: 5 horas, horário de Brasília.
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Chegando com as bênçãos de Deus e de Nossa Senhora Aparecida pra levar até você muita música sertaneja, alegria e diversão neste sabadão, dia 22 de agosto de 2026. Agradecendo sempre o seu carinho e a sua companhia. É bom demais saber que você escolheu a Rádio Aparecida e a Rede Aparecida de Rádios pra começar bem este sabadão. E sabadão daquele jeitão que a gente gosta, sabadão com muito modão. E o programa Acorda Brasil tem a direção geral do missionário redentorista Padre Vanderlei Souza. Na coordenação nós temos a Paula Castro e nos trabalhos técnicos comandando a máquina de som da Rádio Aparecida, eles, meus amigos, Leonardo Mota, o Leozinho e o Patrick Carvalho, o MC Trick. E aí, vocês estão bom? Firmes e fortes, bom pra arrebentar mesmo, animados pra mais esse sabadão. E quem é que vai soltar o primeiro modão do dia aí? Quem é que vai começar na máquina de som? É você, meu amigo Leozinho. Então faz o seguinte, já prepara aí Tião Carreira e Pardinho pra cantar a moda de viola Rei do Gado. Pode ser essa a primeira de hoje? Essa aí é pra começar com chave de ouro, pra começar bem demais o programa desse sabadão. Enquanto você vai preparando aí o Tião Carreira e Pardinho pra cantar Rei do Gado, eu vou mandando aquele abraço carinhoso e especial aos amigos e amigas que nos sintonizam através das emissoras de rádios que fazem parte da Rede Aparecida de Rádios. Entre elas, nós temos a Rádio Cidade FM em Martins Soares, Minas Gerais, a Rádio Difusora em Casa Branca, São Paulo, a Rádio Coração FM em Dourados, no Mato Grosso do Sul, e a Rádio Diocesana FM em Campanha, Minas Gerais. Essas que são somente algumas das diversas emissoras que sempre nos ajudam a levar a nossa programação cada dia mais longe. A cada uma delas fica aqui o nosso abraço e o nosso agradecimento. Agora sim, meu amigo Leozinho, simbora abrir o programa com Tião Carreira e Pardinho e a moda de viola Rei do Gado. Bom dia, Brasil! E o

0: encantado com esse clássico da música sertaneja e da carreira deles também, a famosíssima Bica d'Água. E música boa demais e que saudade de ouvir Irídio e Irineu cantando juntos. Eles que infelizmente encerraram a carreira, né? Há muitos anos, continuam vivos ainda, graças a Deus, mas encerraram de vez a carreira artística e não foi daquelas duplas não, né? Que encerra por um tempo e depois volta não. Quando pararam, pararam de vez mesmo. E eu acredito que se hoje eles voltassem, o povo ia gostar. Imagina ver o Irídio e Irineu se apresentando nos palcos da vida, essas músicas marcantes, ia ser bom demais. Quem sabe um dia eles voltem, né? Mas acho difícil, viu? Acho muito, mas muito difícil mesmo. Ainda bem que a gente tem o Acorda Brasil e a Rádio Aparecida pra matar a saudade dessas músicas maravilhosas. Eu vou pro intervalo bem rapidão, primeiro intervalo deste sabadão, e no próximo bloco eu já volto com o quadro Parcerias Marcantes. E ainda hoje tem outro quadro que eu gosto demais aqui no Acorda Brasil, que é o quadro O Som da Sanfona. Minha amiga Vera adora esse quadro, né, Vera? Um beijo pra ela. Obrigado pelo carinho, pela companhia de todos os dias. Daqui a pouquinho, hein, Vera? Ainda hoje tem o quadro O Som da Sanfona. E no próximo bloco, Parcerias Marcantes. Eu volto já.
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0: 5:29, horário de Brasília.
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0: Estamos de volta para dar sequência ao Acorda Brasil deste sabadão, dia 22 de agosto de 2026. Abraçando mais amigos e amigas que nos ouvem através das emissoras de rádios que fazem parte da rede Aparecida de Rádio. Muitos amigos e amigas que nos prestigiam através dessas belíssimas emissoras. Entre elas, nós temos a Rádio Brasil em Campinas, São Paulo, a Rádio Regional Esperança FM em Lins, São Paulo, a Rádio Rural FM MTF no Amazonas e a Rádio Interativa FM em Espírito Santo do Pinhal, São Paulo. A cada uma dessas emissoras fica aqui o nosso abraço e o nosso agradecimento. E agora tá chegando esse quadro que eu prometi, vou cumprir. Todo sabadão nós temos por aqui
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1: E no quadro Parcerias Marcantes de hoje eu vou trazer uma parceria de pai e filho na música Meu Reino Encantado. Essa música famosíssima que é uma composição do Valdemar Reis e do Vicente Machado, e vamos dizer que ela é eternizada na voz do Daniel juntamente com seu pai José Camilo. Esse dueto emocionante de pai e filho que foi lançado no ano 2000 e essa música virou um projeto de sucesso e um hino também da música sertaneja raiz. O Daniel gravou vários projetos Meu Reino Encantado baseado nessa música maravilhosa que a gente ouve agora.

0: pra lembrar que daqui a pouquinho tem o quadro O Som da Sanfona aqui no Acorda Brasil. É logo mais. E ó, pra adiantar quem tá curioso pra saber o que vai rolar no quadro Som da Sanfona de hoje, vai ser uma sanfoneira, uma das melhores sanfoneiras que o Brasilzão já viu tocar aquele acordeão maravilhoso. E além de sanfoneira, excelente cantora também, que fez história na música brasileira, ainda hoje aqui no Acorda Brasil. E foi bom demais ouvir aí as nossas amigas Edna e Diná, as irmãs Barbosa, fechando esse bloco. Daqui a pouquinho também tem a oração da manhã com o missionário redentorista padre William Betônio. Tudo isso e muito mais no Acorda Brasil de hoje. Ó, tá só na metadinha dele ainda. Tem muita coisa boa pra acontecer nesse sabadão. Inclusive agora, que é hora do Amigo do Campo. Fica bem informado com as principais notícias e informações do mundo agropecuário.
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3: E tem muito milho saindo do campo brasileiro, mas o tamanho da produção não significa necessariamente dinheiro fácil para o produtor. Estimativas de mercado apontam que a safra brasileira pode ultrapassar a marca de 140 milhões de toneladas, colocando o país diante de uma das maiores produções da sua história. Mato Grosso continua sendo o grande destaque, com participação fundamental no resultado. Mas existe um outro lado da história. As exportações de milho estão mais lentas em 2026. E os embarques para o Irã, um mercado importante para o produto aqui do Brasil, foram afetados pelos conflitos internacionais. Ou seja, o Brasil tem milho de sobra. Agora o desafio é encontrar demanda e preço para transformar a safra gigante em rentabilidade para o produtor.
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0: 6 horas, horário de Brasília.

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1: Bom dia, meu irmão, bom dia, minha irmã. Quem vos fala é Dom Marco Aurélio Gubiotti, arcebispo de Juiz de Fora. E eu convido a você para iniciar o dia com a nossa oração da manhã, invocando a intercessão, o carinho, a presença de Nossa Senhora, a Mãe de Deus, a nossa Mãe. Rezemos. O anjo do Senhor anunciou a Maria e ela concebeu do Espírito Santo. Eis a escrava do Senhor, faça-se em mim segundo a vossa palavra. E o Verbo se fez carne e habitou entre nós. Ave Maria, cheia de graça, o Senhor é convosco. Bendita sois vós entre as mulheres e bendito é o fruto do vosso ventre, Jesus. Santa Maria, Mãe de Deus, rogai por nós, pecadores, agora e na hora de nossa morte. Amém. Oremos. Infundi, Senhor, em nossas almas a vossa graça, para que, conhecendo pela anunciação do anjo a encarnação do vosso Filho, Jesus Cristo, cheguemos por sua paixão e morte de cruz à glória da ressurreição. Por Cristo nosso Senhor. Amém. Meu irmão, minha irmã, bom dia. Que bom nós estarmos juntos para rezarmos. E hoje eu quero pedir a intercessão de Santo Antônio sobre nossas famílias, sobre a sua família. Precisamos da bênção de Deus para vivermos o amor em família. Por isso, reze comigo. Senhor, faz de nosso lar um ninho do teu amor, que não haja amargura, porque tu nos abençoas, que não haja egoísmo, porque tu nos animas, que não haja rancor, porque tu nos perdoas, que saibamos caminhar juntos na tua paz e que nunca falte o diálogo, a compreensão e o respeito. Que o teu anjo esteja sempre conosco em cada passo, protegendo os nossos caminhos. Abençoa, Senhor, a minha, a nossa família. Amém. Meu irmão, minha irmã, supliquemos que o Senhor seja a nossa bênção e que você, eu, cada um de nós, sejamos bênção de Deus no nosso lar. Por intercessão de Santo Antônio de Pádua, abençoe-vos o Deus Todo-Poderoso, Pai e Filho e Espírito Santo. Amém.

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4: Celebramos a memória litúrgica de Nossa Senhora Rainha. A cor litúrgica é o branco. A celebração litúrgica de Nossa Senhora Rainha foi instituída pelo Papa Pio XII, após a Assunção de Maria. A Virgem Mãe de Deus participa da gloriosa realeza de Cristo, a qual também somos chamados a participar, pois a vocação de Maria é a de todo o povo do Senhor. Nosso destino é o céu, é estar eternamente junto do Pai, mergulhados em seu amor. Maria é mãe misericordiosa e junto de Deus intercede por nós. Repartindo conosco a riqueza da misericórdia divina, bendita seja a Mãe de Deus, nossa Rainha e fiel intercessora. Antífona da memória de hoje, a rainha está à vossa direita com suas vestes de ouro, ornada de

primeira leitura do livro do profeta Isaías, capítulo 9, versículo 1 ao 6. O povo que andava na escuridão viu uma grande luz.

Para os que habitavam nas sombras da morte, uma luz resplandeceu. Fizeste crescer a alegria e aumentaste a felicidade. Todos se regozijam em tua presença como alegres ceifeiros na colheita ou como exaltados guerreiros ao dividirem os despojos. Pois o jugo que oprimia o povo, a carga sobre os ombros, o orgulho dos fiscais, tu os abateste como na jornada de Madiã. Botas de tropa de assalto, trajes manchados de sangue, tudo será queimado e devorado pelas chamas. Porque nasceu para nós um menino, foi-nos dado um filho. Ele traz aos ombros a marca da realeza. O nome que lhe foi dado é Conselheiro Admirável, Deus Forte, Pai dos Tempos Futuros, Príncipe da Paz. Grande será o seu reino, e a paz não há de ter fim sobre o trono de Davi e sobre o seu reinado, que ele irá consolidar e confirmar em justiça e santidade, a partir de agora e para todo sempre. O amor zeloso do Senhor dos Exércitos há de realizar essas coisas. Em resposta a essa palavra, meditamos o Salmo 112.

0: glória ao Pai, ao Filho e ao Espírito Santo, como era no princípio, agora e sempre. Amém. O Evangelho de Lucas, capítulo 1, versículos 26 ao 38.
1: No sexto mês, o anjo Gabriel foi enviado por Deus a uma cidade da Galiléia chamada Nazaré, a uma virgem prometida em casamento a um homem chamado José. Ele era descendente de Davi e o nome da virgem era Maria. O anjo entrou onde ela estava e disse: alegra-te, cheia de graça, o Senhor está contigo. Maria ficou perturbada com essas palavras e começou a pensar qual seria o significado da saudação. O anjo então disse-lhe: não tenhas medo, Maria, porque encontraste graça diante de Deus. Eis que conceberás e darás à luz um filho, a quem porás o nome de Jesus. Ele será grande, será chamado Filho do Altíssimo, e o Senhor Deus lhe dará o trono de seu pai Davi. Ele reinará para sempre sobre os descendentes de Jacó, e o seu reino não terá fim. Maria perguntou ao anjo:
2: como acontecerá isso, se eu não conheço homem algum?
1: O anjo respondeu: o Espírito virá sobre ti e o poder do Altíssimo te cobrirá com sua sombra. Por isso, o menino que vai nascer será chamado Santo, Filho de Deus. Também Isabel, tua parenta, concebeu um filho na velhice. Este já é o sexto mês daquela que era considerada estéril, porque para Deus nada é impossível. Maria então disse:
2: eis aqui a serva do Senhor, faça-se em mim segundo a tua palavra.
1: E o anjo retirou-se.
0: Rezemos, irmãos e irmãs, ao Senhor. Ó Deus, que fizestes a mãe do vosso filho nossa mãe e rainha, dai-nos por sua intercessão.

direção, alcançar o reino do céu e a glória prometida aos vossos filhos e filhas. Por nosso Senhor Jesus Cristo, vosso Filho, na unidade do Espírito Santo. Amém. Que o Senhor nos abençoe e nos guarde, meu irmão, minha irmã, fique com Deus e até amanhã, se Deus quiser.

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0: Olá, bom dia, como é que está? Tudo bem? Tudo tranquilo? Estamos chegando para mais um encontro de final de semana. No ar a partir de agora o nosso De Bem com a Vida. Por isso, abraçando a você, minha amiga dona de casa, meu amigo chefe de família, secretária do lar, você nos quatro cantinhos dessa querida Juiz de Fora, você na fazenda, no sítio, você na cidade, você da zona da Mata Mineira, você das grandes Minas Gerais, uai, bom dia para você do Brasil, bom dia para você do mundo. Estamos chegando, sim, com alegria, descontração e sempre, sempre de bem com a vida, para te dar um bom dia deste tamanho. Bom dia para você, esteja você onde estiver nesta manhã de sábado.
1: Bom dia.
0: Que venha o sol da manhã, que venha com todo carinho, tudo aquilo que Deus colocar diante de nós. Obrigado, Senhor, pela vida, pelo dom da vida nessa manhã. E agradecendo a Deus, nós vamos fazer a nossa oração do comunicador, para que Deus nos dê uma direção para o dia de hoje, para que Deus possa usar a nossa voz como instrumento de evangelização, entretenimento e de muita alegria. Por isso, meu amigo e minha amiga, e seja você onde estiver acordando, despertando para mais um dia, faça comigo nessa manhã a oração do comunicador para que o nosso dia seja, acima de tudo, abençoado. Senhor, fazei de mim um meio de vossa comunicação, onde tantos jogam bombas de destruição, que eu leve a palavra de união, onde tantos procuram ser servidos, que eu leve a alegria de servir, onde tantos fecham a mão para bater, que eu abra o coração para acolher. Onde tantos adoram a máquina, que eu saiba valorizar e venerar o ser humano. Onde tantos endeusam a técnica, que eu saiba humanizar a pessoa. Onde a vida perdeu o sentido, que eu leve o sentido de viver. Onde tantos me pedem um pão, que eu saiba ensinar a plantar. Onde tantos estão sempre distantes, que eu seja alguém sempre presente. Onde tantos sofrem a solidão na humanidade, que eu seja a presença viva do encontro. Onde tantos vivem a matéria que passa, que eu viva o espírito que fica. Onde tantos só olham para a terra, que eu saiba olhar para o céu. Senhor, fazei de mim um comunicador de vossa vida, de vossa paz, de vosso amor. Amém.
2: Que assim seja, nesse sábado, dia 22 de agosto, dia do folclore, dia do supervisor educacional, dia do excepcional e dia de... A Igreja Católica celebra hoje Nossa Senhora Rainha, mediadora da paz. Bom dia com muito carinho, De Bem com a Vida está no ar com todo carinho nessa manhã. Vem comigo, é sábado.
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2: 6:27, a gente começa bem.
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2: Ó, querendo falar conosco nessa manhã, você vai lá no WhatsApp 988976570 ou no 3232-9225, porque até as 7 da manhã tem o Sertanejo Bom Demais. Já já a nossa leitura orante, a nossa Lexo Divina. Já já vamos receber o Padre Dontes, trio Parada Dura, abrindo o nosso encontro de hoje.
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2: 6:28.

0: E assim nós começamos o nosso sertanejão bom demais aqui pelas ondas da Catedral 102.3. Claro, começando sertanejando muito bem nessa manhã maravilhosa de sábado. E agradecendo a você desde já pelo carinho, pela audiência. Nós vamos juntos até as 10 da manhã com o nosso De Bem com a Vida. E agora, é claro, o momento da gente parar o nosso cafezinho de todos os dias para acompanhar a nossa leitura orante, a nossa lexão divina, já já com o Padre Dondice nessa manhã.
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1: Bom dia, com muito carinho para você nesse sábado. Olha, querendo dar uma passadinha lá no nosso Instagram, @RádioCatedralJF, fica à vontade, tá? Lá no Instagram, também no Facebook e no site da rádio. É momento de pararmos o nosso cafezinho de todos os dias para alimentar da nossa leitura orante, a nossa lexão divina. E todas as manhãs, nós recebemos com muito carinho Padre Dontes. Bom dia, Padre Dontes. A sua bênção seja sempre bem-vindo.
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Em nome do Pai, do Filho e do Espírito Santo. Amém. Espírito Santo de luz, dai-nos o dom da sabedoria para distinguir o bem do mal e a verdade da mentira. Guiai-nos a cada passo, em cada dia, para que sigamos o caminho do Evangelho com a ajuda de Maria, por Cristo nosso Senhor. Amém.

Advente, a nossa leitura orante da Santa Palavra. É o nosso encontro com Deus aqui de cada dia. Como é bom nos achegarmos a esta fonte de vida eterna, né? Nós vamos lá na paróquia realizar agora, próximo final de semana, 21, 22 e 23, a ecovigília, né? Vamos visitar aquela fonte lá no alto da Serra da Saudade, onde morou o santo monge. Segundo a história que o povo conta, está na alma do povo, era uma fonte no alto da montanha. Essa fonte é sinal da fonte, a fonte verdadeira do alto da montanha, a vida sacramental. Como é maravilhosa a vida sacramental. Ontem tive a alegria de batizar alguns adultos, né? E que bonito, como eles estavam felizes, como foi bom para eles chegar a esta fonte, a fonte da vida sacramental, onde a gente participa vivamente, profundamente da própria vida de Jesus. A gente recebe em nós a vida de Jesus, especialmente pela Santa Eucaristia. Então, esta é a fonte verdadeira, aquela fonte do santo monge é só uma imagem, mas nós vamos lá visitar no final de semana, né? Pedindo a Deus que estas fontes naturais que temos nunca venham a secar, né? Precisamos cuidar com carinho delas, né? Para que elas possam sempre ser, nos mostrar a beleza desta fonte que é Jesus, que jorra, que brota e que jorra debaixo de cada altar. Como é maravilhoso ver os altares da nossa igreja, onde debaixo deles brota esta fonte inesgotável. E nós somos esse rio, aqueles que vivemos a vida sacramental e levamos a presença do Senhor onde formos e onde estivermos. Nós continuamos esse ensinamento sobre a missão do Evangelho de Mateus, um ensinamento muito bonito, muito profundo, né? A comunidade está muito sofrida, perseguida, mas não obstante a esta perseguição, continua firme na missão e faz da perseguição momento especial da missão. Então, quando estão abatidos, perseguidos, fugindo para cá e para lá, onde vão? Onde eles chegaram? Eles anunciaram a maravilha do ressuscitado, porque eles eram a própria presença desta beleza e desta maravilha do Evangelho de Jesus, o Evangelho da ressurreição. Hoje, então, continuamos esse ensinamento onde Jesus prevê e mostra que as perseguições farão parte desta missão. Hoje acolhemos Mateus 10, 28 a 31. Mateus capítulo 10, versículos 28 a 31. Como você sabe bem, nossa tradução é a tradução da Bíblia da CNBB. Mateus 10, 28 a 31. Ouçamos agora então a Santa Palavra. Não tenhais medo dos que matam o corpo, mas não podem matar a alma. Pelo contrário, temei aquele que pode destruir a alma e o corpo na geena. Não se vendem dois pardais por uma moedinha? No entanto, nenhum deles cai no chão sem que o vosso Pai o permita. Quanto a vós, até os cabelos das vossas cabeças estão todos contados. Não tenhais medo, vós valeis mais do que muitos pardais. Que palavra bonita, repetimos, é o finalzinho do versículo, o versículo 30, né? É o versículo 30. Quanto a vós, até os cabelos das vossas cabeças estão todos contados. O Pai cuida até do cabelo da nossa cabeça. Amada irmã, amado irmão, precisamos temer o Senhor. Temer é respeitar, temer é reverenciar o Senhor, temer é estar em constante referência a Ele, não tirá-lo da nossa referência. E o lugar dele na nossa vida só pode ser o primeiro. Ele não se mistura com as outras coisas. O Senhor Jesus Cristo ressuscitado, aquele que nos envia com o Pai o Santo Espírito, aquele que nos faz inabitar na intimidade da Trindade desde agora, pela devoção, pelo cultivo da amizade com Ele, tudo isso a este devemos respeitar, temer, não misturá-lo com as outras coisas. Afinal de contas, como diz o profeta Oséias, Deus é Deus, não se mistura com o nosso vai e vem. Deus é Deus.
deixá-lo ocupar esse lugar totalmente relevante primeiro da nossa vida, a grande referência da nossa vida, ao qual nos unimos constantemente, sobretudo pela oração, mas também junto com as boas obras, também junto com a meditação constante da palavra, a escuta dela, também com a vida sacramental, tantos canais o Senhor nos dá para estar em comunhão com Ele. Então, isto significa temer, na linguagem bíblica, né? Significa deixar que Ele seja Deus e que nós, como filhos e filhas, somos mais que criaturas. Jesus

da parte humana. A parte humana pode loucamente, tresloucadamente, né, dizer não, né? Tomara que ninguém diga. E no que depender do pai, ninguém dirá não. Então, por isso ele pediu temer a este que poderia, né, nos afastar, né, deixar-nos afastar, mas que o Santo Espírito não nos deixe jamais afastar. Diante disso, o Senhor ensina também o valor que temos, né? É o Senhor que permite e faz todas as coisas. Ele não permite nada que seja para o nosso prejuízo, né? Então, se Ele permite que carreguemos cruzes, né? Estas cruzes, se as carregarmos com fé, elas são nossa salvação. Como já falei muitas vezes, nós não temos jeito de aumentar nossa cruz, essa é doença, mas abraçar aquela que o Senhor nos dá e carrega esta cruz conosco, isto é a nossa remissão e a nossa participação misteriosa na oferta constante de Jesus. Então, esse é o nosso valor, valor inestimável que Jesus nos deu, e é por isso que Ele cuida imensamente daqueles que salvou, cuida de forma perfeita, estabelece um escudo de proteção, né? É bonita a oração no dia do batizado, pedindo que o Senhor seja esse escudo e proteção, né? Naquela hora que a família diz renuncio, né? Então, a renúncia desse mal, daquilo que poderia nos afastar de Deus, esta renúncia se torna um escudo para que estejamos sempre na atmosfera da graça. Então, esse é o nosso valor, e na atmosfera da graça, vivendo na graça de Deus, cultivando amizade com Ele, tudo o que nos acontecerá será dentro desse ambiente de fé. Então, nada nos poderá abater, nada nos separará dele. E por isso, queremos com coragem abraçar aquilo que o Senhor nos pede e dizer sempre sim a Ele, né? Nossa Senhora disse sempre sim. Às vezes tem tarefas difíceis na comunidade, até alguém da comunidade me contou que estava muito difícil encontrar lá uma pessoa para fazer um trabalho, e depois ele disse, fulana aceitou, fulana disse sim. Eu agradeci a Deus porque aquela mesma pessoa um dia tinha tido medo, mas agora não teve mais, agora ela disse sim àquela missão difícil. Então, quando o Senhor nos pede uma missão difícil, nós vamos perder, mas vamos ter que dedicar tempo, né? Vamos ter que dedicar recursos, vamos ter que dedicar nossa criatividade, vamos ter que contar com outras pessoas, pedir pessoas para nos ajudar, porque sozinho não faremos tudo isso. Mas quando falamos sim a todas essas complicações que teremos, o Senhor abençoa e protege e derrama sobre nós aquela graça necessária que precisamos para cumprir aquele sim que Ele nos pediu e a gente ofereceu com natural temor, né? Também porque com orgulho não vale a pena, e o orgulhoso não realizará a obra divina, mas o humilde sim, aquele que confia constantemente da ajuda de Deus e a ação do Espírito Santo e o exemplo de Nossa Senhora, que só disse sim. Então, o Senhor não permite que nada aconteça que não seja da vontade dele, né? Dentro dessa atmosfera da graça, né? E isso tudo assumimos com toda alegria, e valemos muito mais do que esses pardais, né? Pardal vale tão pouquinho, mas o Senhor permite, se cai ou não cai o pardal, nós valemos muito mais que esses pardais. Somos filhos e filhas, o pardal é só uma criaturinha, nós somos filhos e filhas, Ele cuida de nós com extremado amor, contando até os cabelos da nossa cabeça que cai. Ali na hora do sofrimento, na hora da entrega, até na hora do martírio, Ele está recolhendo cada lágrima, cada suor, cada gota de sangue, cada parte do corpo que é esfolado ou calejado, o Senhor está recolhendo, porque Ele é nosso Pai e cuida de nós com extremado amor, como o pai do filho pródigo, que sofria imaginando o seu filho em grande penúria que ele tinha criado por conta própria, mas espera com renovado amor cada dia, e quando o filho volta todo arrebentado, todo estrupiado, o pai o recobre com o seu amor, o recobre com a sua dignidade de filho. É assim que o pai faz.

né, cuidando-nos, sobretudo quando estamos extraviados, com amor imenso. Afinal, Jesus é o bom pastor que procura também e sobretudo aquela ovelha que extraviou. E é por isso tudo, pelo amor do Pai que cuida de nós, contando até o cabelo que cai da nossa cabeça e não deixando que nada se perca daquilo que é a nossa oferta em Jesus. É por isso que damos glória ao Pai, ao Filho e ao Espírito Santo, como era no princípio, agora e sempre. Amém. Acolhemos a bênção. Pai de bondade infinita, que nosso coração possa acolher a grandeza do vosso amor. Experimentamos, ó Pai, o vosso amor nessa sutileza da vossa ação em nossas vidas. Vós, ó Pai, com todo carinho, pisais em nossos corações de mansinho. Vós podíeis nos inundar com um tsunami, mas isso nos afogaria. Por isso vós, Pai de bondade, pisais assim, com esse jeitinho todo especial que só vós sabeis, porque nos conheceis por completo. Por isso, Pai, que venha desse vosso amor tão total, tão especial, tão absoluto, que venha dele aquela graça que precisamos para sempre responder este amor com amor, como fez Maria. Em nome do Pai, do Filho e do Espírito Santo. Amém.

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2: Acompanhamos aí, claro, nossa leitura durante a nossa Lexo Divina com Padre Dontes aqui na programação Catedral. Se você acordou um pouquinho mais tarde, a partir do 12:40, você pode acompanhar conosco a nossa leitura durante a nossa Lexo Divina. E todas as manhãs, 6:30 da manhã, tem Vinde Verde. Bom dia! Estamos juntos na melhor programação.

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0: Daqui a pouquinho tem notícias em 30, o Brasil e o mundo, Rádio Catedral e Rádio Aparecida Unidas pela informação. E depois tem a oração da manhã com o padre Reginaldo Manzotti, às 8, padre Marcelo, e aquele momento de fé especial de sábado. E a gente volta às 8, né? Trazendo para você com todo carinho, aliás, às 9 da manhã, trazendo com todo carinho aquele dedinho de prosa de sábado com as duas músicas e homenagem aos aniversário antes do dia. Aliás, te pergunto, tem alguém aniversariando aí? Pois é, hoje tem homenagem aos aniversariantes do dia, daqui a pouquinho, 9:40, e a gente coloca as duas músicas perfil do nosso aniversariante. Se você quer fazer comigo homenagem ao aniversariante do dia, ou você esteja aniversariando hoje, receba desde já o nosso abraço, mas 9:40 tem feliz aniversário pra você. Bom dia, bom sábado, está no ar.
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0: E a gente segue até logo mais às 7 da manhã com o Sertanejão bom demais. E daqui a pouquinho você acompanha conosco notícias em 30.

0: 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Seguindo com o nosso sertanejão até às 7.
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0: Sertanejo bom demais. Aliás, eu falei até às 7, agora o sertanejo bom demais vai até às 8, né? Então fique ligado e continue conosco. Tem uma turma aqui boa já chegando e a gente abraça com muito carinho o meu amigo doutor Fábio Chagas. Bom dia, Cacau. É, vamos, né, aos trancos e barrancos, lutando pelo crescimento do nosso país. Um forte abraço, doutor Fábio Chagas, um abraço aí, bom trabalho, vamos juntos sempre, né? Muita fé, tem que ter fé, né? Um abraço com muito carinho pro meu amigo Fernando Botafoguense, tá ligado com a gente, dizendo aqui, ó, paz, esperança e luz para guiar o nosso novo dia. Um abraço ao meu amigo Fernando Botafoguense, tudo de bom para você. O Zequinha tá ligado conosco, bom dia, Cacau, ótimo final de semana para todos, aqui é o Zequinha da Mantiqueira, ligadinho, valeu, Zequinha. O Quirino, fala, Quirino, como é que você tá, meu irmão, tá tudo bem por aí, como é que tá aí na estrada do Ganso, tá tudo tranquilo, me conta aí, me fala como está aí a região, se tá fazendo frio, se tá ventando muito, porque aqui já tá dando aquele ventinho gostoso, fala aí, diga aí, bom dia.
2: Fala, meu amigo Cacau, estou atrasado.
0: Eita!
2: Atrasado, meu amigo, mas.
0: Acordou mais tarde.
2: Bom dia pra você.
0: Obrigado.
2: Aqui é o Quirino da Estrada do Ganso. Fala com nós. Fala aí, com uma música bem bonita pra nós. Fala com a turma que eu já tô descendo. Espera aí, ô, trem de dois.
0: Trem de dois.
2: Vamos embora.
0: Vambora, querido.
2: Boa semana pra vocês. Fica com Deus.
0: Um abraço, querido. Pessoal da Estrada do Ganso. Pessoal do Pirapitinga. Alô, Fabinho. Grande Fabinho. Um abraço pra você também aí, Pirapitinga. Turma da Estrada do Ganso, pessoal de Chácara, Piau, pessoal de Matias Barbosa ligada com a gente. Alô, Petrópolis, Enilda, Teresópolis, Piraí, meu amigo Liandir e família sempre nos acompanhando. O Menino da Porteira com Tião Carreiro e Pardinho. Bom dia. Já já tem informação. Daqui a pouquinho tem notícias em 30. O Brasil e o Mundo, Rádio Catedral e você, unidos pela informação. Menino da Porteira é o sucesso que chega. Música.

0: assim nós fechamos essa primeira parte do nosso Sertanejão Bom Demais. Vem aí notícias em 30, o Brasil e o Mundo, Rádio Catedral e Rádio Aparecida, unidas pela informação. A gente volta logo após a nossa informação e, claro, trazendo sempre muito mais música sertaneja para você. 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Você é o nosso convidado.
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0: 6h59, é momento de informação, vem notícias em 30, eu volto com você na sequência. Forte abraço, bom dia, um excelente sábado para todo mundo na sintonia.

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1: Olá, seja bem-vindo. Começa agora uma edição especial do Notícias em 30, uma produção da Rede Aparecida de Rádio em parceria com a Cygnus Brasil. Eu sou José Eduardo e a edição especial de hoje tem trabalhos técnicos de Marcos Prado, com produção e reportagens de Ana Maria Reis, Fernanda Prado, Mário de Paula, Rafael Rodrigues e Rafaela Oliveira. Muito obrigado também a você que nos acompanha pelas emissoras de inspiração católica em todo o Brasil, parceiras da Rede Aparecida de Rádio e associadas à Cygnus Brasil, e também pelo nosso portal a12.com/rádio. Notícias em 30. Urna eletrônica completa 30 anos em 2026. Sistema brasileiro é pioneiro, seguro e permite voto universal, auditável e inclusivo.
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1: A urna eletrônica completa 30 anos em 2026 e a Rede Aparecida de Rádio veiculou uma série de reportagens especiais

0: sobre o tema. É o especial Tecnologia e Democracia, 30 anos da urna eletrônica. E nós começamos essa série com um pouco de história, relembrando os primeiros passos da votação no Brasil e a evolução, principalmente por conta da fragilidade do sistema de voto em papel. Ana Maria Reis.
1: 32 anos depois que Cabral desembarcou no Brasil, os chamados homens bons precisaram eleger os administradores da Vila de São Vicente, em São Paulo. Por muitos anos, só podia votar quem era da elite. Só em 1932, as mulheres conquistaram esse direito. Até a década de 80, ainda durante o regime militar, o educador Paulo Freire começa a trabalhar e transforma a realidade do processo de escolha dos representantes, como conta o historiador, professor e escritor Diego Amaro.
2: Um processo em que ele vai alfabetizar muitos adultos. Com isso, ele começa a garantir que o povo tenha direito de votar. Porque quem não era alfabetizado em sua maioria? Pessoas pobres. Então, esses também precisam de seus representantes. Isso começa a mudar o cenário. Porque na ditadura militar nós não elegemos presidentes, mas nós elegemos outros cargos.
1: Não tem como falar de democracia sem mencionar o direito ao voto. Só que o processo era baseado em um modelo rústico, com uma cédula de papel. No início da década de 90, Antônio Carlos Tanus foi convocado para ser o escrutinador em Aparecida, interior de São Paulo, em um ginásio de esportes.
3: Abria os malotes, pegava as cédulas, ia separando por partido e por candidato. No final, já começava a fazer a apuração. Então, por isso que o negócio era moroso, demorava muito, porque era tudo manual, né? Alguns punham nome dos candidatos, outro número.
1: A fragilidade do sistema e uma série de fraudes acenderam um alerta para a necessidade de reduzir a manipulação humana, como relata o secretário de administração do Tribunal Superior Eleitoral, nos anos de 1995 e 1996, Ataíde Fontoura Filho.
4: Eram fraudes no local de votação e era fraude na hora de fazer o mapismo, que é a totalização do voto quando era voto de cédula. E teve uma fraude assim que foi divulgada pelo mundo inteiro, que foi a fraude do Rio de Janeiro, quando em 1994 foram anuladas as eleições no Rio de Janeiro. Isso teve uma repercussão mundial.
1: Na diplomação de Fernando Henrique Cardoso, em dezembro de 1994, ao saudar o vencedor, o presidente do TSE, ministro Carlos Veloso, fez um discurso histórico.
5: Eu declarei que as fraudes que ocorriam nas eleições, nas apurações, e eram imensas, elas somente seriam afastadas com a informatização do voto. E a partir daí, comecei por convocar uma grande comissão de juristas, cientistas políticos. Desses 40, eu fiz 5 comissões temáticas. Essas comissões trabalharam, forneceram seus relatórios, que foram encaminhados ao Congresso Nacional, ao presidente da República. Em seguida, com base nas diretrizes elaboradas, nomeei um grupo de trabalho para o fim de tornar realidade a urna eletrônica.
1: O ministro montou uma equipe técnica com especialistas de todo o Brasil para desenvolver o protótipo da urna eletrônica, incluindo Ataíde Fontoura Filho.
4: Alguns técnicos viajaram pelo mundo, foram para o Japão, foram para os Estados Unidos e voltaram com a ideia exatamente de uma urna 100% brasileira, que até o ministro Veloso intitulou essa urna como urna Tupiniquim. Essa urna teria que ter diminuir o contato humano com a votação propriamente dita. Já estava um vício nacional a fraude da cédula até 1994. Quando foi feita a urna eletrônica, projetada e materializada, porque uma coisa é pensar em automação do voto, a outra é materializar a automação do voto.
1: O orçamento parcial em 1996 garantiu a urna nas capitais e municípios com mais de 200 mil eleitores. Para a aceitação, foi preciso um trabalho árduo de comunicação junto à imprensa.
4: Para a população aceitar o equipamento em substituição à urna de lona. E ao final da eleição, foi feita a transmissão, a contagem de votos. Com isso, o povo começou a acreditar nessa urna eletrônica, acreditar nesse equipamento. E aí, quando chegou no ano de 2000, foi a sua totalidade. Todos os municípios tiveram a urna eletrônica e acreditando na urna eletrônica e o fim da fraude de manipulação da cédula de papel.
1: Mesmo com os questionamentos recentes sobre a confiabilidade da urna eletrônica, o ministro Carlos Veloso acredita na segurança do equipamento e, por que não, desse monumento 100% brasileiro.
5: Ela é confiável. Agora, você não pode evitar aqueles de má fé, não é? Que querem desacreditar o árbitro, certos de que vou perder a eleição, querem o retorno do sistema antigo. São as eleições mais seguras, as apurações mais seguras nesses 30 anos da nossa urna eletrônica.
0: Em 1995, plebiscitos de emancipação em São Paulo abriram o caminho para a utilização do voto eletrônico no Brasil. O projeto da tecnologia que é usada até hoje nas eleições foi desenvolvido por uma equipe formada por pesquisadores de ponta. Fernanda Prato.
6: Ontem, dia 21 de maio de 1995, em Paulistânia, foi realizado o tão esperado plebiscito. A população decidiu sobre a emancipação de nossa cidade. Em Paulistânia, há 1.113 eleitores. 920 eleitores compareceram para votar. O resultado foi o seguinte: 905 eleitores votaram pelo sim, 12 votaram pelo não, 3 votos em branco.
7: Esse é um dos registros do Diário da Escola Estadual Araci Santinho Barbieri, em Paulistânia, São Paulo. Os relatos foram escritos no dia 22 de maio de 1995, um dia após o plebiscito que resultou na emancipação do município. Na época, a professora Maria Aparecida Silva levou o assunto para a sala de aula.
8: Era uma terceira série do ciclo do ensino fundamental, né, dos anos iniciais. Aí eu fui trabalhando, né, que nem assim no plebiscito, então no sentido assim da conscientização, né, de tudo aquilo que, né, de Paulistânia ter necessidade, né, de ter assim uma independência administrativa, né.
7: Na mesma data, plebiscitos de emancipação também aconteceram em Jumirim e Gavião Peixoto. As consultas marcaram ainda a primeira experiência de votação eletrônica no estado de São Paulo, com os chamados coletores eletrônicos de votos. A experiência paulista, somada a projetos piloto em outros estados, abriu caminho para que no ano seguinte, em 1996, as urnas eletrônicas fossem utilizadas pela primeira vez nas eleições municipais. Na época, Roseli do Carmo Martarelli era chefe do cartório eleitoral de Araraquara e participou das ações para apresentar a novidade aos eleitores.
9: Fazemos bastante divulgação das urnas em feiras, em terminais, rodoviárias, escolas. Tinha sempre um estande com a urna, um funcionário da Justiça Eleitoral acompanhando o treinamento.
7: O projeto da urna eletrônica ganhou força em 1995, durante a gestão do ministro Carlos Veloso na presidência do Tribunal Superior Eleitoral. Especialistas da Justiça Eleitoral e técnicos de instituições como o INPE, o Instituto Nacional de Pesquisas Espaciais, trabalharam no desenvolvimento do equipamento, grupo que ficou conhecido como os Ninjas. O coordenador de tecnologia do INPE, o Instituto Nacional de Pesquisas Espaciais, e um dos integrantes do grupo, Antônio Ezio Marcondes Salgado, explica quais eram os principais desafios para desenvolver um equipamento que pudesse ser utilizado em larga escala.
10: No tribunal foram criados dois grupos. O primeiro grupo foi para definir o que deveria conter num equipamento para coletar votos. E logo em seguida, o então ministro Carlos Veloso, presidente do tribunal, criou um grupo técnico para pegar esses requisitos e fazer a concepção de um equipamento. O principal papel desse grupo era pegar as recomendações do grupo que gerou as recomendações básicas desse equipamento e transformar isso num projeto de equipamento que pudesse ser licitado para escolher um fornecedor nacional para fabricar isso aí. Na época, tinha que ser criado um equipamento que não causasse estranheza no eleitor e que fosse confiável para poder operar o dia todo. Então, não era um equipamento eletrônico comum, ele deveria poder operar com energia elétrica e bateria durante o dia todo, tinha que ser robusto, seguro e tinha que ter uma interface para uso do eleitor bem simples, e foi isso que foi decidido. Então, o teclado da urna é numérico e com todos os requisitos para poder registrar o voto do eleitor com segurança.

0: praça e durante o dia todo.
1: Depois das eleições municipais de 1996, a urna eletrônica foi utilizada nas eleições gerais de 1998 e em 2000, o Brasil realizou a primeira eleição totalmente informatizada. Desde então, a tecnologia passou por diversas mudanças e incorporou novos mecanismos de segurança. Mas, segundo Antônio, o principal objetivo permanece o mesmo: o de garantir a integridade do processo eleitoral.
0: A gente precisa que todo o público conheça o máximo possível esse sistema para poder entender que não é só a urna que está garantindo a segurança do voto. Tem todo um contexto, todo um sistema por trás que detecta quando uma urna foi violada, quando ela foi substituída erroneamente, quando tem algum tipo de dado transmitido de forma errada. Ou seja, é uma coisa que é feita para proteger, de minha parte, de todos os técnicos envolvidos. Faço questão de deixar todos os eleitores tranquilizados, porque o sistema é confiável.
2: O dia de votação é composto por vários momentos, pessoas que muitas vezes nem imaginamos. Da chegada das urnas até a sessão eleitoral, até a totalização dos votos, muita coisa acontece. Mário de Paula.
3: Você já parou para pensar na quantidade de pessoas que movimentam uma eleição? Estamos acostumados a ver a movimentação no dia da votação, na hora em que chegamos nas sessões, e muitas vezes não percebemos o número envolvido nos bastidores. De acordo com os dados do TSE, nas eleições municipais de 2024, durante o primeiro e o segundo turno do pleito, mais de 2.200.000 pessoas trabalharam nas sessões na qualidade de colaboradores da Justiça Eleitoral em todo o país, e isso deve ser reconhecido. Dr. Luiz Henrique Antico, juiz eleitoral da comarca de Aparecida, fala da valorização do trabalho humano ao longo do pleito.
4: Sem isso, não seria possível a gente levar efeito a eleição. É, por mais que a tecnologia avance, ela não dispensa o elemento humano. Então, a atuação dos mesários, de toda a força-tarefa que a Justiça Eleitoral convoca, ela é de suma importância para que o processo eleitoral corra normalmente e chegue ao seu termo final.
3: E esse trabalho faz toda a diferença, tanto no dia quanto nas semanas que antecedem as eleições, principalmente em cidades distantes, como Tefé, no Amazonas, município que fica a mais de 500 quilômetros da capital, Manaus, e só é acessível de barco ou avião. O cartório de Tefé atende mais 4 cidades: Alvarães, Guarini, Maraã e Japurá. Por lá, trabalha há 4 anos no cartório eleitoral a dona Cristiane Paz Frazão, servidora pública requisitada pelo TRE. Ela conta a dinâmica para levar as urnas, principalmente aos lugares mais distantes.
5: Chega as urnas aqui no cartório, é um mês, aí a gente faz toda aquela cerimônia de urna, aí já temos já um transporte, né? Adequado já, elas vão bem lacradas, bem armazenadas, em lanchas, né? Lancha jato. Que o transporte aqui, ele é hidroviário, né? Vai pelo rio.
3: Além da força de trabalho humana, equipamentos também auxiliam as eleições e, principalmente, o eleitor. O exemplo é a urna eletrônica, que comemora 30 anos de serviços prestados este ano. Uma das etapas mais rigorosas de checagem do sistema eleitoral brasileiro ocorre sob os olhos atentos de auditores, partidos políticos e entidades fiscalizadoras. Trata-se do teste de integridade, utilizado desde 2002. É uma verdadeira prova dos 9 desenhada pela Justiça Eleitoral para demonstrar que o voto digitado na urna é exatamente aquele computado no resultado, como nos conta Dr. Fernando Pérez, advogado especialista em direito digital e crimes cibernéticos.
6: A Justiça Eleitoral, ela divulga um calendário dessas etapas, né, antes do período de votação. E todo interessado pode participar desse processo em que são feitos ali os testes iniciais de integridade da máquina, e que ela é lacrada, né, após serem inseridas essas informações. E além disso, o eleitor, ele pode acompanhar tanto também no momento anterior, no dia da votação, no momento anterior ao uso da urna eletrônica, da zerésima, ou seja, num comprovante que não existe nenhum voto computado até aquele momento, e também do boletim da urna feito após o período de votação.
3: Cada urna gera, ao final da votação, um boletim com os resultados da sessão eleitoral, assinado digitalmente e transmitido por rede segura até Brasília. Esses dados ficam disponíveis para consulta pública, permitindo a conferência dos resultados

0: por qualquer pessoa. E quando todo esse processo acontece, o eleitor é o maior beneficiado. Mesmo em locais distantes e área ribeirinha, como na terra indígena Barreira da Missão, em Tefé, a urna eletrônica chega até o povo Cambeba. O professor Juxon Ferreira Urbano, liderança indígena e atual presidente do Fórum Municipal de Educação Escolar Indígena de Tefé, comenta essa logística pela sua comunidade.
1: Aqui na terra indígena, fica distante da sede do município, 24 quilômetros, e por água também, transporte fluvial, 30 minutos, 40 minutos. Então, o nosso deslocamento é via terrestre, né, de ônibus ou de algum veículo próprio, e também de canoa.
0: Uma coisa é certa: a pé, de carro, bicicleta, ônibus ou até de barco, de norte a sul do Brasil, o poder do voto ecoa não só após apertar a tecla confirma, mas também na força da democracia, que enfrenta grandes distâncias para garantir a integridade do pleito.
1: Acreditamos que é seguro e que exerce a função democrática do Brasil.
0: A urna eletrônica é patrimônio dos brasileiros e devemos nos orgulhar disso.
2: Eu acho que a urna eletrônica é um grande marco da justiça brasileira, né? É uma conquista. O brasileiro deveria se orgulhar da sua urna eletrônica e não falar mal dela sem conhecer como ela funciona, né? A urna é um baluarte da justiça, é um baluarte do povo brasileiro e a gente tem que se orgulhar disso.
3: Você está acompanhando o especial Tecnologia e Democracia, 30 anos da urna eletrônica. Vamos fazer uma breve pausa e já voltamos.
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2: Com deficiência estão aptos a votar nas eleições deste ano. E para garantir que o direito ao voto seja seguro e também um direito de autonomia, a tecnologia tem papel fundamental. Rafael Rodrigues.
3: A urna está pronta para receber o seu voto. Use o teclado numérico abaixo da urna para digitar o seu voto.
4: Exatamente 1.970.165 pessoas com deficiência estão aptas a votar nas eleições deste ano. De acordo com o TSE, com o Tribunal Superior Eleitoral, o número representa crescimento de 42% em relação ao pleito de 2022. E dentre estes quase 2 milhões de eleitores está o estudante de publicidade Matheus Ferreira, de Cruzeiro, no interior de São Paulo. Deficiente visual, com cegueira total, depende do Braille para identificar números e letras. Por isso, para ele, os recursos de acessibilidade são importantes.
5: Porque quando você entra na cabine ali para votar, é você e a urna, né? Precisa ser privado. Então, se você tem a acessibilidade, se torna mais fácil, né? Porque tem o fone que você coloca, aí ali tudo que você digita tem uma audiodescrição, né? E tendo o Braille nas teclas e tendo a audiodescrição, a pessoa consegue ter todo o acesso e ser independente, né?
3: Aperte confirma para iniciar o seu voto. Confirma.
4: E para garantir não só o Matheus, mas também todos os eleitores que declararam alguma deficiência possam participar do processo democrático brasileiro, a Justiça Eleitoral disponibilizou diversos recursos, entre os quais, claro, a urna eletrônica, que conta com um sistema de áudio para pessoas com deficiência visual.
3: Aperte a tecla 9 para diminuir o volume.
4: Teclado em Braille, identificação tátil nas telas e compatibilidade com tecnologias assistivas. Arthur Igreja, especialista em tecnologia e inovação, vai além. Para ele, não só as urnas, mas todas as etapas do processo eleitoral precisam de atenção e de capacitação profissional.
6: O que nós sabemos é que tem uma série de tecnologias, né? Por exemplo, as urnas, já faz bastante tempo que elas têm áudio, que elas têm braille, tem a questão tátil, né? E tudo mais. Agora, um ponto que é absolutamente essencial é a questão da locomoção, do acesso, né? Aos pontos de votação e eu iria até mais além, né? Nós temos que pensar nas etapas anteriores, na própria renovação de título, por exemplo. Então, é preciso pensar nos aplicativos, no acesso à tecnologia. Me parece que também um ponto fundamental é, claro, o treinamento e a conscientização de quem estará lá atuando, porque de nada adianta ter a tecnologia, de nada adianta ter o acesso se não houver suporte.
4: Ao longo dos anos foram várias as inovações tecnológicas que ajudaram a garantir a inclusão e a equidade na hora do voto. Para este ano, por exemplo, além da nova fonte tipográfica, os equipamentos passam a contar também com telas de votação renovadas e uma barra de progresso que vai permitir ao eleitor acompanhar em tempo real o andamento da votação. Também foi ampliado o uso de intérpretes e libras em diferentes etapas da interação com a urna eletrônica. Para o Dr. Flávio Bernardes, advogado especialista em direito eleitoral e ex-juiz do Tribunal Regional Eleitoral de Minas Gerais, a evolução tecnológica no processo eleitoral trouxe um avanço significativo no contexto democrático.
7: A evolução tecnológica no processo eleitoral, que a gente chama da era digital 4.0, ele trouxe um avanço significativo na inserção de diversas pessoas no contexto democrático. Exatamente pelo fácil acesso à informação, a possibilidade do voto através da urna eletrônica, do acompanhamento dos resultados, de todo o monitoramento e acompanhamento que é próprio da cidadania. Então, a evolução tecnológica, ela é muito significativa dentro desse contexto da democracia brasileira e da eleição. como estão.

0: vamos agora vivenciando.
1: O estudante Matheus, que consegue votar com segurança, falou da sua experiência, não só como eleitor, mas também como candidato, porque ele foi candidato a vereador nas eleições de 2024 no interior de São Paulo.
2: Ah, para mim foi muito importante, foi uma experiência, né? O que eu, quando eu me decidi a vir a candidato a vereador, Rafael, foi porque eu pensava que as pessoas com deficiência precisam utilizar mais os espaços, precisa estar mais envolvido dentro da política para entender sobre as políticas públicas e não só as políticas públicas da sociedade, mas sim as partidárias. E para mim, como pessoa com deficiência, ter sido um eleitor e também utilizar a acessibilidade das urnas e estar envolvido nesse ramo político foi muito importante para mim, mostrar para as pessoas com deficiência que muitas vezes entende ou acha que não pode estar nesses locais, é importante sim elas estarem nesses locais.
3: Voto 6 de 6. Confira o seu voto. Confirma. Sim.
4: Fake news, segurança e os desafios do futuro. Como a justiça eleitoral enfrenta a desinformação? Quais mecanismos garantem a segurança do sistema? E o que esperar dos próximos anos? Rafael Oliveira.
5: Eu quero um futuro com mais saúde.
6: Eu gostaria de melhorias na educação.
7: Eu quero mais respeito a todos.
8: Eu queria uma sociedade mais justa.
9: Eu espero que o futuro seja de paz.
10: Eu sonho com políticos mais empenhados.
11: Para que tudo isso aconteça, é necessário ir até a urna e exercer um direito fundamental chamado voto e confiar no sistema eletrônico de votação, que ao completar 3 décadas é amplamente apontado por especialistas e órgãos internacionais como o mais avançado do mundo. A urna eletrônica é como um computador que não se conecta à internet. Isso significa que nenhum hacker consegue invadir o seu sistema. Imagine que a urna eletrônica é o corpo e o código-fonte é o cérebro, como explica o professor Jefferson Campos Nobre, docente e pesquisador do Instituto de Informática da Universidade Federal do Rio Grande do Sul, especialista em redes de computadores, gerenciamento e segurança da informação.
12: Dentro do hardware da urna, então, tem equipamentos computacionais que realizam, então, a proteção desse sistema, permitindo, por exemplo, que só o software da Justiça Eleitoral seja executado na urna. Existe, é utilizado criptografia, então, tem chaves criptográficas que são utilizadas, por exemplo, para assinar, né, o conteúdo. E depois, obviamente, né, quando é produzido, então, quando é terminada a eleição, né, é produzido o boletim de urna, esse boletim, então, ele tem ali os elementos, a contagem dos votos que foram acontecendo naquela urna. Esse boletim é transmitido pela Justiça Eleitoral também de forma segura. Ele é disponibilizado, né, então, nas sessões eleitorais, então, para verificação.
11: Para o professor, é possível sim afirmar que o Brasil tem os sistemas mais avançados do mundo quando se fala em votação.
12: Nós dizemos que algum sistema é seguro, né, significa que foram adotadas todas as medidas possíveis que são viáveis para que esse sistema cumpra, então, os requisitos que nós normalmente esperamos em um sistema seguro. O Brasil tem um dos sistemas mais avançados do mundo em relação à votação.
11: Apesar de já acontecer em anos anteriores, o teste público da urna eletrônica virou uma regra obrigatória em 2016. Participam dos testes especialistas em informática, cientistas e cidadãos interessados. O Movimento de Combate à Corrupção Eleitoral, MCCE, também participa ativamente dessas ações ligadas aos testes públicos de segurança da urna. Luciano Caparrós, diretor do MCCE, afirma que todo o processo é transparente e satisfatório e permite que todos possam acompanhar.
13: O processo sempre precisa ser aperfeiçoado, mas da forma como funciona hoje, nós temos uma justiça eleitoral que entrega satisfatoriamente bem o resultado do processo eleitoral. Tudo isso faz parte de um trabalho intenso que a justiça eleitoral proporciona e que permite que todo cidadão possa acompanhar o processo online, 100% acompanhando tudo o que está acontecendo e também presencialmente. Existem várias sessões que acontecem de validação dos processos para que todos possam acompanhar.
11: Mas como nem tudo são flores, o sistema eletrônico de votação enfrenta um potente rival, a desinformação, mais conhecida como fake news.
14: Voto de papel é mais seguro.
15: A urna eletrônica não é auditável.
14: Tem um chip que altera o resultado.
15: Eles já sabem quem vai ganhar.
11: Teorias conspiratórias que antes ficavam restritas a pequenos fóruns passaram a alcançar milhões de pessoas. Neste sentido, o Tribunal Superior Eleitoral

0: práticas para educar a população e tornar o processo ainda mais transparente, como relatou o secretário de Comunicação Social do Tribunal Regional Eleitoral de São Paulo, Vitor Amaral.
1: A gente trabalha em várias campanhas educativas sobre o processo eleitoral, sobre a segurança da urna eletrônica, justamente para levar o eleitor essas informações. Então, a gente também tem feito ações em escolas. É um trabalho permanente de transparência. Inclusive, neste ano, tivemos uma atualização grande das normas de propaganda eleitoral, trazendo também a evolução da questão do uso da inteligência artificial. É um desafio, mas é um desafio que a Justiça Eleitoral também está preparada para enfrentar, né? A cada nova eleição surgem novos desafios.
0: A urna eletrônica chega aos 30 anos, diferente daquela utilizada nas primeiras eleições em 1996. O equipamento e os sistemas que integram o processo eleitoral passaram por mudanças, testes e aperfeiçoamentos ao longo do tempo. E no futuro se espera algo ainda mais tecnológico e prático.
2: Eu sonho com o dia que a gente vai votar da nossa casa, do nosso computador.
0: Porém, é preciso consciência do cidadão de que o voto não se vende, como destacou o diretor do MCCE.
2: É necessário ter uma conscientização muito grande. A gente tem problema com a compra de votos e o que a gente busca é sempre a verdade, a paridade de armas, onde se possa fazer o processo eleitoral e ter um resultado adequado.
0: Independente de como será o futuro, Vitor Amaral, do TRE, garante que a Justiça Eleitoral vai estar pronta e a serviço da população.
1: A Justiça Eleitoral vai estar preparada para organizar as eleições e entregar esse resultado da escolha dos candidatos eleitos pela população.
0: Por isso, é preciso relembrar que uma eleição não se sustenta apenas por códigos, sistemas e equipamentos. Ela também depende de um eleitor bem informado e de uma sociedade capaz de separar fatos de boatos.
3: Nós ficamos por aqui com a edição especial do Notícias em 30, Tecnologia e Democracia, 30 anos da urna eletrônica. Você pode ouvir novamente através do site a12.com/cidadania-no-voto. E lá você também encontra uma série de conteúdos especiais e toda a cobertura do processo eleitoral. Para você, um grande abraço, fique com Deus.
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9: Bom dia, 7h36, já estamos de volta e depois de ficarmos bem informados na melhor programação. Bom dia! O De Bem com a Vida segue com você.
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9: Daqui a pouquinho, aquele momento de agradecer a Deus pelo dom da vida, aquele despertar maravilhoso ao lado de Padre Reginaldo Manzotti, com a oração da manhã deste sábado, tá? Convido você, a você e toda a sua família a fazer conosco esse momento todo especial. E seguindo com o nosso sertanejão bom demais, que segue até às 8 da manhã.
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9: Daqui a pouquinho tem Padre Marcelo Rossi, o Momento de Fé.
11: Oi, Cacau, bom
9: Oi,
11: dia.
9: Oi, você.
11: É Dircine do bairro Nova Germânia.
9: Fala,
11: Dircine. Um abraço, ótimo e abençoado sábado pra você.
9: Obrigado,
11: tchau,
9: minha querida.
11: Um abraço.
9: Obrigado pra você também, um excelente dia, que Deus abençoe o nosso sábado, né? Com todo carinho, tá bom? E a gente segue aqui com o nosso sertanejão até às 8 da manhã. Agora a gente toca mais uma linda canção e lembrando que você também pode participar conosco, tá? Seja através do 3232-9225 ou através do 988-976570. Você pode dar o seu bom dia pro Cacau, falar de onde você está e como está o seu sábado. Leandro e Leonardo.
12: Não

Você ouviu aí Leandro e Leonardo com a música Não Aprendi a Dizer Adeus aqui na programação Catedral 102.3, abraçando com muito carinho essa turma maravilhosa, sempre nos acompanhando e seguindo. Você já foi lá no WhatsApp, já mandou a sua mensagem hoje, já deu o seu bom dia aqui pro amigo Cacau, então vai lá, corre lá no 988976570, fale conosco, diga como está o seu dia hoje, para que juntos possamos ter assim um sábado mais que especial. Ó, se tem alguém aniversariando aí, fique ligado, daqui a pouquinho tem a homenagem aos aniversário antes do dia de hoje. Então, fica atento para você acompanhar conosco aqui a nossa programação do dia de hoje, tá bom? Essa aí é o pedido da Zélia, lá do Parque Independência. Aliás, da Zélia do Grama, mas tá ligada também a Zélia do Parque Independência. Olha que música bonita.

0: O Christian Ralph aqui na programação Catedral 102.3. Essa música bonita, viu? Olhos e Luar é a canção que a nossa amiga Zélia lá do Grama pediu pra gente. Zélia, bom dia pra você, um carinho especial pra ti e toda a sua família aí também na sintonia, tá bom? Um abraço carinhoso aqui pra uma turma que tá chegando conosco. Deixa eu atender aqui essa turma maravilhosa. Bom dia, fala comigo nessa manhã.
1: Legal, hein? Sertanejo, oh. Bom demais. Até as 8?
0: Até as 8 agora.
1: Então canta aí. 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Bom dia, Cacau, bom dia, ouvinte. Abençoado sábado.
0: Bom sábado para você também, minha querida. Obrigado pelo carinho e pela sua audiência nessa manhã maravilhosa. Já que você pediu, vamos atender com todo carinho aqui na programação. Essa música é bonita demais, né?
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0: 7h46.

0: Ando devagar porque já tive pressa. O Messáter aqui na programação Catedral 102.3. O Sertanejão, agora até as 7 da manhã. Bom dia, até as 8 com você. Daqui a pouquinho tem Padre Marcelo Rossi e um momento de fé. E aí, bom dia, seja bem-vindo.
1: Bom dia, Cacá.
0: Bom dia, Zenil.
1: Toda a família Catedral, um abençoado sábado para todos.
0: Obrigado.
1: Depois eu falo mais, estou acordando agora.
0: Eita, desperta aí,
1: vamos,
0: viu?
1: Vamos que vamos, hoje é sábado.
0: Bom dia para você.
1: Vamos de bem com a vida.
0: Bom dia, Petrópolis, a sintonia, nossa amiga Zenilda. Alô, Pedro do Rio. Oi.
2: Cacau, bom dia.
0: Bom dia.
2: Bom dia, Cacau, bom dia a toda a equipe aí da Rádio Catedral de Juiz de Fora.
0: Obrigado.
2: Fala, Maria Madalena.
0: Bom dia.
2: Santa Luzia, São Pedro.
0: Maravilha.
2: Cacau.
0: Oi.
2: Vai um alô lá pro Morro do Sabão.
0: Toma boa,
2: Maria,
0: hein?
2: Luísa Brujo, Betão e a família.
0: Sim.
2: Vai lá pra Maria também, no Morro do Sabão. A Irene, a Rosária, a Carminha, a Glorinha. Vai pra toda a família da Maria. Albertina. E vai também lá pra igrejinha.
0: Alô, povão de igrejinha, forte abraço.
2: Vai lá pro bairro do Pescoço.
0: Ô, Pescoço!
2: Ô, Pescoço, bom dia, vamos trabalhar.
0: Alô, Pescoço também.
2: Abraço aí. E vai lá pra Dona Fia.
0: Ô, Dona Fia!
2: Oi, Dona Fia, bom dia. Vai pra Dona Fia, vai pra Raquel, Laércio, Maria Luísa, Alice, Manoel, Dionísio, Simar, Edmilson e família. Vai pro Criolo.
0: Sim.
2: Pro Juninho, a esposa. Pra Lenice. Pra todos aí, tá bom?
0: Tá bem.
2: Um abraço, Dona Fia. Fica com Deus.
0: Alô, Dona Fia. Vamos, forte abraço.
2: Vamos trabalhar. Bom dia, Cacau.
0: Bom sábado pra vocês aí também. Tudo de bom, carinho especial. Oi, bom dia.
3: Bom dia, Cacau.
0: Tudo
3: bom
0: bem?
3: Bom dia, povo de Deus.
0: Vovão de Deus, está na sintonia.
3: Jesus Maria abençoe nosso sábado.
0: Amém.
3: Cacau.
0: Oi.
3: Deixa eu te falar uma coisa, meu
0: Fala
3: filho.
0: Fala comigo.
3: Domingo eu mandei a mensagem, mas foi mandei para outro. Para a Rádio Play. Que é a Rádio Globo, né?
0: Viu?
3: Aí, nada de se falar. Quando eu fui ver, já tava no finalzinho. Eu mandei, mas eu tava no finalzinho.
0: Você mandou, já era meio dia e dois, meu filho.
3: Ai, que Deus, deixa eu te falar.
0: Atenta aí.
3: Eu tive com o Oséias antes de ontem, né?
0: Grande Oséias.
3: Falei com ele que eu ia de manhã, eu ia aí. Mas teve um imprevisto, não vai dar pra mim.
0: Quer dizer que hoje não tem bolo.
3: Pra sábado que vem, né? Que tá sábado bom. Que você vai estar aí, né? E domingo.
0: Sim.
3: É, se você tiver outro horário aí que o Oséias estiver, só você mandar um no áudio, mandar um zap pra mim, então pode falar, mas só que eu não vou escutar, eu não vou estar aqui, né?
0: Sim.
3: Que eu vou sair 9 horas.
0: Certo.
3: Tá bom?
0: Tá bom, minha querida.
3: Aqui. Tchauzinho, tá?
0: Um abraço carinhoso.
3: Fica com Deus.
0: Vou combinar com o Zéias aqui.
3: Fala com o Zéias, que eu não vou hoje, não.
0: Hoje você não vem, não. Semana que vem, tá?
3: No meio da semana, então sábado que vem.
0: Mas vem sábado, né? Que aí vem aquele cafezinho gostoso. Vou fazer aquele cafezinho amargo pra nós. Um abraço, tia Rita.
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0: 7:51 na programação Catedral. Sábado é assim, a gente tá sempre juntos. Bom, a gente acorda, desperta para mais um dia e aí esquece de agradecer a Deus pelo dom da vida, né? Muita gente às vezes começa naquela correria e esquece de agradecer. O bom de tudo é você começar pela manhã agradecendo a Deus por mais um dia e acima de tudo pelo dom da vida. Então faça comigo e ao lado de Padre Reginaldo Manzotti a oração da manhã desse sábado. Bom dia, povo de Deus! Bom dia, Padre Reginaldo!
5: Bom dia, povo de Deus, bom dia, família amada, neste sábado, quero te dar a paz. Obrigado, Senhor, pelas graças recebidas e bênçãos dispensadas. Obrigado, Senhor, por esse sábado, por este final de semana que começa. Senhor, nosso coração se eleva para louvar e agradecer e pedir, é o que fazemos. Em nome do Pai, do Filho, do Espírito Santo, amém. Senhor Jesus, o dia começa, a labuta continua. E lembramos, Senhor, Mestre, que curaste corações, o homem todo e todo homem. E é por isso, Senhor, que nas primeiras horas deste dia queremos pedir a cura interior. Na tua presença, colocamos os corações aflitos. Peço, Senhor, cure as más lembranças que provocam tormento em meu coração. Peço, Senhor, que a tua misericórdia e os raios curativos possam curar os meus traumas que me afetaram na infância e ao longo da vida. Senhor Jesus, tu conheces os problemas e eu coloco todos os meus problemas, desafios do dia de hoje, no coração do bom pastor. Te peço, ó bom pastor, pelas chagas abertas em teu corpo, em teu coração, cure as feridas que estão no meu. Cure as feridas de minhas lembranças, a fim de que nenhuma delas me faça recordar com dor, angústia e preocupação. Cura-me, Senhor. E como fruto desta cura, que eu consiga perdoar, e o perdão que me liberta, que eu consiga perdoar todas as pessoas que me ofenderam e me machucaram. Dai-me, Senhor, a cura interior como fruto do perdão. Senhor, curai os males físicos do corpo, as feridas abertas, essa dor que lateja, essa parte que a medicina não resolve, mas com fé, uma luz brilhará. Senhor, e eu te louvarei e exaltarei o teu nome. Senhor, no dia de hoje, eu me coloco na tua presença e peço: aceite-me, purifique-me e santifica-me, Senhor. Rezemos juntos. Pai nosso, que estais no céu, santificado seja o vosso nome. Venha a nós o vosso reino. Seja feita a vossa vontade, assim na terra como no céu. O pão nosso de cada dia nos dai hoje. Perdoai as nossas ofensas, assim como nós perdoamos a quem nos tenha ofendido. E não nos deixeis cair em tentação, mas livrai-nos do mal. Livrai-nos do mal. O Senhor esteja convosco. Ele está no meio de nós. Que a bênção de Deus nos livre do mal. Que a bênção de Deus recaia sobre nós. A água, a roupa dos enfermos, as fotos de família e sobre este dia que começa. Em nome do Pai, do Filho e do Espírito Santo. Amém. Dai-nos, Senhor, a cura interior. Até amanhã.

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1: Sempre juntos, agradecendo a Deus pelo dom da vida, ao lado de Padre Reginaldo Manzotti na oração da manhã. Bom dia, bom

Aquele abraço carinhoso para você, onde quer que você esteja, ligada conosco, dizendo que bom dia, Cacau, de bem com a vida sempre. Sou Rosélia Mâncio, né? Rosileia, perdão, Rosileia. Rosileia Mâncio do Carmo, né? Gostaria de ouvir uma música Milagre da Flecha. Ofereço para todos os ouvintes de Chácara e também para o Padre Rafael. Bom dia para você, minha querida. Tudo de bom? Rosileia Mâncio, um abraço carinhoso aí para todos, ouvindo a gente também, Chácara, Piau, essa turma boa. Alô, Guarará, Bica, sempre na sintonia. Essa música é linda demais, né? Pra gente fechar essa hora do sertanejo, sertanejão chegando no final. Mas a gente tem que tocar essa linda música. Cante com a gente!

0: Só para a gente fechar o nosso encontro sertanejo desse sábado. Você sabe que a partir, né, do final de semana passado, o nosso sertanejo vai até às 8 da manhã. De 7 às 8 da manhã, também segue o sertanejo para você aqui na programação Catedral. Na sequência vem Padre Marcelo Rossi e o Momento de Fé, edição de sábado. A gente volta às 9 da manhã com aquele dedinho de prosa. E ó, tem também ainda as duas músicas para homenagem aos aniversariantes do dia. E eu te pergunto, tem alguém aniversariando aí? Então hoje tem homenagem, hoje a gente canta juntos. Feliz aniversário para você. Bom dia, bom sábado.
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4: Bom dia, 8h03, carinho especial para você, uma pausa no nosso de bem com a vida. Vem aí, Padre Marcelo Rossi.

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0: Obrigado, Senhor.
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3: E abençoai, santificai e exorcizai, Senhor, essa água. Lembrando que hoje tem, atenção, atenção, nossa programação, 15h. Nós temos o nosso, a nossa Santa Missa pela Rede Vida e também pelas redes sociais, pelo YouTube, de modo especial. Você pode acompanhar. Acaba a missa, não tem nem intervalo, já vem o nosso momento de fé, que nos mantém em pé. Meu querido Padre Anderson Guerra, meu afilhado. E no domingo, atenção, já tem horário pela Globo, que está marcando aqui, 5h45, fiquem atentos, tá? Ao vivo. E às 9h. Espero vocês. Quem não pode ir pessoalmente, pode acompanhar pelo YouTube. Que Deus abençoe e proteja. E eu sou vitorioso pelo sangue de Jesus. Ô, Pandinha, vamos terminar com essa música.

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3: 9:03, já estamos de volta na melhor programação. Eu e você, aqui.

0: Um sábado mais que abençoado para você e sua família nessa manhã. Estamos juntinhos, claro, aqui na Catedral FM. Peraí, deixa eu parar aqui.
1: Programa em...
0: Para aqui, depois tem. Bom, vamos nessa com o nosso De Bem com a Vida.
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0: Não precisa de correria, sábado, né? Sábado maravilhoso, um dia dedicado a toda a sua família também. Bom, sabemos que nessa parte do programa nós temos aquele momento em que a gente bate aquele papinho, né? E você ajuda a escolher a música em homenagem aos aniversariantes do dia. E hoje são essas duas músicas. Música de número 1 de hoje, Zezé de Camargo e Luciano, A Ferro e Fogo. Você acha que essa aí é a música perfil do nosso aniversariante?

0: Se você vai fazer homenagem comigo ao aniversariante do dia e quer escolher Zezé de Camargo e Luciano, música de número 1. Mas se você quiser a música de número 2, você acha que esse é o perfil do nosso aniversariante? Vai lá no WhatsApp 988976570 e diga: Cacau, quero votar na música de número 2. Quero votar no Rick Renner. Quero votar nesta música aí.
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0: É a famosa cara de pau. Você acha que qual das duas músicas será a homenagem aos aniversariantes do dia? Lá por volta de 10 para as 10 da manhã, a gente faz a homenagem aos aniversariantes do dia, canta um pouco. Hoje é o teu aniversário, né? Desde já parabéns para você, aquele abraço bem apertado e que Deus abençoe a você, que Nossa Senhora lhe cubra com o manto sagrado. Mas 10 para as 10, a gente faz a homenagem musical. Então se tem alguém aí que está aniversariando, você mesmo, corra lá pro nosso WhatsApp, manda a sua mensagem dizendo aí, né, o seu nome, o seu bairro, pra gente fazer homenagem, tá bom? Então aí, corre lá pro WhatsApp, vote na sua preferida, porque vai ser um prazerasso ter você conosco nesta manhã, fazendo aí a programação da Catedral. Já tem uma turma boa chegando por aqui, né? Ó, vamos ouvir aqui? Fala comigo nessa manhã.
2: Oi, Cacau.
0: Oi.
2: Bom dia.
0: Tudo bem?
2: É Fatinha, tudo bem?
0: Ô, Fatinha, tudo. Perobas.
2: Ô, Cacau, quero desejar pra todos vocês um feliz final de semana.
0: Obrigado.
2: Para todos nós aqui, para minha família, para meus filhos, meus netos.
0: Certo.
2: Meu marido. Para vocês aí da rádio, para os ouvintes, que nós tenhamos um abençoado final de semana. E Deus esteja conosco em todos os momentos da nossa vida. Para o meu querido Padre Camilo, para todos os padres aí. Para você, Cacau, um abraço. Olha, Cacau, eu queria pedir para você tocar hoje para mim uma moda de viola aí.
0: Modão?
2: Chão Carreiro.
0: Chão Carreiro.
2: Você conhece o Boi Tufão?
0: Boi Tufão, então, conheço, conheço.
2: Você pode escolher aí.
0: Tá.
2: Chão Carreiro, Boi Tufão. Você pode tocar aí para mim.
0: Tá.
2: Fazendo favor. E fica com Deus, um abração. Amanhã eu volto, tá, Cacá?
0: Se Deus
2: amanhã
0: quiser, seu prazer te atender aqui.
2: Bom dia.
0: Fica bom
2: com
0: dia.
2: Deus aí, gente.
0: É a Fatinha.
2: Bom sábado.
0: Perobas de Cima.
2: Pra
0: abraço.
2: Todo mundo.
0: Valeu,
2: com
0: querido.
2: Deus.
0: Fica com ele também. Forte abraço. Perobas de Cima, Santos Dumont ouvindo a gente. 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Boas vendas de cartela aí. 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Fala comigo!
3: Bom dia, Cacau, de bem com a vida.
0: Sempre,
3: tudo bom?
0: Né?
3: Eu sou Paulo Roberto, de Paraíba do Sul.
0: Fala, Paulão.
3: Cacau, manda um abraço pra minha mãe Célia, eu voto na música número 1.
0: Ô, dona Célia!
3: Toca uma música bem bonita da Paula Fernanda. Um bom final de semana pra você, abençoado, na Rádio Catedral.
0: Obrigado.
3: Um bom dia pra você, hein,
0: obrigado,
3: Cacau, de
0: tá
3: bem
0: bom?
3: Com a vida.
0: Valeu, Paulo Roberto, além Paraíba, ligado com a gente. lá em São Dumont, tá o amigo Everaldo dizendo aqui, ó, estamos aqui ligadinhos, hein? Até amanhã, se Deus quiser. Oi, Everaldo, forte abraço pra você também, obrigado sempre pelo carinho, pela audiência. E aí, você já escolheu a sua música preferida hoje? Para o aniversário antes do dia? Música de número 1, Zezé e Luciano, Ferro e Fogo. Música de número 2, Cara de Pau, Rick e Rene. Lua, Lua vai, Lua vem, Lua vai.

0: Catinha Lê com a música Lua Vai. Bom dia, bom sábado pra você na sintonia com a Rádio Catedral. Te lembrando que daqui a pouquinho tem a nossa homenagem aos aniversariantes do dia. É teu aniversário hoje, é? Tá completando mais um aninho de vida? Daqui a pouquinho tem! Feliz aniversário pra você! Bom dia pra Regina, tá ligada conosco lá no JK. Regina, segura aí que eu já falo com você, tá, minha querida? Já já eu vou ouvir a Regina sempre com todo carinho, sempre nos acompanhando, sempre nos dando bom dia. Tem uma galera falando comigo aqui. Fala, Petrópolis! Fala, Zenilda! Bom dia, diga lá!
1: Bom dia, Cacau! De bem com a vida.
0: Sempre!
1: Bom dia com você, toda a família Catedral.
0: Obrigado!
1: É diga. A Zenilda, hein?
0: Sim.
1: Hoje eu gostaria de especialmente dar o meu abraço para o meu filho, né? José Roberto.
0: José Roberto.
1: Que está completando mais uma primavera. O meu caçula, 42 anos hoje.
0: Feliz aniversário para ele.
1: Nossa Senhora continue abençoando ele com muita alegria, saúde, paz, felicidade, tudo de bom.
0: Isso é importante.
1: E também desejar um feliz e abençoado aniversário para a gente de Cássia, neta da Giovana. Que Deus abençoe e me proteja com muita saúde, paz, felicidade, tudo de bom na vida deles.
0: Tá certo.
1: Um abençoado sábado para todos. Sou Zenilda.
0: Ô Zenilda!
1: Bom dia, Cacau.
0: Bom dia, minha querida. Obrigado pela sua participação também nesse sábado maravilhoso. E lembrando que amanhã é domingo do Senhor. Estaremos aqui nesse domingo maravilhoso também, levando até você o de bem com a vida e celebrando o domingo do Senhor. Oi?
2: Bom dia, Rádio
0: Bom dia.
2: Federal.
0: Tudo bem?
2: Eu sou o Marco aqui do bairro Santa Paula.
0: Fala, Marco.
2: Estou aqui no meu trabalho, ouvindo a rádio. Queria pedir uma música.
0: Diga lá.
2: Que eu tô com o meu cliente, que eu sou cabeleireiro, né?
0: Sim.
2: Tarcísio.
0: Certo.
2: Eu queria mandar pro Tarcísio, meu
0: Tarcísio.
2: Amigo.
0: Tá certo.
2: Eu queria ouvir a música Romaria.
0: Romaria.
2: Com Sérgio Reis. Obrigado, um bom dia a todos aí, um bom final de semana.
0: Valeu, garoto. Obrigado aí pela sua participação também. Um carinho especial pra você e todos aí na sintonia. Tá trabalhando, né? Tá lá fazendo aquele corte especial no amigo lá e tá ouvindo a programação Catedral 102.3. Oi, bom dia.
3: Vamos ouvir aqui. Fala comigo.
4: Fala, Cacau. Bom dia. Aqui é o Chuchu do bairro São Pedro. Hoje eu vim
0: apareceu,
4: aqui
0: justamente
4: pra dar os parabéns pra minha sobrinha Rita de Cássia, que hoje é aniversário dela, tá fazendo 6 aninhos. Que Deus abençoe ela grandiosamente hoje e sempre. E o tio Christian, amo muito ela.
0: Tá certo, Chuchu. Forte abraço. Chuchu tava sumido, né? Apareceu, Chuchu. Forte abraço pra você, meu querido. Tudo de bom, tá? Carinho especial pra você e todos aí na sintonia. E aí, já escolheu a sua preferida hoje? Zezé de Camargo e Luciano, Ferro e Fogo?
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0: ou Cara de Pau com Rick Renner?

0: Renato Teixeira, participação da Ivete Sangalo, Romaria, linda música, né? Bom dia, Regina, tá lá no JK ouvindo a gente, a Regina é uma figura, né? Tá ao lado do irmão com 84 anos, o nosso amigo Luiz Gonzaga, lá de São João del Rei. Ô Luiz Gonzaga, que prazer falar com você também, meu querido, obrigado, tá? Leva um abraço carinhoso pra São João del Rei e amanhã, se você tiver a oportunidade, participa conosco. A Regina falou, Cacau, eu não consigo nesse negócio de zap, nem e-mail e nem outubro, né? YouTube, ela quis dizer o YouTube, é pra outubro. Ô, minha querida, um abraço pra você. É uma figura. Pensa numa figura, é ela. Abençoado sábado pra você, Cacauzinho, e pra todos os ouvintes da estimada Rádio Catedral. Meu abraço hoje é especial pra Ritinha de Cássia, que tá fazendo aniversário, né? Hoje é aniversário. Quem tá mandando um abraço é o Weber de Santa Terezinha. Grande Weber, forte abraço para você. Sempre antenado conosco, sempre ligado conosco, sempre participando aqui da programação. E o Mirotão? O Mirotão tá na área também, fala aí.
1: Ô, Cacau, bom dia. Como vai Vossa Excelência?
0: Eita, excelência por tua conta.
1: Tudo bem, meu querido, da família também?
0: Bom dia.
1: Isto. Que papai do céu abençoe toda a sua família, sem exceção, tá? Para você, um bom sábado, um bom domingo. E eu vou votar no número um.
0: Você vai ficar com a ferro, tá? E fogo na homenagem aos amigos. Falou.
1: E eu vou oferecer para Arlete, para Heron, para a Vera do sindicato.
0: Alô, Vera, também. Bom dia.
1: E para Tereza Forrozeira,
0: Regina,
1: entendeu?
0: Tá certo.
1: E para todos os ouvintes, sem exceção, tá?
0: Tá bom, Miroto.
1: Todos que escuta a Grande Catedral, falou?
0: Tá bom, meu rei.
1: E um abração para você.
0: Obrigado.
1: Bom sábado, bom domingo, tá?
0: Obrigado.
1: Domingo eu vou na feira. Eu só vou escutar na hora chegar, antes de eu sair, 6 horas, até 7 horas. Aí depois eu vou apanhar o ônibus, vou pra feira, tá? Na que eu voltar, eu vou escutar. Eu chego 9h30, mais ou menos, 10 horas, falou? Um abração pra você, bom fim de semana. Bom fim de semana pra todos os ouvintes, falou?
0: Alô, Miroto.
1: Dá um abraço aí, todos aí, tá?
0: Forte abraço pra ti, tá? Também, bom dia.
1: Um abraço.
0: Obrigado. Alô. Pela participação, grande Miroto, lá. Tchau. De São Benedito, seu Jorge também, todos na sintonia no São Benedito, pessoal do São Bernardo também, carinho especial, no ar.
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0: Corre lá no WhatsApp, grave sua mensagem e dê o seu bom dia.
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0: 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Sim, estamos na melhor programação.
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0: Ó. Tá chegando o grande dia do show de prêmios da Rádio Catedral, é dia 27. Corre, adquira sua cartela nos postos de venda e não fique de fora não, tá? Daqui a pouquinho tem feliz aniversário pra você. Qual será a música perfil do aniversariante hoje?
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0: Você acha que é a ferro e fogo? Música de número 1 de hoje. Ou você acha que é o Rick Renner com cara de pau? Você acha qual que é a preferida do ouvinte hoje? Vai lá no WhatsApp 988976570 e diga, Cacau, eu quero votar no tal do cara de pau com Rick Renner. É mais ou menos assim, ó, preste atenção.
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0: Corre lá pro WhatsApp 988976570, faça como a nossa amiga A Luísa do São Sebastião do Boa Vista está mandando aqui uma música, né? Pra neta dela, Paula, aqui em Juiz de Fora, que é do bairro Furtado de Menezes, que está completando aniversário hoje. Ô, Paula, feliz aniversário pra você, Paulinha. Tudo de bom, carinho especial da equipe Catedral. Oi.
8: Bom dia, Cacau.
0: Bom dia.
8: Cara de pau. Brincadeirinha.
0: Brincadeirinha. Vale, tá bom.
8: Eu vou votar na tua música. Enquanto você não colocar aí a minha música.
0: Qual música?
8: Do Eduardo Costa.
0: Ah, você quer aquela que fala da política, né? Quer me complicar.
8: Eu vou continuar te chamando de cara de pau.
0: Eu continuo sendo cara de pau. Bom.
8: Eu acho que você tá me levando pra roça, hein, Cacau?
0: Não, não. Não, roça não. Que
8: não
0: é isso?
8: Me leva pra roça, não.
0: Que é isso? Falou, meu irmão.
8: Aqui.
0: Oi.
8: Isso tudo é brincadeira.
0: Né? Não, eu sei disso, ué.
8: A vida é uma brincadeira.
0: Você não precisa ir pra roça, não. Vou te mandar lá pra Buiaié.
8: Entendeu, mas...
0: Ei, povão de Buiaié. Forte abraço.
8: Ela só é séria na atitude.
0: Tá certo.
8: Tá jóia.
0: Tá bom, meu irmão.
8: Aqui é a mensagem do dia.
0: Diga.
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0: Tá aí a mensagem.
8: Um abraço aí a todos. Entendeu? Principalmente os aniversariantes de hoje. Fiquem com Deus.
0: Daqui a pouquinho tem homenagem, né? Carlos Alberto Machado é o cara. Um abraço pra você. Vou te chamar de cara de pau também, tá? Bom dia, Cacau. Bom dia. Aqui é o amigo Liandir de Piraí, Rio de Janeiro. De bem com a vida sempre, tá? Olha, quero deixar aqui um abraço para todos que estão sintonizados na Rádio Catedral, especial para você, Cacau. Meu amigo, ele tá votando a música de... Obrigado, tá, Liandir? Um abraço para você. Pessoal aí, sempre simpatia pura. Quem tá aqui comigo? A Rosinha, tá ligada conosco. Bom dia! Deixou aquele bom dia bem esticado, né? Aqui é a Rosinha. Um abençoado final de semana para você e toda a família Catedral. Voto na música de número... Ô, Rosinha, seja sempre bem-vinda, tá? Bom dia, Cacau. Abençoado sábado para você e toda a família Catedral. Estou aqui. Todos os dias na escuta. Voto na música de número 1 é a Cláudia. Sabe onde a Cláudia tá? Lá em Olaria, coladinha conosco. Valeu, Cláudia, obrigado pelo carinho, pela audiência. E as duas músicas estão aí para você votar, tá? Escolha a sua preferida, vote na sua preferida e vem comigo nessa manhã, claro, com a melhor programação de final de semana no ar ou de bem com a vida. Corre lá, 98897, escolha a sua preferida. Alô especial pra galera ligada com a gente lá em Igrejinha, Humaitá e Valadares. Nazaré, essa saudade, volta você no passado. Então, curta em alto bom som.

De Bem com a Vida, edição de sábado para você com todo carinho. Já escolheu a sua preferida hoje para homenagem aos aniversariantes do dia? Ainda não? Ah, tá chegando agora, não. Não ouviu ainda? Então escuta aí, ó. Número 1 de hoje.

0: Música de número 2 de hoje. Rick Renner, Cara de Pau. E aí, você escolhe qual delas para homenagem ao aniversariante do dia de hoje? Corre lá no WhatsApp 988976570 se você quer que o Rick Renner seja a nossa homenagem hoje, neste sábado especial.
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0: Olha aqui um convite especial para o pessoal lá de Chapéu Duvas, tá? Visita pastoral de Dom Marco Aurélio. Ele vai estar presente lá com a Santa Missa na comunidade São José em Chapéu Duvas. É, vai ter aí também com a primeira Eucaristia, vai ser sábado, ou seja, hoje, já está chegando lá, Dom Marco Aurélio, às 9 da manhã, claro, vai ter esse encontro lá com a comunidade. Forte abraço para vocês aí.

0: de chapéu luvas, especial para Silvana, tá sempre ligada com a gente, sempre antenada, mandou aqui esse folder comunicando esse momento especial, tá bom? Paulo Alemão tá comigo, fala aí, Paulão! Hein, fala aí, diga lá qual música que você vota hoje, meu querido. Já escolheu a sua preferida? Ah, então fala aí, vai lá, dá o seu recado aqui no nosso De Bem com a Vida nessa manhã.
1: Bom dia, meu querido Cacau.
0: Fala, meu querido.
1: Sábado aí, tamo juntos aí, De Bem com a Vida.
0: Sempre.
1: Hoje eu tô de folga do Volante Grande.
0: Opa!
1: Hoje eu tô de folga.
0: Tá no Volante Grande também.
1: Desde cedo aí, de sertanejo, tudo aí.
0: Beleza, garoto. Um
1: abraço aí a todos os ouvintes aí. Show de prêmio que vai ser abençoado. Infelizmente, dessa vez não vou poder ir, mas a gente tá na torcida, né? É sempre um show, como fala, né? Cacá, hoje eu vou de número 2, cara de pau.
0: Cara de pau.
1: Um abraço aí a todos aí.
0: Valeu, Paulo. Abraço pra você também, tudo de bom. Bom dia, Cacau. Abençoado sábado pra você e toda a família Catedral. Estou aqui todos os dias ouvindo Catedral. Obrigado, tá? Carinho especial. Bom dia, né? Tem gente mandando recado. Bom dia, tá bom? Vamos lá. Fala comigo nesta manhã.
2: Eu voto na música número 1.
0: Primeiro votou.
2: Com Deus.
0: Valeu, forte abraço aí, né?
2: Ô, Cacau, bom dia. Com o Elisandro do bairro Nova Califórnia.
0: Fala, Elisandro.
2: Manda um abraço pra todo mundo aí na rádio, hein?
0: Valeu.
2: E pros ouvintes, da minha mãe.
0: Tá bom, Elisandro.
2: Pra minhas irmãs, fica com Deus. Salve Maria.
0: Amém. Forte abraço para o Elisandro, Nova Califórnia, tá ligado conosco. Fala, minha amiga, diga lá.
3: Ô, Cacá, eu voto na música número 1, tá?
0: Número 1? Tá bom.
3: Bom dia.
0: Bom dia, você vai ficar com a Ferro e Fogo, homenagem aos aniversariantes do dia. Oi.
4: Ô, Cacá, bom dia.
0: Bom dia.
4: Eu sou a Heloísa do bairro de Lourdes.
0: Fala, Luísa.
4: E eu voto na música de número 2.
0: Número 2, hoje.
4: Bom final de semana para você e para todos os ouvintes.
0: Para você também.
4: Fica com Deus.
0: Fica com Deus, meu querido, obrigado pela participação. Passando você, me ajuda a escolher a música pra gente fazer homenagem daqui a pouquinho aos aniversariantes do dia. Agora 8:34. Que 8 horas, mas 9:35 já acorda, Cacau. Bom dia, amados Simone e Simária, Folha Seca.

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0: 9:38.
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0: 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Pra você que está do outro lado, na sintonia com a Rádio Catedral, daqui a pouquinho tem a homenagem aos aniversariantes do dia. Eu tenho certeza que você que está completando mais um aninho de vida de hoje vai receber a nossa homenagem. É mais ou menos assim: feliz aniversário pra você. E aí? Essa é a indicação número 1 da produção para os aniversariantes do dia de hoje. Se você quiser votar no Zezé de Camargo e Luciano, música de número 1. Mas se você quiser votar na música de número 2, vote no Rick Renner com a música Cara de Pau. Corre lá no 988976570. Esquece não que nós já estamos na reta final do nosso De Bem com a Vida. Olha eles cantando um pedacinho da música para você. Cara de Pau.
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0: E aí, já escolheu a sua preferida nessa manhã? Então corre lá e vote na sua, tá?
7: Oi, Cacau, bom dia.
0: Bom dia.
7: Eu sou Heloísa do bairro de Lourdes.
0: Fala, Heloísa.
7: E eu voto na música de número 2.
0: Você vai ficar com a número 2 hoje.
7: Bom final de semana pra você e pra todos os ouvintes.
0: Tá.
7: Fica
0: certo.
7: Com Deus.
0: Bom dia, Cacau. Meu nome é Dicineia, bairro Santa Cândida. Aliás, Dulcineia, né? A Dicineia lá do Nova Califórnia. A Dulcineia está ligada com a gente no Santa Cândida, mandando uma música para a nora dela, a Paula, do bairro Furtado de Menezes, que está completando aniversário hoje. Ô, Paula, feliz aniversário para você. Ela está votando na música de número 1. Forte abraço aí para a turma do Furtado de Menezes. Oi, fala comigo.
8: Bom dia, Cacau.
0: Bom dia.
8: Tudo bem?
0: Tudo.
8: Aqui, todas as duas são bonitas, mas
0: lindas,
8: vou votar na número 1,
0: é?
8: Tá? Fica com Deus, um ótimo final de semana. Semana abençoada para todos nós, tá?
0: Amém.
8: Aqui, mando um abraço aí para meus netinhos, para Valentina e pro Otávio.
0: Certo.
8: Pro meu mozão Sebastião, os meus filhos, Amanda, Nando, Leonardo, minha nora Giane.
0: Sim.
8: E os meus, o Breno e o Sargento Ramon. Fica com Deus, Cacau, um abraço.
0: Um abraço, só não colocou teu nome, né, figura? Um abraço com todo carinho. Deixa eu pegar aqui, que eu acho que ela lá de... Deixa eu ver aqui, deixa eu pegar o nome aqui em cima rapidinho para registrar a participação. Mas é bom colocar o nome pra gente não ter que ir lá em cima buscar aqui, ó. Vamos ver quem tá falando? É a Márcia Tocha. Ah, é Belmiro Braga. Márcia, um abraço para você. Obrigado sempre pela simpatia e pelo carinho, tá bom, minha querida? Bom dia, Cacau. Aqui é Rosilene Soares Duarte. Moro em Sossego, Minas Gerais. Eu quero oferecer uma música para todos, né, do mundo aí e também que mora no Sossego. Ela deixou uma mensagem de voz também, fala aí.
9: Eu quero botar na música número 2,
0: tá,
9: Cacau.
0: Tá bom. Tá bom, Rosilene. A Rosilene lá do Sossego. Um forte abraço para você também, para todos aí na sintonia. Oi, bom dia, fala aí.
10: Oi, Cacau, bom dia.

0: forte abraço pra você também, sempre ligada conosco, obrigado aí, tá? Acho que tá em Lima Duarte, não é isso? Bom dia, Cacau, voto na música de número um, ofereço pra mim mesmo, tô fazendo aniversário hoje, que legal, né? Aqui é Elisete, moro no Sítio Moraes, Bias Fortes. Ô Elisete, forte abraço pra você, ofereço pra vocês aí todos os ouvintes. Um abraço pra você também. Posso cantar pra ti? Feliz aniversário pra você, que Deus abençoe seu dia. Já já tem homenagem, fique ligado.
1: Oi, Cacau, é aqui. Oi. De novo, Cacau.
0: Fala.
1: Aqui, vou ficar com a música Zezé de Camargo e Luciano.
0: Vai ficar com Zezé e Luciano?
1: Pra todo esse povão maravilhoso. Eu gostaria que você tocasse a música Folha Seca.
0: Já toquei.
1: Amado Batista, pra...
0: Já foi.
1: Pra todos que estão na escuta, pra trazer forrozeira, gente de casa, gente urbana. Pra todo esse povão maravilhoso que estão na escuta das programações.
0: Tá bom.
1: Um ótimo abençoado sábado pra todos, abençoado final de semana.
0: Obrigado.
1: Tchau, tchau.
0: Forte abraço. Tudo de bom. Mandar um abraço aqui pra Tiane em Três Ilhas, o meu amigo Zé Gato, parede meia, sempre ouvindo a gente com todo carinho, a galera ligada em Lima Duarte, Olaria, lá em Santa Rita de Bitipoca, Conceição de Bitipoca, lá em Casa Branca, um abraço, seu Milton Garcia na Cidade Alto, Dorvaline, Rosaline e as crianças ouvindo, um abraço carinhoso, um sábado mágico e abençoado, chega mais, ei, baile na fazenda. Música.

0: 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Carinho especial aí. Participação, as últimas de hoje, várias pessoas aqui ainda falando conosco. Deixa eu pegar aqui a Tereza Forro. Fala, Tereza. Fala aí. Bom dia.
1: Bom dia, bom dia, bom dia.
0: Bom dia.
1: E alô. Hoje vai especial para Ritinha de Cássia. Parabéns, menina. Menininha. Muitos anos de vida. Ô, Cacau, faz favor. Toca pra mim aí, ó. Parabéns com Leonardo, especialmente para Ritinha de Cássia.
0: Tá bom.
1: Chuchu.
0: Chuchu.
1: Vai pra você também, né? Ah, todas as amigas, todos os ouvintes, todos estão na escuta do programa. Bom dia, bom dia, bom dia. E eu vou ficar, pode votar nas duas músicas?
0: Nena, Nina, não.
1: Você vai falar, não.
0: Claro que não.
1: Com certeza.
0: Claro que não.
1: A música de número 2.
0: Número 2.
1: Bom dia, bom dia, bom dia. E vai também para o Eber.
0: De Santa Terezinha.
1: Para todos os amigos, todos os ouvintes, todos estão na escuta do programa.
0: Certo.
1: Bom dia, bom dia, bom dia. Tchau, tchau.
0: Valeu, Tereza Forrozeira tá na fita com a gente, sempre mandando teu abraço. Dona Lourdes, tá sempre conferindo. Fala, Dona Lourdes, bom dia.
2: Bom dia.
0: Tudo bem?
2: A paz de Jesus, amor de Maria, quem está falando, Dona Lourdes, Jardim Natal.
0: Sim.
2: Deixo um forte abraço para todos que estão sintonizados na 102.3, ao programa de Bem com a Vida, para todos da sua família.
0: Obrigado.
2: Para todos da família da Marilê, família.
0: Certo.
2: Para Tereza Forrozeira, para minha família. Enfim, para todos que estão sintonizados na 102.3. E desde para Silvia Carvalho, Roberto Oliveira, um forte abraço, pois ontem esteve na rádio uma excelente psicóloga que nos repassou muita força e coragem. Este é o papel e a função da Rádio Catedral: nos animar, nos dando muita força e coragem, na força do Espírito Santo, tá, Cacau?
0: Amém.
2: Um bom dia.
0: Bom dia.
2: Fique com Deus, tá?
0: Valeu.
2: Um forte abraço, meu amigo. Um beijo no seu coração, tá, Cacau? Tchau.
0: Dona Lourdes,
2: obrigado.
0: Tá sempre ligada conosco também.
2: Bom dia
0: também.
2: A todos. Tchau.
0: Bom dia, Cacau, Vanderlei, Fabiano e também Rosa Maria do bairro Bandeirante, seu voto na música de número 2. Abraço, amigo, ótimo trabalho aí, obrigado. Um abraço para vocês aí também do Bandeirantes na sintonia. Bom dia, Cacau, voto na música de número 1. Gostaria de sugerir que tivesse aí uma equipe que escrevesse o nome de onde é uma etiqueta autocolante para identificar, pois é muito legal e prazeroso ver as pessoas escutando a rádio. Bom, depois eu vou dar uma estudada aqui, tá? Marinês do Dom Bosco, que deixou essa mensagem. Marinês, eu vou ver direitinho, depois eu vou ler, tá? Tá dizendo aqui o dia do bingo. Ah, o dia do bingo vai ser dia 27, tá? Dia 27 de setembro, lá na paróquia do nosso querido diretor, Padre Expedito. Se quiser mais informações, você pode ligar para cá durante a semana no 3257-3500. Oi.
3: Bom dia, Cacau.
0: Bom
3: tudo
0: dia,
3: bem?
0: Tudo.
3: Adriana da Granjas Betel.
0: Fala,
3: gostaria
0: Adriana.
3: De mandar o meu bom dia aí para minhas sobrinhas Thaís, Isadora, Anselmo, Pedro Lucas, Berg, Kailaine, Gislaine, Carol, Jennifer, Júlia. Também para minhas irmãs Tânia, Eliane e Marília, as amigas Tereza Forrozeira, tia Rita no Eldorado, Graça no bairro Ipiranga, Maria Isaura no bairro Retiro, Dona Rosária lá na Fazenda São José, próxima à chácara, e toda a família dela que estão ligadinhos aí no seu programa.
0: Obrigado.
3: E mandar também para todos os ouvintes, né, Cacau?
0: Tá certo.
3: E o meu voto vai na música número 2.
0: Número 2.
3: Um excelente final de semana, meu amigo.
0: Valeu.
3: Beijos.
0: Beijo pra ti também, tá? Bom dia, Cacau, sou Cidinha do Bom Sucesso, voto na música de número 2, de Bem com a Vida.
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0: 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Reta final do programa, é hora da nossa homenagem com todo carinho a você que completa mais um aninho de vida. Alô, Ritinha de Cássia. Alô, aniversariante do dia de hoje. Como é bom comemorar aniversário. Por isso, aumente em alto bom som e vamos cantar juntos. Cantar juntinhos assim, ó, presta atenção.
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0: abraçar. E nós queremos te abraçar com todo carinho. Parabéns ao vovô, vovó, jovens e crianças, papais e mamães que estejam completando mais um aninho de vida. Nós queremos te abraçar com todo carinho e desejar que realmente o seu dia seja, acima de tudo, abençoado, tá? Que Deus possa lhe proteger, te dar força. Aí, hoje, né, os aniversariantes também que fazem parte aí desse seleto grupo de amigos colaboradores, nós queremos com muito carinho abraçar vocês e dizer: feliz aniversário, meu amigo e minha amiga! Parabéns pra você!
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0: Isso é o que nós queremos, pedindo a Papai do Céu que te abençoe, que Nossa Senhora lhe cubra com o manto sagrado e que você seja muito, muito, mas muito, muito feliz no dia de hoje. Parabéns aos aniversariantes. E claro, para completar a homenagem, a campeã de hoje, Rick Renner, essa história do cara de pau é demais. Bom dia.
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Eita, amor, cara de pau, bom dia. Assim nós chegamos ao final, mandando um abraço aqui pra Eunice, lá no Ponte Preta, abraçando o Hamilton, que também completou o aniversário hoje. Forte abraço, carinho especial. Mas quando toca a musiquinha, tá na hora. Eita, nossa, que saudade. Amanhã tem mais. Amanhã, 6 da manhã, junto com o nosso arcebispo, a oração da manhã, e depois nós vamos dar sequência ao Domingo do Senhor com você nas ondas da Catedral 102.3. Então vamos nessa, agradecendo a você, amigo ouvinte, pelo tempo aí que você dedicou ao nosso programa hoje. Obrigado, tá? Cada radinho ligado, a cada comunidade, a cada trabalho, a cada veículo, a cada lugarzinho, na sua fazenda, no sítio, na cidade. Obrigado, tá? Parabéns para você, que você é especial também, como todos nós aqui da Rádio Catedral. Agradecendo aos ouvintes, quero agradecer a nossa equipe, que durante a semana coloca-se à disposição para levar a melhor programação para você. Roberto Oliveira e Silvinha Carvalho e o João dão conta do jornalismo, que é o melhor de toda a região, sem se comprometer, levando sempre com seriedade a nossa informação.

0: Temos também aqui o nosso departamento comercial e também departamento administrativo. A Rafael. Ô, Rafael, um abraço pra você. A Solange também, um carinho especial. A Silvinha, né? Tá sempre lá no jornalismo. A Ritinha tá sempre fazendo com todo carinho aquele trabalho de limpeza, deixar a rádio sempre um brilho, um carinho especial e aquele cafezinho delicioso, modéstia à parte. Um abraço, Ritinha, tudo de bom pra você. O nosso amigo Fabiano na parte técnica, o Osés na parte de produção e programação, comunicadores, Pri Bahia, Magno Pires e o Lei Costa e também esse amigo que vos fala. Temos também, claro, com todo carinho, a nossa equipe de padres que aqui participam conosco, nosso obrigado, e aos padres também que indiretamente estão sempre aqui nos aconselhando, os padres da Arquidiocese de Juiz de Fora, como o nosso arcebispo. Agradecendo a Padre Expedito, nosso diretor, que vai estar daqui a pouquinho o meu dia com a bênção dos alimentos, e a você, né, que está sempre conosco. E, claro, agradecendo ao nosso arcebispo, Dom Marco Aurélio, que nos ensina, nos coloca nessa caminhada de evangelização. Forte abraço, na sequência vem aí Padre Reginaldo e o Experiência com Deus. A gente se fala amanhã, se Deus quiser. Tchau, tchau, valeu.
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Louvado seja nosso Senhor Jesus Cristo, para sempre seja louvado. Você que me acompanha sempre, você que só me acompanha hoje, é sábado. E nós celebramos hoje dia de Nossa Senhora Rainha. Isso mesmo. Estamos no mês vocacional. O tema, comunidades vocacionais, encontro, testemunho e missão. E amanhã nós celebramos a vocação dos leigos dentro do mês vocacional. No momento certo, vamos fazer oração rezando pelos leigos. Filhos e filhas, estamos em plena novena de Santa Mônica, Santo Agostinho, terceiro dia. Veja quanta coisa. Nossa Senhora Rainha, amanhã dia dos leigos, Santa Mônica, Santo Agostinho. E eu quero saudar a todos nesse mês vocacional, a partir da Rádio Evangelizar, de onde tudo começa. As rádios irmãs, cujos nomes cito neste momento. Saúdo a você pela TV Evangelizar, sinal digital em todo o país, em várias cidades, canal aberto, pelo YouTube, Padre Manzotti Oficial. Isso mesmo, se inscreva lá, Padre Manzotti Oficial, é muito fácil se inscrever. Pelos aplicativos da Associação Evangelizar é preciso e todas as plataformas digitais. Vamos juntos passar esta hora? Toma posse da graça de Deus. Você quer tomar posse da graça de Deus? A nossa conversão é um grande milagre. A conversão de alguém que estamos rezando é um grande milagre, como foi na vida de Santa Mônica. Não desista. Milagres acontecem. Transformações acontecem. Toma posse da graça de Deus. Diga isso para você mesmo. Toma posse da bênção de hoje. Não é por acaso que você está me acompanhando. Não é por acaso que você está com o rádio ligado, a televisão ligada, com fone de ouvido. É porque o Senhor reservou para você hoje uma graça. Toma posse da graça de Deus. Em nome do Pai, do Filho e do Espírito Santo. Amém. Evangelho próprio de Nossa Senhora Rainha. Naquele tempo, o anjo Gabriel foi enviado por Deus a uma cidade da Galileia chamada Nazaré, a uma virgem prometida em casamento a um homem chamado José. Ele era descendente de Davi e o nome da virgem era Maria. O anjo entrou onde ela estava e disse: alegra-te, cheia de graça. O Senhor está contigo. Maria ficou perturbada com essas palavras e começou a pensar qual seria o significado da saudação. O anjo então disse-lhe: não tenhas medo, Maria, porque encontraste graça diante de Deus. Eis que conceberás e darás à luz a um filho, a quem porás o nome de Jesus. Ele será grande, será chamado Filho do Altíssimo, e o Senhor Deus lhe dará o trono do seu pai Davi. Ele reinará para sempre sobre os descendentes de Jacó, e o seu reino não terá fim. Maria perguntou ao anjo: como acontecerá isso, se eu não conheço homem algum? O anjo respondeu: o Espírito virá sobre ti, e o poder do Altíssimo te cobrirá com sua sombra. Por isso, o menino que vai nascer será chamado Santo Filho de Deus. E continuou: também Isabel, tua parenta, concebeu um filho na velhice. Este já é o sexto mês daquela que era considerada estéril, porque para Deus nada é impossível. Maria então disse: eis aqui a serva do Senhor, faça-se em mim segundo a tua palavra. E o anjo retirou-se. A festa de Nossa Senhora Rainha foi instituída pelo Papa Pio XII em 1954,
ao coroar a Virgem na Basílica de Santa Maria Maior, em Roma. Também promulgou o documento do Magistério da Igreja que fala da dignidade e da realeza de Maria. É celebrada na oitava da Assunção, portanto hoje, para manifestar a conexão entre a realeza de Maria e sua ascensão aos céus. Esse documento foi extraído dos teólogos da Igreja e diz assim: ao consultar as reflexões de vários santos e testemunho de uma tradição antiga, chamaram a Santíssima Virgem Maria Rainha de todas as coisas criadas, Rainha do mundo, Senhora do universo. O Papa Bento XVI, em 2012, disse que essa realeza da Mãe de Deus se faz concreta no amor ao serviço do Filho, aos seus filhos, em seu constante velar pelas pessoas e suas necessidades. São João Paulo II assim disse: é uma rainha que dá tudo o que possui, compartilhando, sobretudo, vida e o amor de Cristo. Queridos irmãos e irmãs, reza comigo, tendo clareza dessa oitava pós-assunção. Deus Todo-Poderoso,

nos destes como mãe e como rainha, a mãe do vosso unigênito. Concedei-nos que, protegidos pela sua intercessão, alcancemos a glória dos vossos filhos no reino dos céus. Rainha, digníssima do mundo, Maria, Virgem Perpétua, intercedei pela nossa paz e saúde. Vós que gerastes o Cristo Senhor, Salvador de todos. Salve Rainha, Mãe de Misericórdia, Vida, doçura, esperança, nossa salve. A vós bradamos, os degredados filhos de Eva. A vós suspiramos, gemendo e chorando neste vale de lágrimas. Eia, pois, advogada nossa, estes vossos olhos misericordiosos a nós volvei. E depois desse desterro, mostrai-nos o bendito fruto do vosso ventre. Ó clemente, ó piedosa, ó doce, sempre Virgem Maria, rogai por nós, Santa Mãe de Deus, para que sejamos dignos das promessas de Cristo. Nossa Senhora Rainha, rogai por nós. Nós só começamos o programa. Tem muita coisa por vir. Partilha de vida, leitura orante, testemunhos. Chame um amigo, uma amiga, aquela pessoa que você sabe de repente esqueceu, passou batido. Ah, convide lá pelo WhatsApp. Eu volto já, volte comigo.

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2: Estamos no mês vocacional, como eu disse, ainda hoje vamos rezar pelos leigos e leigas, rezar por todos vocês. É hoje, gente. Hoje, em Delran, Nova Jersey, segue o momento de espiritualidade inabalável, com fé, a tempestade vai passar. Será na Escola Católica da Cruz Sagrada. Pessoal dos Estados Unidos, ainda tem dia 25 de agosto. Na próxima terça, vai ser em Orlando, na Flórida. Atenção, brasileiros ali na região de Orlando, Flórida. Na Basílica do Santuário Nacional de Nossa Senhora Rainha do Universo, às 7 horas da noite. Entre www.camarotetickets.com. Mais informação no site padrereginaldomanzotti.com.br ou através do Instagram, @missão.usa. Filhos amados, povo querido, vamos lá. Adenilce, que a paz de Jesus esteja com você.
3: Bom dia, padre.
2: Deus abençoe, dia, filha. De onde você fala, Adenilce?
3: De Porto Alegre, Rio Grande do Sul.
2: Meu abraço a Porto Alegre, Rio Grande do Sul. Como é que você me acompanha?
3: Pelo YouTube e também pelo aplicativo.
2: Tá certo. Adenilce, de Porto Alegre, Rio Grande do Sul, pelo aplicativo YouTube. Fale, minha filha.
3: Então, padre, eu tenho dois testemunhos, mas vou priorizar um, porque são meio extensos, então eu vou simplificá-los.
2: Tá bom.
3: Eu venho de uma família inteira de alcoólatras, de 12 irmãos, meus pais já falecidos, perdi eles recente também, não muito tempo. E por herança dele, genética dele, todos os meus irmãos, a família toda bebe muito. Alcoólatra mesmo. Já perdi 2 irmãos para bebida. Tem um que praticamente também é vivo, mais vivo do que morto.
2: Meu Deus.
3: E assim, a família toda. E eu, o ano passado, até dezembro do ano passado, bebendo todos os dias.
2: Você?
3: Comecei a beber, inclusive no trabalho. Eu sou a mais nova de todas, então assim, todos os meus irmãos caído na bebida.
2: Sim.
3: E aí, eu por fim estava levando bebida pro trabalho, priorizava, em vez de almoçar, eu bebia, em vez de jantar, eu bebia. Eu chegava do trabalho por volta das sete da noite, atravessava uma praça, tem um mercadinho próximo, e lá vinha eu com as minhas garrafas.
2: Entendi.
3: Só que quando eu ia e quando eu voltava, eu ia com um sentimento de derrota, um sentimento muito ruim, e me passava várias coisas pela cabeça. Até que chegou dezembro do ano passado, eu fui buscar as minhas garrafas, sentei no sofá para beber, obviamente não comi, mas pedi para Jesus. Eu disse, me livra disso, que Satanás não coloque mais as patas dele em cima de mim, porque eu não quero, só que eu não consigo sair. E não tentei tratamento nem nada, porque eu sabia que eu não ia conseguir. Então, entendi. Eu só pedi para ele, me tira disso, me livra disso.
2: Sim.
3: E bebi aquelas garrafas, chegou o Natal, chegou o Réveillon, como de costume, muita bebedeira. Eu não coloquei uma gota de álcool na boca e de lá para cá até então não bebi mais. Não por mérito meu, porque eu sei que eu não ia conseguir, pois tem irmãos que gastaram horrores em clínicas e não se livraram, morreram com a bebida. Então assim, não foi mérito meu, foi Jesus com certeza que me livrou.
2: Com certeza.
3: Isso. E até então eu frequento lugares que tem bebida, eu vou, continuo indo ao mesmo supermercado, eu passo pelas garrafas, mas não me dá a mínima vontade.
2: Que libertação, filha, que libertação imensa.
3: Sim, muita, muito, padre. E aí hoje eu só tenho a agradecer, né? Porque ele me tirou do fundo do poço, me tirou da escória, do lamaçal.
2: Amém. Então diga comigo, eu sou um milagre de Deus.
3: Eu sou um milagre de Deus, com certeza, na minha vida.
2: Adnilce, o seu testemunho já é um eco, mas faça um apelo para as pessoas que hoje se encontram em algum tipo de vício. Fale.
3: Primeiramente, eu gostaria de dizer para as pessoas que nunca não coloquem na sua cabeça que aquilo é o fim e que não tem saída. Sim, tem saída. Se elas tiverem força, elas podem procurar um médico, pode procurar um tratamento, mas a base de tudo é Jesus, é Deus. Se não se apegar com ele, não há tratamento que funcione. Tem que primeiramente dizer, não quero, Senhor, me livra. E ele vai livrar. Se você tiver no coração que quer sair, ele vai te tirar. Nem que seja do fundo do poço, mas ele vai tirar.
2: Tá aí. Ficou um recado bem dado. Obrigado pelo seu testemunho. É muito edificante, viu, filha?
3: Muito obrigada, eu que agradeço, padre. Sou uma associada.
2: Amém, obrigado por ser associada.
3: E ano que vem acho que vou me mudar daqui, vou para mais perto de Curitiba e aí quero ser com certeza uma mensageira da capelinha.
2: Deus seja louvado, louvado seja Deus. Adenilce de Porto Alegre, Rio Grande do Sul, meu abraço carinhoso. Acompanha pelo aplicativo YouTube, gente. Faça com Ave o Sacristão. Testemunho fortíssimo. Dom Jaime Spengler, cardeal arcebispo de Porto Alegre. Almerita, que a paz de Jesus esteja com você, Almerita.
4: Bom dia, padre Reginaldo.
2: Deus abençoe, bom dia. Você fala de onde?
4: Ô, padre, uma alegria imensa falar com o senhor.
2: Você fala de onde, querido? Prazer
4: é
2: meu.
4: Eu falo de Taiobeiras, Minas.
2: Taiobeiras, Minas Gerais. Como é que você me acompanha ali em Taiobeiras?
4: Pelo YouTube, padre.
2: Tá bom, diga lá, querida.
4: Ô, padre, eu tenho testemunho e tenho também pedido de oração, viu, padre?
2: Vamos começar pelo testemunho.
4: Ô, padre, meu testemunho eu tenho várias, mas hoje eu posso falar só um, então vou falar o mais importante
2: tá
4: e mais...
2: Bom.
4: Recente.
2: Certo.
4: É porque eu tenho entrado na minha aposentadoria por idade. E eu sei que hoje não é fácil, né, Pai? Tem muita burocracia e tudo. Mas eu falei, pedi para Jesus e a Santa Chagra que minha aposentadoria desse certo. O primeiro dinheiro eu ia doar para o livro Ouro, né?
2: Sim.
4: E aí, graças a Deus, Padre. Entrada nos papéis no mês de maio do ano passado, esse ano, mais junho já foi aprovado. Então eu já tirei meu dinheirinho.
2: Entendi.
4: E já fez a doação.
2: Louvado seja Deus, louvado seja Deus pela sua aposentadoria, que era um direito seu. E obrigado pela sua generosidade de doar, ter doado ao livro Ouro. São pessoas como a senhora que faz toda a diferença na obra. Graça recebida.
4: É graça testemunhada.
2: Toca o sino, vala.
4: Toca o sino, São Cristão.
2: Aí, e qual o pedido de oração, querida?
4: Ô, padre, meu pedido de oração é para meus filhos. Eu tenho 4 filhos. E pedido de oração, porque meu filho é Silma.
2: Como é o nome?
4: Silma.
2: Silma.
4: É Silma, Maria Selma.
2: Tá.
4: Cislane.
2: Como?
4: E Cirlane.
2: Cirlane, tá.
4: E meu filho homem, Israel Ferreira.
2: Tá bom.
4: Ô, padre, pra ele pedir de oração e libertação, padre.
2: Do quê?
4: Porque ele passou por uma separação recentemente e ele tá com um meio quadro de depressão.
2: Entendi.
4: Entendeu, padre? E não for ficar entrando muito detalhe, porque
2: tá bom.
4: A cidade é pequena,
2: tá,
4: né,
2: bom,
4: padre?
2: Mas levarei no altar do Senhor.
4: Mas eu queria, padre, que o senhor rezasse muito pela libertação.
2: Tá bom. Levarei.
4: Jesus e Santa Chagra que liberta ele. Jesus sabe de quê, né, padre?
2: Sabe, sabe. Teu coração de mãe já falou. Que Deus abençoe a Almerita. Levarei sim no altar do Senhor meu abraço a Taiobeiras, Minas Gerais. Ela falou YouTube, mas nos transmite lá a Alvorada Gerais FM de Salinas, Minas Gerais, a Arquidiocese de Montes Claros, Dom José Carlos de Souza Campos. Eu vou para o intervalo e eu volto com a leitura orante. Nós estamos na leitura orante de segunda carta aos Coríntios. Volte comigo.

0: Eu volto já.
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0: Filhos e filhas, nós vamos para a leitura orante. 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Não esqueça não, tá? Gente, vamos à leitura orante, mas escute o que as pessoas têm dito sobre a leitura orante. Vai lá, sacristão.
1: Oi, padre, sua bênção. Eu sou a Sara, falo aqui de Limeira.
0: Opa!
1: Se escuto pela Rádio Magnífica e pelos aplicativos. A imagem de Jó nas cinzas, se coçando com
0: forte,
1: um pedaço,
0: né,
1: de caco, me tocou muito, porque às vezes a gente passa por dificuldades na vida e nem são tão grandes quanto a que Jó passou, e é mesmo assim a gente murmura, ofende a Deus, a gente não consegue, né, enxergar. E pra mim foi literalmente um tapa na cara, pra aprender a ser mais grata e reclamar menos.
0: Aí. Tá certo. Sara, de Limeira, estive lá, o grande prazer, povo querido de Limeira, que festa linda. Meu abraço lá, Limeira, São Paulo, Rádio Magnífica de Limeira, Servacante. Bíblia aberta, cartilha de oração.
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0: Conselhos contra a influência dos pagãos. Isso lá, Conselhos de Paulo. 2 Coríntios, capítulo 6, versículo 14. 2 Coríntios, capítulo 6, versículo 14. Não se juntem com os descrentes para trabalhar com eles. Eita! Olha lá, gente. Chegou chegando em São Paulo. Não se juntem com os descrentes para trabalhar com eles. Pois como é que o certo pode ter alguma coisa a ver com o errado? De repente você pensa assim, tanto faz, né? Eu me garanto. Gente, cuidado, a gente não se garante, não. Aquela história, eu me garanto. Todos nós somos tão frágeis, gente. Nós somos a sensação e a mais pura verdade, nós somos um vaso de argila. Bem isso, argila. Então, nós temos que ter certas precauções, não se expor. Se a gente sabe de uma fragilidade que tem, a gente tem que evitar. Por quê? Porque podemos ceder. Vamos lá. Como é que a luz e a escuridão podem viver juntas? Como podem Cristo e o diabo estar de acordo? O que é que um cristão e um descrente têm em comum? Que relação pode haver entre o templo de Deus e os ídolos? Pois nós somos o templo de Deus vivo. como o próprio Deus já disse: eu vou morar e viver com eles, serei o Deus deles e eles serão meu povo. Isso é um texto do Antigo Testamento. E o Senhor Todo-Poderoso diz: saiam do meio dos pagãos e separem-se deles. Não toquem nada que seja impuro. Então eu aceitarei vocês. Eu serei o pai de vocês e vocês serão meus filhos e minhas filhas. Eu vou parar por aqui, porque eu creio ser importante dizer: isso aqui, padre, não cheira a sectarismo, isso não cheira a desrespeito, não. Veja, não é desrespeitar ninguém. É, sabendo o que somos, não abrir concessões. Hoje nós vivemos uma lascividade, que é assim: todo mundo faz, eu faço. É comum, é normal. Espera lá. Nós somos um povo escolhido por Deus. Impressionante que você, eu vou usar uma palavra: aqueles que Deus escolhe, Ele separa. Isso é muito forte no Antigo Testamento. Ele separou o povo de Israel. Ele separou os apóstolos. Ele separou a igreja. Não para nos sentirmos superiores. Não é, não tem esse aspecto de superioridade. Mas, meus irmãos e irmãs, há lugares que não nos convém. Há conversas que não convém nem a um padre, nem a um batizado, nem a um leigo, a ninguém. Então, como diz São Paulo, tudo me é permitido, mas nem tudo me edifica, nem tudo me convém. Nós devemos ter essa noção. A santificação é um processo de separação, mas não no sentido negativo. Eu estou batendo nessa tecla. Um povo escolhido, uma nação santa, um povo régio, pelo batismo ungidos. Então é muito válida aqui. E Paulo faz um contraponto muito certo. Pode a luz e a escuridão conviver? Pode Cristo e o diabo estar de acordo? Pode um cristão e um descrente ter algo em comum? Relação entre o templo e os ídolos? Será que às vezes nós, por conveniência, preguiça ou falta da consciência da nossa identidade cristã, do nosso batismo, não abrimos concessão demais? E, consequentemente, nos perdemos? Dai-nos, Senhor, esta convicção. Dai-nos, Senhor, esta vivência do batismo. Dai-nos, Senhor, essa busca da santidade. Como ele diz: eu vou morar e viver com eles. Eu serei o vosso Deus e vós sereis o meu povo. Esta foi a leitura orante de hoje. Gente, conselho valiosíssimo para o dia de hoje. Eu vou para o intervalo e volto. Ainda hoje nós temos a novena de Santa Mônica, Santo Agostinho, terceiro dia, e nós temos ainda a oração pelos leigos no mês vocacional. Voltamos já. Volte comigo hoje, Nossa Senhora Rainha. Voltamos já.

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0: Eu vou direto atendendo Andréia. Que a paz de Jesus esteja com você. Alô?
1: Bom dia, padre.
0: Bom dia, Andréia.
1: Você,
0: Deus abençoe. Você fala de onde?
1: Eu falo de Juína, no Mato Grosso.
0: Juína, Mato Grosso. E como é que você me acompanha ali?
1: Eu acompanho o senhor pela parabólica, né? Ah. TV Evangelizar.
0: Opa!
1: E pela Rádio Nazaré.
0: Então, FM. Isso, abraço a Rádio Nazaré FM. E pela parabólica digital, que isso. Cobre todo o Brasil. E procure lá pelo número 329 que vai se encontrar. Parabólica digital. Diga lá, Andréia.
1: Então, padre, eu tenho um pedido. Primeiro, agradecer a Deus, tá. A bênção, né?
0: Sim.
1: Eu tenho passado, assim, bastante situações na minha vida, mas também tenho recebido bênção.
0: Sim.
1: E eu quero pedir oração pelos meus pais.
0: Então, primeiro diga, obrigado, Jesus.
1: Obrigada, Jesus.
0: Pelas graças recebidas.
1: Pelas graças recebidas.
0: Graça recebida, graça testemunhada.
1: Graça recebida, graça testemunhada. Toca o sino, Patrícia.
0: Isso. Tá, e você gostaria de pedir oração com o nome dos seus pais?
1: A minha mãe é Cecília.
0: Tá.
1: Ela sofreu um AVC tem mais ou menos dois meses e desde então ela está acamada.
0: Tá bom, Cecília.
1: Paralisou todo o lado esquerdo dela, né?
0: Sinto por isso.
1: Ela ficou totalmente dependente. E ela disse que não se revolta com Deus, que Deus tem um propósito para a vida dela.
0: Puxa,
1: então,
0: mulher de
1: ela
0: fé.
1: Agradece, porque o diagnóstico dela era que ela não iria falar, não iria enxergar, né?
0: Sim.
1: E ela enxerga, ela fala, ela tá lúcida, ela come com a própria mão.
0: Entendi.
1: Graças a Deus, né? Tem as limitações de uma pessoa acamada, mas só que assim, padre, deixe de toda essa história, que o meu pai nunca foi um homem de muita fé.
0: É.
1: E com esses acontecimentos, ele se revoltou muito contra Deus.
0: Sério?
1: Então ele pensa assim, se a pessoa é boa, tem que acontecer coisas boas com ela. E se a pessoa

0: Lucas, no, nosso coroinha, um abraço. Vamos mandar assim, tá bom? Como é que é o nome dela?
1: É Maria Cecília.
0: Maria Cecília.
1: Ela é coroinha, ela foi coroinha, agora ela é acólita, né? Ela tem 16 anos.
0: Tá.
1: Ela tem TDAH, autismo e ansiedade generalizada.
0: Certo.
1: E o meu menino tem deficiência intelectual, autismo, TDAH, tem 11 anos e também é coroinha.
0: Como é o nome dele?
1: Eu quero, é Pedro Henrique.
0: Tá certo.
1: Eu quero até agradecer a minha paróquia, Santa Catarina de Alexandria, que acolhe meus filhos muito bem.
0: Olha que lindo,
1: né? Eles são muito bem recebidos, nós somos muito bem acolhidos na igreja. Eu não consigo mais acompanhar como eu acompanhava devido a que eu cuido da minha mãe, né?
0: Claro.
1: Então, final de semana é bem mais tenso, que não tem aula, não tem cuidadora, não tenho, né? Então, fico eu em todos os afazeres. Mas, todos os domingos de manhã, eu tento me manter firme,
0: certo,
1: e me apegar na fé, padre.
0: Olha, você é um testemunho vivo. Você é um testemunho vivo até para o seu pai. Né? Até para o seu pai.
1: Então, só para resumir rapidinho, padre, eu vou tentar, né, ser breve. Em 2014, eu tive Pedro, foi uma gravidez de risco, quase somos nós dois, né?
0: Sim.
1: Em 2016, meu esposo teve um câncer raro, que foi um câncer de pele que infiltrou no osso do maxilar, ele perdeu parte do maxilar.
0: Puxa.
1: Aí, em 2018, veio o diagnóstico do Pedro, foram os diagnósticos progressivos, né? Conforme foi terapia, acompanhando, vieram as outras, ele faz acompanhamento de puberdade precoce.
0: Sim.
1: Mas eu falo pro senhor que vem as bênçãos. Esse é meu segundo casamento, padre, e eu consegui a nulidade do meu primeiro casamento.
0: Olha aí.
1: Porque foi caso de violência e de agressão, então eu não desisti, porque eu queria muito, muito, muito comungar e tudo,
0: isso,
1: né? Então foi um processo longo, demorado, e por incrível que pareça, padre, foi graças ao câncer do meu esposo que nós chegamos a um juiz de nulidade.
0: Sério?
1: Sério.
0: Puxa,
1: meu esposo tratou em Barretos.
0: Entendi.
1: O padre Túlio, né? Então, ele conseguiu dar uma celeridade nesse processo, mas ainda assim demorou 2 anos. Casamos na igreja, meus filhos foram coroinhas, eu passei no concurso da rede
0: Amém.
1: Estadual, um concurso de nível nacional, eu passei em 14º lugar.
0: Louvado
1: então,
0: seja Deus.
1: Então, assim, eu tô há 2 anos cuidando da minha mãe e eu vejo isso também como uma evolução espiritual para mim.
0: Entendi.
1: Porque
0: Entendi.
1: Temos os papéis, né?
0: Claro, é.
1: E assim, eu em tudo dá graça.
0: Obrigado pela sua partilha, viu? Sua partilha é muito então, edificante.
1: E a leitura orante de Jó me tocou muito. Em tudo dá graças, né?
0: Entendi.
1: Em tudo dá graças, que bênção chega. Porque às vezes a gente se prende muito às provações e esquece das bênçãos, da graça.
0: Tá certo. Andréia, o nome do seu paizinho?
1: O meu pai é Amaurílio.
0: Amaurílio. Deixa eu te
1: então,
0: fazer
1: uma. Peço...
0: Amaurílio.
1: Eu peço principalmente que a minha filha, ela reza o terço diariamente e ela fala, mãe, eu rezo pela conversão do vô, eu ainda vou ver meu vô contido, porque ela é de muita fé.
0: Entendi.
1: É uma bênção na minha vida, uma menina de 16 anos que o foco é estudo e igreja.
0: Andréia, talvez você tenha, mas mesmo que tenha, eu vou mandar, meu coração tá pedindo, quero mandar para você de presente o livro Inabalável. Se você já tem, CD para alguém, tá bom?
1: Não, esse vai ser para mim.
0: Tá bom.
1: Nós temos os outros livros do senhor, eu sempre compro aqui, nós temos a Rede do Divino Amor, né?
0: Tá bom.
1: Que vende os produtos de evangelizar.
0: Tá bom, mas esse vai com dedicatória para você.
1: Ai, padre, uma bênção.
0: Então fica na linha, fica na linha.
1: E eu vou falar, só vou falar mais uma coisa, viu? Eu e minha mãe acompanhamos o programa do senhor, a minha sogra também, a Tereza, e a gente reza, padre, pelo seu sacerdócio, pela sua fé de evangelizar.
0: Amém.
1: A gente acompanha a noite de louvor,
0: que
1: acompanha o padre
0: linda.
1: Renatinho, o padre Christian Shankar, o padre toda a equipe, irmã Zélia, então, irmã Ana Paula, misericórdia, aquela irmã Ana Paula me toca de um jeito que...
0: Demais.
1: Assim,
0: que
1: e
0: bom.
1: A gente reza muito pelo seu sacerdócio e pela sua saúde.
0: Obrigado.
1: A gente vê que o senhor também passa por provações, então, se o senhor, como um sacerdote, como uma pessoa, né, de
0: tá
1: fé
0: certo.
1: Como o senhor, passa por suas provações, quem somos nós para questionarmos as nossas?
0: Filha, Deus abençoe, fique na linha, porque eu preciso do seu endereço para mandar o livro para você. Meu abraço, Andréia,

0: Juína, Mato Grosso. Gente, um testemunho do começo ao fim, extremamente edificante. Ela acompanha pela Parabólica Digital, canal 329. Lá tem a Rádio Nazaré FM, Dom Neri José Tondelo, da Diocese de Juína. Escute esse testemunho, dá tempo. Vai lá, sacristão.
1: Oi, padre.
0: Oi.
1: Aqui é Suelen, do estado do Pará.
0: Pois
1: após
0: não.
1: O milagre da cura do alcoolismo, no ano de 2019, o grande sonho era a chegada de um bebê. Naquele ano, o senhor estava determinado a rezar por mulheres que gostariam de ter o dom da gravidez. E de novena em novena, lá fomos nós. Em novembro de 2021, veio a graça. Meu filho vai fazer 4 anos. Toca o sino, sacristão. São José rogou.
0: São José providenciou.
1: Obrigado, padre.
0: Amém.
1: Muito obrigado por tudo.
0: Eu que agradeço e reze por mim mesmo. Lá, Suelen do Pará. E eu volto rezando a novena e rezando pelos leigos. Amanhã é dia dos leigos, dentro do mês vocacional. Você volta comigo? Então chame teu amigo, tua amiga. De repente a pessoa não se deu conta que começou a novena de Santa Mônica, Santo Agostinho. Nós voltamos já. Volte comigo.
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dia de Nossa Senhora Rainha, aniversário de Dom Moacir Aparecido de Freitas, da Diocese de Votuporanga, São Paulo. Também aniversário da Rádio Cor FM, Formiga, Minas Gerais. Terra FM, Guarda dos Ferreiros, Minas Gerais. Amanhã, Rádio Bom Jesus FM de Cuiabá, Mato Grosso. Amado povo de Deus, eu quero que você reze comigo pela vocação dos leigos. Leigas, são aqueles que nascem do batismo para ser sal da terra e luz do mundo. Repita comigo: abençoai, ó Pai Celestial, os vossos filhos e filhas, que como leigos e leigas, vivem no meio do mundo. Dai-lhes uma fé viva, uma luminosa esperança e um ardente amor apostólico, para que possam ser sempre exemplo no lar, no trabalho, na sociedade, protagonistas do anúncio e do testemunho do Evangelho do vosso Filho, nosso Senhor Jesus Cristo. Em qualquer estado de vida em que viverem, enriquecei-os com os dons do Espírito Santo, para que possam cooperar com a vossa e a nossa Santa Igreja, Mãe e Mestra, na sua essencial missão de evangelizar e renovar a face da terra. Ó Divino Espírito Santo, amor do Pai e do Filho, que conduzis a Igreja de Deus por entre as vicissitudes da história, tornai nossos irmãos leigos e leigas cada vez mais dóceis e generosamente abertos às vossas luzes e inspirações, para que se capacitem sempre mais para levar o reino de Deus a todas as famílias e ao mundo inteiro. Amém. Amém. Parabéns a todos os leigos e leigas. Você sabe que a sede da obra Evangelizar é Preciso? Ela é no Santuário de Nossa Senhora de Guadalupe. 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Nós estamos na primeira etapa. 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Mas nós decidimos, e isso não é uma decisão minha, foi do CAEP, Conselho Pastoral Econômico, a necessidade da climatização. O estado da pintura é lamentável, mas nós precisamos climatizar. É muito quente, as luzes da televisão é muito quente. 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Gente colaborando lá de Colombo, Maria Elisa, de Colombo, rezando pela família Cardoso, de Curitiba, Denise, depois Agostinho, de Piraquara, de Fazenda Rio Grande. 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Tá aí o nosso apelo: ajude a pintar a casa da mãe. E vamos juntos à novena de Santa Mônica. De novo, vou pegar o Jornal do Evangelizador, onde na página 7 você tem a novena. Santa Mônica, Santo Agostinho, rogai por nós. Terceiro dia. Santa Mônica e Santo Agostinho, levai-nos à verdadeira conversão. Santa Mônica, Santo Agostinho, levai-nos à verdadeira conversão. Santa Mônica, Santo Agostinho, levai-nos à verdadeira conversão. Ó Santa Mônica, que pela oração e pelas lágrimas alcançaste de Deus

a conversão do vosso filho e de vosso marido. Olhai para o meu coração amargurado. Rezo agora por esta pessoa que tantos dissabores e sofrimentos causam meu coração e toda a minha família. Diga o nome. Diga a pessoa. Santa Mônica, que vossas orações se juntem às minhas para comover o bom Deus, a fim de que Ele, Deus vivo e verdadeiro, faça com que esta pessoa por quem rezo possa voltar ao bom caminho. Santa Mônica, fazei com que o Pai do Céu chame de volta à casa paterna este filho pródigo. Dá-me esta alegria e serei para sempre agradecido. Oremos. Ó Deus, consolador dos aflitos, saúde dos que em vós esperam, que aceitaste misericordiosamente as piedosas lágrimas da bem-aventurada mãe Mônica pela conversão do filho Agostinho e do marido Patrício. Concedei-nos pela vossa intercessão que choremos os nossos pecados, encontremos as indulgências da vossa graça por nosso Senhor Jesus Cristo, vosso Filho, na unidade do Espírito Santo. Amém. Santo Agostinho, rogai por nós. Santa Mônica, rogai por nós. O Senhor esteja convosco. Ele está no meio de nós. Abençoai, Senhor, o encontro que está acontecendo nos Estados Unidos. Abençoai o final de semana de todo o povo de Deus. Abençoai a água, a roupa dos enfermos, as fotos de família, os remédios, por intercessão de Nossa Senhora do Carmo, São Pio de Pietrelcina, nos méritos das Santas Chagas, em nome do Pai, do Filho e do Espírito Santo. Amém. Bom final de semana. E eu termino com um clipe Obrigado Deus, de YouTube, Padre Manzotti. Se inscreva. 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

Olá, bom dia, meu amigo, minha amiga. Estamos começando mais um programa DNA da Fé, para chegar até a sua casa e dizer para você: Deus seja louvado pela sua vida, pelo seu sábado, por esse final de semana que está muito animado. Esse final de semana que promete fazer você encontrar-se com Deus na oração, encontrar-se com o próximo na participação da missa. Amanhã é domingo, é dia do Senhor, não deixe de ir à missa. Quero aproveitar, mandar um abraço para a cidade de Três Rios, o Colégio das Irmãs, na cidade de Três Rios. Amanhã eu vou ter uma manhã com as irmãs e professores do Colégio das Irmãs em Três Rios, estado do Rio de Janeiro, e vou estar preparando ali um encontro com elas para poder falar do amor de Deus, para poder falar do amor de Deus que educa. E aproveito já para mandar um abraço aqui para todas as professoras e professores que estão me ouvindo, de escolas, de universidades, professores populares. Você já parou para pensar que você, pedreiro, quando ensina o seu servente, você, professor,

Ser retireiro, quando você ensina o seu filho, ensina o jovem que está lá no seu trabalho, você é um professor? Já parou para pensar nisso? Olha, todos nós somos o tempo inteiro professores e alunos. Que Nossa Senhora então possa abençoar você nesse dia de sábado. Nós começamos o programa com essa canção, Ando Devagar Porque Eu Já Tive Pressa. Nós somos filhos do tempo, nunca senhores do tempo. Coloca isso na sua cabeça. O tempo é maior do que nós. Muitas vezes achamos que somos senhores, no caso das mulheres, senhoras do tempo, mas nós não somos. O tempo passa e a gente vai com ele. Talvez estejamos indo mais rápidos do que o tempo. A grande ilusão que a gente tem é que a gente faz, que a gente tem anos de vida. Na verdade, cada ano que eu vivo, esse ano já passou. O Rubem Alves tem uma expressão muito bonita que eu gostaria de deixar muito claro aqui para você. As pessoas perguntam: quantos anos você tem? Você diz com a boca cheia: olha, tenho 20 anos bem vividos, tenho 40 anos bem vividos, tenho 50 anos. Você não tem, filho. Na verdade, o que você viveu já passou. O tempo não nos espera. Bem, você já pagou multa porque você esqueceu de pagar o boleto naquele dia? Eu já. Porque o tempo não nos espera. Pois já aconteceu de você falar assim: eu vou visitar alguém, e você enrola, enrola, enrola, aquela pessoa morre, depois você fica triste e fala assim: poderia ter visitado aquela pessoa. A pessoa morre, o tempo não te espera. Irmãos, irmãs, nós não somos senhores e senhoras do tempo. É importante a gente saber administrar a vida, saber administrar os sentimentos. Tem gente que fala assim: quando eu me aposentar, eu vou para a igreja. Hoje eu não vou porque domingo é dia de descanso, é dia de sair com a família, mas assim que eu me aposentar, eu vou sair. Olha, eu vou dizer para você: cuidado, porque você pode não se aposentar. O tempo não te espera. E veja, aqui existe uma coisa incrível, parece até contraditória. Quanto mais pressa eu tenho, menos eu vivo. Por isso que essa canção é bonita: ando devagar porque eu já tive pressa. E por causa da pressa, a gente chora muito. É aquele homem, aquela mulher que fala: trabalhei muito, não vi meus filhos crescerem. Às vezes os filhos se perdem no vício, se perdem nas más companhias, e o pai e a mãe lamentam. Mas é por quê? Porque o tempo passa e a gente não sabe. Quer dizer, as crianças nascem, crescem, amadurecem e morrem. Todos nós somos assim. E muitos pais, na pressa do dia a dia, acabam que não conseguem ver os filhos crescerem. Passou o tempo de brincar, passou o tempo de desfrutar aquela ideia tão positiva que os filhos têm dos pais. Porque em um dado momento eles fazem um cabo de guerra com a gente, um cabo de força. Não é? Os filhos, o que que eles fazem? Discutem. A gente fala até da adolescência como período de aborrecência. Exatamente por isso, porque o filho te desafia. O filho vai para cima. Mas se a gente tivesse tido calma, se a gente tivesse esperado, né, como Nossa Senhora esperou, seguramente você, como muitos pais conseguem fazer isso, que bom, eu vi o meu filho nascer, ter que usar fraldas e talquinhos, depois vi eles dando os primeiros passos, escrevendo as primeiras letras, lendo as primeiras palavras. E hoje é formada. Que beleza. Eu levei meu filho para batizar, levei meu filho para catequese, para escola, levei meu filho para primeira confissão, primeira comunhão, para crisma.

hoje levo para o casamento. E quando você, às vezes, ainda vira padrinho do seu neto. Olha que legal. Vi minha filha casar, vi meu filho casar, batizei os meus netos. Isso é bom demais. E isso é que vai fazendo a pessoa se tornar filha do tempo. Não senhora ou senhor do tempo, mas filho do tempo. O tempo é isso. Então, quero colocar para você uma canção na voz do padre Fábio de Melo, mas que é do Lenine. Depois dessa linda canção da Paula Fernandes, escuta essa outra igualmente bonita.

0: Às vezes nós fingimos ter paciência, e é a nossa impaciência que nos faz perder na curva do tempo. É como um trem que sai da linha. Muitas vezes saímos da linha por causa da impaciência, por causa da pressa. Hoje, mais do que nunca, nós vivemos esse tempo. A gente não tem tempo para parar e conversar com as pessoas porque pensamos que estamos perdendo tempo. Será que ganhamos tempo quando estamos com o celular nas mãos? Tem que pensar nisso. O tempo de hoje é o tempo muito corrido. As pessoas dizem assim: parece que os dias estão menores. Mas você já parou para pensar o quanto nós somos desafiados? O quanto nós somos escravos? Essa semana nós tivemos o Dia do Filósofo. Tivemos uma aula muito interessante com dois professores aqui da Faculdade de Teologia e de Filosofia do Seminário. Nós tivemos a professora Luciene, que também é psicóloga, professora aqui no seminário, e o professor Altamir, que também é professor de teologia aqui do seminário. E uma das coisas que a gente discutia é que alguém vai a um show e fica tão perdido no show que ele tem necessidade de tirar foto do show. Então ele não curte o show e ainda atrapalha quem está perto. E é um efeito dominó, porque você imagina, a pessoa vai ao show para assistir o show, só que fica preocupada em filmar o show. Ela não curte o momento, tá? Ela coloca aquilo ali no arquivo do celular e nunca mais ela vai ver o que ela filmou. Quer dizer, é um tempo sem tempo. Você não tem mais nem tempo para poder assistir um show com calma. Você tem que estar escolhendo a melhor imagem, a melhor posição para poder pegar o cantor no show. Então você não curte aquele show. A pessoa vai para um batizado, ela não reza. Por quê? Porque ela tem que tirar foto e filma. A mesma coisa você pode dizer no matrimônio. Muita gente fica naquele oba-oba, naquele auê, e se bobear, nem rezam. Exatamente por quê? Porque você não tira tempo para você. Você tem tempo para as câmeras, para poder mostrar para os outros, quem sabe, se der tempo. Alguém vai comer e tem que tirar foto do prato. Olha que estranho. Você está morto de fome, mas você tira a foto do prato para poder postar que está comendo. Mas não é uma coisa tão... Comer o gosto de uma comida não é tão seu, não é tão pessoal seu. Por que que você tem necessidade de tirar foto, mostrar para os outros? Você já parou para pensar? Então, é muito sério isso que nós estamos falando, porque ao mesmo tempo que nós não temos tempo, nós desperdiçamos o tempo. O tempo para nós, o tempo para a gente gravar na memória de uma maneira bastante lúcida, bastante clara. Se nós pudéssemos filmar como é o tempo dentro da cabeça de uma pessoa, seria um chuvisco, seria aquela confusão, porque ao mesmo tempo que você está curtindo a festa, você está programando para poder filmar aquela festa, para poder fazer aquela fotografia, e parece que você não consegue degustar o prato, você não consegue viver aquele momento. Pare e pense, vai mais devagar, tenha mais paciência. Eu vou para o intervalo e volto em seguida.
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De volta com o nosso programa DNA da Fé, neste sábado de agosto, um sábado importante, porque no seminário está acontecendo mais uma etapa do DIVES, discernimento vocacional específico, isto é, aqueles jovens que querem ser padre, agora eles entram numa fase de autoconhecimento da sua vocação. É um momento em que temos a participação de padres, psicólogos, quer dizer, dinâmicas para ajudar o jovem a ter um autoconhecimento. Um dos grandes problemas da sociedade da falta de tempo é isso que disse a música do Fábio Júnior, cantada aqui pelo padre Fábio de Melo. Aliás, eu gosto muito da voz do padre.

Padre Fábio de Melo. Então, pessoas andam, não veem o cair da tarde, são quase que reféns da situação, porque tem um momento nessa sociedade atual que a pessoa, ela deixa de agir de maneira de ser um protagonista e acaba sendo vítima. Vítima da indústria, vítima da moda, vítima do politicamente correto. As pessoas parecem que têm que falar o que é politicamente correto. Então perde a vontade. Tem que andar na moda. Você já não tem mais gosto. Você vai usar o que está na moda. Tem gente que é assim. Se torna escrava de vitrine. Vitrine de shopping, vitrine de lojas. Escravas. Quer dizer, você vê ali, você tem que comprar. Você não pode ter você não tem o celular que você precisa. Porque às vezes você precisa muito pouco, precisa de um celular muito simples. Mas você quer comprar o celular da moda. O celular da moda é caro. E às vezes você abre mão de coisas básicas na sua vida para poder seguir a moda. Está usando um celular assim, eu vou comprar um celular de 4, 5, 6 mil reais. E deixa às vezes de comprar uma coisa básica, por exemplo, fazer um tratamento de saúde, que também não é barato. Então, essa sociedade, a gente vive num vai e vem, a gente não tem tempo, e quando tira o tempo, a gente acaba usando mal o tempo. E para Deus, qual o tempo que você tira para Deus? E o mais importante, irmãos, e eu coloquei aqui o padre Fábio de Melo, porque ele tem um livro, Retirando as Máscaras, Quem Me Roubou de Mim. Presta atenção, tem muita realidade, é a novela, é não sei o quê, que rouba você de você. Você já teve essa sensação que alguém nos rouba de nós e a gente perde a naturalidade? A gente não é mais natural. A gente já passa a agir com o que os outros querem de nós, não o que a gente realmente é. Então, e isso leva as pessoas a um sentimento de perda. Você sabe que muita gente se escandaliza quando tem fofoca dentro da igreja. A igreja não é lugar de fofoca. E tem, você acredita que tem fofoca dentro da igreja? Por quê? Porque as pessoas já não têm mais a noção do que é o bar, do que é a casa dela, do que é o ambiente de trabalho, daquele que é o ambiente de oração. Elas perdem o sentido, elas perdem o senso, o sentido. Então muitas pessoas, muitas, tanto que estão na igreja, conversam alto como se estivesse num salão de festas. Muita gente vai à missa e age como se estivesse num evento público. Perde-se aquele temor de Deus, aquele encontro, aquela vida reflexiva de oração. Então, pessoas que atrapalham até os que já estão lá rezando. Eu não sei se você entende o que eu estou falando. E no hospital? Também a mesma coisa. A pessoa esquece que está em um hospital e que naquele hospital uma vida pode estar partindo para a eternidade. E então é um momento muito santo. E aí, muitas vezes no hospital tem barraco, né, aquela brigaiada na porta, discussão, falando alto. E as pessoas esquecem que ali é um lugar onde muita gente entrega a vida para Deus. O hospital é um lugar onde muita gente faz a Páscoa. Então, se no primeiro bloco eu mandei um abraço para os professores e professoras, quero mandar um abraço para os enfermeiros e enfermeiras, médicos e médicas. Quero mandar também um abraço para os gestores de hospitais, de escolas. Hoje, o Dom Marco Aurélio está em Eubank da Câmara, né, fazendo visita pastoral. Olha que bonito, ontem ele foi à escola, também foi a Paula Lima, na quinta-feira, Paula Lima, Eubank da Câmara. Um abraço aí para esses dois lugares que estão recebendo a visita pastoral de Dom Marco Aurélio, a primeira visita pastoral nele, na Arquidiocese. Um abraço para o padre Alex
e para os seminaristas que estão aí em Eubank da Câmara também. Padre Laureandro, que trabalha em Eubank, ajuda na escola, na educação. E a gente entende exatamente isso. A escola é o lugar do conhecimento, e o conhecimento é sabedoria, e a sabedoria é dom do Espírito Santo. E o conhecimento é ciência e entendimento. Ciência e entendimento são dons do Espírito Santo. E tem um momento na vida que a gente precisa conectar, porque a gente escuta pessoas dizendo assim, não, o Estado é laico, não se pode falar de Deus, mas Deus mora, habita em nós. E se nós vivemos na escola, vivemos no hospital, vivemos dentro do ônibus, vivemos dentro das empresas, onde tem um ser humano, Deus aí está. Olha que bonito. Então está na sua fazenda. Todo lugar Deus está. E onde está o homem, Deus está. Onde está a criação, Deus está. Deus não está de costas para o mundo. Então tem que haver entre as pessoas esta sensibilidade, esta percepção de que na vida tudo é importante. E cada espaço é um espaço. Vai desde a pessoa que vai mal vestida dentro da igreja, muito mal vestida, provocando. Igreja não é lugar de provocar os outros, de provocar sexualidade, provocar afetos. Não, não é. Igreja é lugar de oração, de contrição. Certo? E assim a gente vai vendo como que essas pequenas trocas, ou essas trocas que parecem insignificantes, aí vai entrar na questão da eutanásia. Ficou idoso, a gente mata. Ficou doente demais, a gente mata. Nasceu doente, a gente mata. Não, é uma gravidez indesejada, aborto, isto é, mata. Mas o ser humano não nasceu para dar a vida? Presta atenção, como é que mata? Você percebe essas contradições, não sei se eu me explico, que vai acontecendo? E o homicídio, o feminicídio? Eu deixo aqui o meu protesto. Nós tivemos uma funcionária recém-contratada do seminário que foi morta no bairro Santo Antônio de maneira violenta pelo namorado dela, noivo, alguma coisa. Então, o feminicídio, quer dizer, a mulher, você nasceu para amar a mulher. E aí o homem vai e mata a mulher. O amor nasceu para dar vida, para dar respiro, para dar alegria para a pessoa, felicidade para a pessoa. Alguém casa para ser feliz, não para matar. Então você percebe esses casos de feminicídio, essa inversão de valores que tantas vezes nós podemos ver na sociedade. A mãe mata o filho no ventre. O filho mata a mãe ou o pai, que já, sei lá, quantos assassinatos tivemos aí. O autor da tua vida, que é teu pai e tua mãe, tem filhos que matam. Mata os próprios filhos já nascidos. Nós tivemos aqueles escândalos aí agora dessas crianças que foram jogadas das janelas, que o pai matou, que a mãe matou. Olha, é uma situação assim que a gente imagina, alguém vai dizer, é o fim dos tempos. Não, é porque uma sociedade onde a gente não tem tempo, uma sociedade onde a gente não respeita lugares, vai chegar a um nível de não respeitar o ser humano. Então, é muito sério isso que a gente coloca aqui. Escuta essa campanha.

0: Agora eu vou para um rápido intervalo e volto. Você ouviu Vanessa da Mata. Boa sorte.
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De volta com o programa DNA da Fé. Já estamos no último bloco, olha que coisa. E eu quero mandar um abraço para a nossa ministra lá da Catedral Metropolitana, que muito gentilmente pega para nós a revista Vida Pastoral. Me presenteia com essa revista. Eu disse para ela: olha, quando a senhora me presenteia com essa revista, eu sinto na obrigação de fazê-la chegar mais longe. E através das ondas do rádio, a gente chega. E ela me passou então a revista Vida Pastoral, da Paulus Livraria, setembro, outubro de 2026. E é uma revista muito bonita, que já está no ano 67, com 371 números. Eu tenho muitas, né? Desde o período de seminarista, eu acompanho essa revista. Você pode chegar lá na Paulus e falar assim: olha, o padre Camilo falou que é linda a revista, que ele usa desde que ele era seminarista. Dá um abraço lá nos funcionários da Paulus Livraria, aqui em Juiz de Fora. Também quero dar um abraço nessa nossa irmã ministra. Eu quero que vocês abracem ela, o carinho que ela tem, o cuidado. E olha, deixa eu falar para a senhora, está aqui esta a sua revista, que agora vai alcançar milhões de pessoas. A Rádio Catedral, até o dia 19, já tinha tido 1.200.000 visitas em nossas redes. Olha que bonito. E as pessoas que nos escutam pelo aplicativo, chega a esse número de 1.200.000 pessoas nos escutando só no mês de agosto. Então, para você ver a força do rádio. Palavras que não passam. Esse grande comunicador, Padre Zezinho. E, de fato, qual que é a palavra que não passa? É a Bíblia. E a igreja no Brasil, ela declarou que setembro é o mês da Bíblia. E o Seminário Santo Antônio, atenção, o Seminário Santo Antônio, na próxima...

Uma quinta-feira vai ter um curso sobre o livro de Daniel, que é o livro que nós vamos estudar em setembro. Vai estar aqui o professor doutor Altamir. A entrada é franca. Então, todos vocês de Juiz de Fora ou de perto, que quer ter uma ideia sobre o livro de Daniel, olha, vem aqui no seminário, Avenida Rio Branco, 4516, a entrada é gratuita e você vai ter o livro de Daniel. Você vai trazer um caderno, pode trazer a própria Bíblia, e o professor Altamir, que tem uma dinâmica toda especial, ele vai passar para nós a estrutura de Daniel. E agora eu vou dar aqui para você um aperitivo, e você que é de longe, talvez não possa vir a Juiz de Fora. Seminário Santo Antônio fica na Avenida Rio Branco, 4516. O livro de Daniel, ele é escrito em linguagem apocalíptica, alimenta a fidelidade, a resistência e a esperança na luta do povo fiel a Deus contra o império opressor de Antíoco IV, Epífanes, rei Seleucida, no século III a.C. Aponta os sinais de esperança presente na ação de Deus vivo e libertador ao longo da história de Israel e para a restauração do reino de Deus. Uma sociedade fundada na justiça, no amor e na fraternidade. Você imagina que coisa, né? 200 anos antes de Cristo já se fala de justiça, de amor e de fraternidade. O livro de Daniel, ele é incrível, porque ele vai falar de algo incrível. Querem ver que é bom a gente estudar, buscar, para a gente entender a nossa fé católica e também para a gente entender de religião. Religião se discute igual nós estamos discutindo entre nós. Eu católico tenho que discutir religião com os católicos, e os evangélicos discutir religião com os evangélicos, porque se eu discutir religião com os evangélicos vai virar briga, a não ser que nós sejamos muito civilizados, aí dá. Mas quando não há civilização, não há respeito, e quando não há teologia, apenas torcida, aí avacalha tudo. Mas a religião se discute no seu grupo, né? No grupo de católicos, no grupo de espíritas, no grupo de evangélicos, vocês é que tem que discutir. Não sou eu que vou discutir, eu que sou católico, com você que é evangélico, com você que é espírita ou com você que é sem religião. Mas eu convido os católicos todos, também se os evangélicos quiserem ler, para a gente poder fazer na próxima quinta-feira, às 19 horas, próxima quinta, 19 horas, aqui no seminário, o estudo do livro de Daniel, do profeta Daniel. Vamos lá. No capítulo 2, versículos de 1 a 49, o livro de Daniel tem uma imagem, uma narrativa fascinante. O que que ele fala? Ele fala: a grande estátua com cabeça de ouro, peito e braços de prata, ventre e coxas de cobre, pernas de ferro e pés de ferro e de barro. Olha que imagem! Ele está lá no capítulo 2, versículo de 1 a 49. Você sabia disso? Outra imagem bonita de Daniel, pra gente, curiosa, pra gente estudar, está em Daniel capítulo 3, versículo de 1 a 97. O professor Altamir vai falar um pouco disso para nós. A estátua de ouro e os três jovens na fornalha. Olha, uma estátua de ouro e três jovens na fornalha. Qual o nome desses jovens? Você já teve a curiosidade de pegar lá o capítulo 3 de Daniel? O sonho da árvore gigantesca está no capítulo 3, versículos de 98 a 4, ao capítulo 4 a 34. De 3:98, logo depois da estátua de ouro com os três jovens, nós vamos falar o sonho da árvore gigantesca. Capítulo 3, versículos de 98 ao capítulo 4 a 34. Gente, olha que bacana. Quando a gente estuda a palavra de Deus,
a gente

se torna leve, a nossa cabeça se abre. Outra imagem bonita de Daniel é o capítulo 5, versículo de 1 ao capítulo 6, versículo 1. O banquete do rei Baltazar com o mistério da mão que escreve uma mensagem incompreensível. Por isso que tem essa coisa, uma mensagem incompreensível. Isso é o gênero literário que a gente fala apocalíptico. Depois, capítulo 6, versículo de 2 a 29. O rei divinizado e Daniel na cova dos leões. Isso chama muita atenção, porque é muito falado o jejum de Daniel, Daniel na cova dos leões. Isso dá pano para manga. Eu vou fazer um programa especial sobre isso. Para quê? Para que você possa entender em um ângulo que eu vou dar a ideia do leão, tá? Muita gente quer representar Cristo pelo leão, mas o Daniel aqui na cova dos leões, os leões ali são a punição, o mal que Daniel consegue segurar. Mas vocês vão vir aqui na próxima quinta-feira, agora às 19 horas, no Seminário Santo Antônio, no auditório do seminário, com o professor Altamir. Você não vai deixar de vir, não é verdade? Pois bem, o capítulo 7, de 1 a 28, as quatro feras com o ancião e a figura humana. O que é isso, hein? Por que Daniel coloca essas imagens, essas narrativas fascinantes? É coisa bonita demais, gente. É só você fechar os seus olhos e imaginar que imagens são essas, tá? Capítulo 8, versículo de 1 a 27. A visão sobre o carneiro e o bode. Uai, você sabia que falava disso? A visão sobre o carneiro e o bode. Que dia que é? Dia 26. Aonde? No Seminário Santo Antônio. Para quem? Todo mundo. Quanto que vai pagar? Nada. E se você é aluno de outra faculdade, você vai poder registrar e ganhar hora. Então, se você que estuda psicologia, sobretudo, Jung tem um livro que chama O Homem e Seus Símbolos. Você é estudante, você é psicólogo, psicóloga, médico, pediatra, que for, advogado, dona de casa. Que lindo, né? Depois do capítulo 10, versículo 1 a 11, 45 é longo. A visão terrível dos perseguidores. E o capítulo 12, de 1 a 4, nós estamos na quarentena de São Miguel, o anúncio de Miguel sobre a salvação e a ressurreição. É lindo. Daniel, São Miguel, o anjo, o chefe da milícia da guarda. Então, o livro de Daniel é construído com narrativas fictícias, novelas, alegorias com visões e sonhos, que são os principais recursos literários da literatura apocalíptica, das imagens. Isso tem a ver. Esse texto, escrito no século II antes de Cristo, é uma obra apocalíptica importante para defender as tradições de Israel, suscitando a fidelidade, a resistência e a esperança do povo fiel a Deus contra o imperialismo Seleucida grego, né? O imperialismo grego, cujas consequências são a injustiça, a concentração de poder, as perseguições e as opressões praticadas pelos generais Seleucidas, sobretudo pelo rei Antíoco IV Epífanes. Olha só, isso ajuda a gente a entender quantas opressões a gente tem dentro da própria casa, com pessoas da nossa família que tendo nos esculachar. Então, realmente, não dá, né? É muito triste isso. Pois bem, eu gostaria que agora, depois nós vamos explicar mais esse termo, né? Apocalipse quer dizer revelação, mas eu gostaria só de dizer isso, que você possa estar aqui no seminário na próxima quinta-feira, é dia 26. Nós vamos ter essa palestra. Entra no meu Instagram, tá tudo lá, a palestra que nós vamos ter, e nós queremos estudar a Bíblia, aproveitar essa oportunidade.
oportunidade que a CNBB nos dá. É lindo demais. E já prepare para a Semana Teológica, que será do dia 15 ao dia 19 de setembro. Melhor, do dia 15 ao dia 18 de setembro. Muito boa também. É gratuita, tá? Mas primeiro agora, dia 26. Tá joia?

Olha a canção bonita desse grande profeta da comunicação, Padre Zezinho. Santo livro que nos ensina a meditar, nos ensina a rezar, nos ensina a corrigir, nos ensina a ensinar, nos ensina a contemplar. Então a Bíblia é um livro para a gente usar no dia a dia, na nossa vida. Também a Igreja Católica, além do mês da Bíblia, ela oferece as oficinas de oração e vida. Está acontecendo na Catedral. Ainda dá tempo de você fazer as oficinas de oração e vida. E em outras paróquias também da Diocese. Quero aproveitar e mandar uma bênção especial para a comunidade de Bom Jesus do Vermelho, a Conceição, a Adelaide, todos empolgados para que eu vá à festa do Bom Jesus. Mas eu estou com a minha agenda muito cheia para setembro, inclusive vou para congresso em Aparecida. Mas eu vou combinar com o Padre Crispim, eu vou um dia aí só para celebrar com vocês, tá bom? Também quero mandar um abraço para o Banco da Câmara, que está recebendo a visita do Dom Marco, visita pastoral do Dom Marco. Então, Dom Marco Aurélio. Então, você que encontrar com o Dom Marco Aurélio de Obanque da Câmara, dá um abraço, viu, Esther? A irmã da Esther aí, ó, dá um abraço nele e diz assim: Padre Camilo, que está mandando um abraço para o senhor. Você de Obanque encontrando com o Dom Marco Aurélio, dê um abraço nele. Deus abençoe, um grande abraço.

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1: Chegou o momento em que você vai receber a bênção para a água, a bênção da refeição. Mas neste sábado, antes das bênçãos, eu, Padre Expedito, quero dar algumas dicas especiais para todos vocês, ouvintes. 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
0: Hoje é sábado. Eu, Padre Expedito, neste momento, quero abençoar a água e a refeição. Água que você vai usar para o seu consumo próprio, que você vai oferecer a alguém que precisa de purificação, que você também pode aspergir os cômodos da sua casa. Oremos. Senhor Deus Todo-Poderoso, fonte e origem de toda a vida, abençoai esta água que vamos usar, confiantes, para implorar o perdão dos nossos pecados e alcançar a proteção da vossa graça contra toda doença e cilada do inimigo. Concedei, ó Deus, que por vossa misericórdia jorrem sempre para nós as águas da salvação, para que possamos nos aproximar de vós com o coração puro e evitar todo o perigo do corpo e da alma. Amém. A motivação para a bênção do alimento neste sábado é tirada do livro do Eclesiastes, capítulo 9, versículo 7. Vai, come com alegria o teu pão e bebe com bom ânimo o teu vinho, porque Deus já aprovou o que fazes. Senhor, ao partilharmos esta refeição, que possamos olhar ao nosso redor e perceber as dádivas que nos cercam. Que cada alimento seja um símbolo de nosso trabalho conjunto e das bênçãos que Deus fez fluir em nossas vidas. Que essa refeição seja um tempo de relaxamento, um tempo de alegria, um tempo de partilha, unindo ainda mais a nossa família. Que a bênção do Deus, que nos dá o pão de cada dia, a graça de Cristo, o pão descido do céu, e a unção do Espírito Santo, fonte de água viva, esteja sobre vós e sobre esta refeição, agora e sempre. Amém. Por intercessão de Nossa Senhora, de São José, desça sobre você, sobre a sua casa, sobre a sua família, sobre o seu local de trabalho, sobre as pessoas que trabalham com você, e permaneça a bênção de Deus Todo-Poderoso, Pai, Filho

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2: Boa tarde, ouvinte da Rádio Catedral. Sábado, 22 de agosto de 2026. Confira os destaques de hoje. Papa Leão XIV volta em novembro ao Peru, onde foi missionário e bispo. Ecovigília da Água Santa une espiritualidade, peregrinação e valorização da vida no campo. Após reforma e novo altar, matriz do Bom Jesus do Matozinhos, em Bom Jardim de Minas, é consagrada em celebração solene. Informação com credibilidade, a partir de agora na Catedral FM.
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2: O Papa Leão XIV retorna ao Peru, onde foi missionário e bispo em novembro. E foi apresentada a oração oficial que fará parte da preparação espiritual dos católicos para este momento. As informações no boletim da Rádio Vaticano, Vatican News, direto de Roma.
3: A Conferência Episcopal Peruana apresentou a oração oficial que acompanhará a preparação espiritual dos fiéis para a visita apostólica do Papa Leão XIV ao Peru, prevista para se realizar entre os dias 11 e 17 de novembro de 2026. A viagem faz parte do primeiro itinerário apostólico do Pontífice pela América do Sul e incluirá cidades de Lima, Chiclayo, Cusco e Pucallpa. A oração convida os católicos peruanos a acolher a presença do Papa como um momento de graça, renovação da fé e fortalecimento da esperança. O presidente da Conferência Episcopal Peruana, Dom Carlos Garcia Camader, afirmou que a visita será uma oportunidade para caminhar unidos como igreja e colocar-se a serviço do Evangelho em um contexto marcado por desafios sociais e pela necessidade de maior comunhão e solidariedade. Entre os elementos centrais da oração está o pedido pela paz, em sintonia com uma das mensagens mais recorrentes do pontificado de Leão XIV. A construção de uma paz desarmada e desarmante. A prece pede que a presença do Santo Padre ajude a superar conflitos, violências e ódios, favorecendo o encontro, o diálogo e a reconciliação dos peruanos. A oração também apresenta o Peru como uma terra marcada pela evangelização, mas igualmente pelos desafios, pobrezas e esperanças do seu povo. Por isso, pede uma atenção especial aos mais vulneráveis e uma renovação do compromisso cristão com a solidariedade. O objetivo é que a visita não seja apenas um grande acontecimento eclesial, mas produza frutos duradouros na vida da igreja e da sociedade peruana. Por fim, a Conferência Episcopal confia a visita à proteção de Santa Maria, Mãe da Igreja, de Santo Toríbio de Mogrovejo e dos santos peruanos. A oração invoca o Espírito Santo para que a passagem de Leão XIV pelo país seja um templo de renovação, comunhão, esperança e paz. Assim, a Igreja do Peru inicia desde já uma preparação que pretende envolver comunidades, famílias e fiéis na acolhida ao Papa, que retoma a uma terra profundamente ligada à sua trajetória pastoral. E com nosso colega Renato Martínez, a oração do Santo Padre em espanhol.
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2: Hoje a igreja celebra Nossa Senhora Rainha. A Igreja Católica convida o povo a invocar a Virgem Maria não só com o nome de mãe, mas também com aquele de rainha, porque foi coroada com o duplo diadema de virgindade e de maternidade divina. No entanto, desde os primeiros séculos da Igreja Católica, sempre houve orações e cânticos de devoção à Rainha do Céu, tanto nos momentos de alegria como nos momentos de ameaça. Os cristãos veem em Maria a generosidade do amor divino. A festa de Santa Maria Rainha foi instituída pelo Papa Pio XII, após os movimentos para a proclamação de Nossa Senhora Rainha do Universo. O pontífice recordou a ajuda que recebeu ao invocar Nossa Senhora durante a Segunda Guerra Mundial e evitou que Roma fosse alvo de uma batalha final.
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2: A seguir, Ecovigília da Água Santa une espiritualidade, peregrinação e valorização da vida no campo.
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2: O fim de semana será de oração, peregrinação e atividades voltadas à valorização da vida no campo e ao cuidado com a natureza. Com o tema Chamados a Anunciar, Enviados a Cuidar e o lema Quem crê em mim, rios de água viva correrão do seu interior, está em andamento a segunda Ecovigília da Água Santa do Santo Monge, na região da Serra da Saudade, em Valadares, na zona rural de Juiz de Fora, próximo ao limite com o município de Lima Duarte. O pároco da paróquia Nossa Senhora das Estradas, padre Geraldo Dondice Vieira, conta que a presença de um monge deu origem à devoção popular no local.
7: Conta a história que o povo guardou no coração, que um santo eremita, muito santo, muito devoto, provavelmente devoto de Nossa Senhora do Carmo, se refugiou ali no final do século XVIII, né?

0: finalzinho ainda da via escravidão, né? Ele se refugiou ali para viver em oração. Achou a última fonte que tinha, por ali tem muitas fontes, né? É uma serra abundante de fontes, mas achou a última, que estava lá mais no alto, debaixo de um penhasco, bem escondido, e ali ele teria vivido uns anos em oração. As pessoas sabiam, mas respeitavam. Mas um dia, por engano, os caçadores o mataram, pensando que estivesse caçando um bugio, né? Era um senhor de baixa estatura, né? Muito barbudo, né? Vestido com roupas de muito simples, de alinhagem, uma espécie de alinhagem. Então, ele teria morrido ali. Os caçadores tentaram salvar, mas não foi possível, ele morreu.
1: Por causa da vivência do Santo Monge, o local se tornou um ponto de visitação e devoção popular que a paróquia considera importante preservar, como explica Padre Donice.
0: Deixou ali as marcas da oração e as sinais ali de muitas décadas de visitação. Por muitas décadas as pessoas continuam visitando, um tempo mais, um tempo menos, né? Então achamos por bem garantir esta raiz, é a mais antiga ali da nossa paróquia, é uma raiz do século XVIII, garantir essa raiz de devoção popular, fazendo ali essa ecovigília, já que é uma fonte, né? É uma reserva natural de uma pequena mata ali ao redor, uma mata centenária, que está ali ao redor. Por baixo da mata, a plantação de café, houve uma fazenda de café no passado, a gente vê lá os pés de café que brotaram com o tempo.
1: A programação começou ontem e será intensificada no fim de semana, como destaca Padre Geraldo Donice, que reitera o convite para todos os devotos participarem deste momento de espiritualidade e oração.
0: Nós estaremos ali nesse final de semana, sobretudo sábado e domingo. As missas são às 7, 10 e 13 horas, tanto no sábado como no domingo. Você pode assistir à missa embaixo na fazenda do Sr. João Alberto e da Dona Maria, a quem agradecemos e pedimos uma bênção, e depois você pode subir lá mais uns 100 metros subindo, encontra a fonte e o lugar onde morou o Santo Monge da Água Santa ali de Valadares. Seja bem-vindo para a nossa ecovigília, que ela seja um momento de graça também. Estamos pedindo uma bênção especialmente para os outros trabalhadores e produtores rurais ali da região, porque é um santuário popular numa fazenda, numa serra, sem nenhuma construção, né? Você vai caminhando pelo pasto, mas muito bonito, um lugar muito maravilhoso, é atrás ali desse pico que eles chamam hoje Cabeça da Formiga, aquele pico famoso ali de Valadares. Que Deus abençoe, que Nossa Senhora das Graças, que é a invocação principal ali da Água Santa do Santo Monge, que ela faça vir sobre você muitas bênçãos de alegria, de saúde, de paz, em nome do Pai, do Filho e do Espírito Santo. Amém.
1: Todos os dias, nos intervalos das celebrações, os peregrinos poderão fazer a caminhada até a fonte conhecida como Água Santa do Monge, que fica na BR-267, nas proximidades do quilômetro 142, no trecho entre Juiz de Fora e Lima Duarte. Para acolher os participantes, haverá alimentação no local. A organização orienta que cada peregrino leve os próprios talheres e uma garrafinha de água. A paróquia Bom Jesus do Matozinhos, em Bom Jardim de Minas, viveu um momento histórico no último domingo, dia 16. Durante as celebrações pelos 170 anos de criação da comunidade paroquial e pela festa do padroeiro, a igreja matriz foi novamente consagrada e um novo altar dedicado em uma celebração presidida pelo arcebispo metropolitano de Juiz de Fora, Dom Marco Aurélio Gubiotti. A missa, celebrada na solenidade da Assunção de Nossa Senhora, reuniu fiéis, autoridades, sacerdotes que fizeram parte da história da paróquia e moradores que acompanharam as diferentes etapas de reforma e ampliação do templo. Concelebraram Dom Gil Antônio Moreira, arcebispo emérito de Juiz de Fora, além de espárocos e outros padres do clero arquidiocesano. Ao final, foram homenageados Dom Gil, Dom Marco Aurélio e os sacerdotes que contribuíram para a realização da obra. Os padres Márcio Aurélio Neves, Luciano Atanásio, Carlos Alberto Moreira e Anderson Januário Hudson. Também receberam homenagem os pedreiros Osvaldo de Paula, Landim, João Evangelista de Oliveira e Valdinei Alves Daniel. A reforma da matriz começou a ser planejada diante da necessidade de ampliar o espaço e oferecer melhores condições para acolher os fiéis, especialmente nas grandes celebrações. A proposta também

0: buscava dar ao templo características mais próprias de um espaço sagrado. A obra teve início em 2016, durante o período em que padre Carlos Alberto Moreira esteve à frente da paróquia e contou com a participação direta da comunidade, como conta o sacerdote.
1: Eu cheguei aqui em 2014 e sempre quando eu já era da região, trabalhei aqui em Liberdade 5 anos e sempre me incomodava passar por Bom Jardim, olhar o templo e perceber que aquilo ali não lembrava uma igreja. E isso me incomodava mesmo. Quando a gente entrava aqui dentro da matriz, a beleza que existia era a imagem do Bom Jesus. E isso me trouxe, assim, um desejo de propor uma reforma no templo. E 2 anos depois, eu cheguei em 2014, nós começamos a obra em 2016. Então eu já estava aqui há 2 anos. Eu fui percebendo que também o tamanho da matriz não comportava para as grandes celebrações as pessoas que vinham, né? Semana Santa, Natal, essas datas mais importantes e solenes. E aí comecei a conversar com o conselho pastoral, com o conselho administrativo, e aí foi que eu percebi uma coisa muito bacana, porque não era um desejo só meu. Existia o meu desejo, parece que esse desejo estava escondido ali no coração daquelas pessoas, mas não despertava. E eu falei assim, vamos fazer? E eles toparam fazer. E aí nós começamos.
0: Emocionado, o padre Carlos Alberto destacou um trecho da obra do poeta português Fernando Pessoa para definir a dedicação de todos para os trabalhos de reforma do templo.
1: Eu gostava sempre de citar nas minhas homilias, às vezes, quando estava aqui, o poeta Fernando Pessoa. Ele fala no poema Infante, Deus quer, o homem sonha, a obra nasce. Então, esse Deus quer, o homem sonha e a obra nasce, foi o que aconteceu aqui. Porque não foi a partir do meu desejo, mas foi a partir do desejo das pessoas da comunidade. E eu sou muito grato por isso. Hoje foi a primeira vez que eu entrei com tudo pronto. E eu me emocionei muito. Agradeço a Deus e ao bom Jesus por essa força. E ao povo de Bom Jardim, principalmente, porque estava falando com a dona Laíra agora ali fora. Ah, o senhor fez. Eu falei, não fui eu que fiz. Vocês é que fizeram. Então, muito obrigado. Que possamos cuidar agora, né? Porque na música do Bom Jesus fala de cuidar do jardim. É um jardim, né? Então, o jardim precisa ser cuidado. Nascemos à sombra da cruz, mas precisamos cuidar desse jardim. Que o bom Jesus nos ajude a cuidar dessa obra tão bonita e continuar participando juntos aqui nesse momento de fé e de oração.
0: Os trabalhos incluíam intervenções no gesso, pintura, piso e altar. A opção foi manter a matriz aberta durante a maior parte da obra, organizando os serviços de acordo com a rotina das celebrações. Para padre José Maria Novaes, a igreja renovada representa uma construção coletiva.
2: Eu cheguei aqui em 2022, agosto de 2022, exatamente dia 20, vai agora completar 4 anos. Cheguei, a igreja estava na fase de terminar aquilo que era o grosso, né? Que a gente diz que é o inicial, faltava a parte de acabamento. Então nós chegamos e fomos organizando tudo e concluímos agora nesse tempo com isso. Quero agradecer a Deus, porque quando aqui cheguei, eu me perguntei na porta, meu Deus, onde eu vim parar? O que eu tenho que fazer? E eu pedi que o bom Jesus me desse discernimento, mas que o Espírito Santo de Deus me abençoasse e me iluminasse neste tempo. E assim ele fez, me iluminou, encaminhou e a gente foi fazendo as campanhas, foi vivendo momentos de encontro, porque não poderia deixar de fazer a parte pastoral, o encontro com pessoas, celebrações, e a gente foi fazendo esse momento juntos. Algo que muito interessante, uma pessoa observou esses dias, falou, padre, além de administrador,

0: O senhor foi administrador do espaço. Nesses 3 anos e meio para 4, terminando aqui a obra, nós nunca fechamos a igreja. Executamos colocar gessos, pintura, piso, altar, sem nenhum dia fechar a igreja, celebrando todos os dias. O que, que a gente fazia? Parava às 4, limpava a igreja e ia celebrar. Então eu não quis fechar a igreja para que as pessoas sentissem a necessidade de cada dia melhorar aquilo que é o espaço deles. E foi esse envolvimento, eu dizia assim para eles: tá vendo essa pedra? Você colocou. Tá vendo esse banco? Foi você que comprou. Tá vendo essa tinta? Foi você que escolheu. Então, não mais do que mostrar que eles estavam construindo uma casa para que eles pudessem se colocar como assembleia, né, como dizia Dom Marco, mas para que eles se sentissem como uma casa também em construção e eles se sentissem representantes nessa casa.
1: Campanhas, festas, leilões, shows de prêmios e outras iniciativas ajudaram a arrecadar recursos. Até mesmo as crianças da catequese participaram da mobilização, contribuindo para a aquisição de mais de 13 mil lajotas, como destaca o agente de pastoral, Paulo César da Silva.
2: É, o pessoal se uniu muito, né? Bom Jardim tem é uma comunidade muito participativa, tem um dízimo expressivo, né? Que realmente reflete aquilo que a comunidade, a fé da comunidade, isso já ajudou bastante, mas foi muita campanha, muita festa, muita coisa organizada para poder fazer essa obra acontecer, né? Porque foi um longo caminho percorrido aí e hoje nós estamos aqui encerrando esse ciclo, né?
1: O projeto passou por diferentes momentos e foi retomado por párocos que estiveram à frente da comunidade. Padre Anderson Januário foi um dos primeiros a impulsionar a ideia.
3: 2026, dia de colheita. Cheguei aqui em 2003 como diácono e o tempo foi passando, veio a ordenação e agora, depois fiquei aqui 8 anos. Eu cheguei aqui junto com o padre Raimundo Salles e junto com o padre Elias, que estava morando aqui recentemente também. Eles me ajudaram enquanto padres, eu como diácono, servindo a comunidade. Percebi um crescimento muito grande de participação de toda a comunidade. Nos grandes momentos da comunidade, Semana Santa, Natal, nas 3 missas do Natal, essa igreja não comportava. Veio então o desejo de ampliar a igreja e também fazer virar um grande templo, porque era uma caixa mais isolada, sem muita arquitetura sacra. E aí o irmão do padre Elias nos deu um projeto e esse projeto foi tomando corpo com a comunidade. E depois passou, eu fui embora, fui para São João do Pomuceno, o tempo foi passando, veio outro padre, o tempo passou, o projeto não aconteceu. Com o padre Carlos Alberto, ele retornou a este projeto, já com outro arquiteto, que aquele já não pôde mais assumir o projeto. E hoje é o que nós estamos vivendo aqui, este tempo de graça.
1: A profundidade das mudanças realizadas no templo levou à necessidade de uma nova consagração. A matriz já havia sido consagrada na década de 70, mas a reforma modificou significativamente a estrutura e incluiu um novo altar. Durante a homilia, o arcebispo de Juiz de Fora, Dom Marco Aurélio Gubiotti, destacou o trabalho da comunidade e reforçou que a matriz não deve ser uma casa de portas fechadas ou de cristãos acomodados. A igreja, afirmou ele, deve ser um lugar onde os fiéis são alimentados pela palavra e pela Eucaristia, para depois levar o evangelho aos irmãos.
4: Padre José Maria, no início, antes de entrarmos, disse que foram gerações, que foram inúmeras pessoas, que foi um empenho muito grande durante um tempo considerável, fazendo campanhas, colaborando diretamente para a reforma, a ampliação, o melhoramento desse edifício, de tal forma que eu tenho certeza que todos e cada um tem um sentimento de pertença. Essa é a minha, essa é a nossa casa de oração, essa é a nossa igreja, a nossa matriz. Por isso é muito importante que a gente reflita sobre esse processo que se conclui aqui, mas que deve acontecer também na Igreja Viva. A comunidade de fé, ela precisa sempre se renovar. A comunidade de fé, ela precisa permanecer permanentemente em reforma, descobrindo novos meios de ser como Maria, discernir a vontade do Senhor e dizer: eis aqui teu servo, eis aqui a tua serva. Nós queremos juntos fazer cumprir a vossa vontade, viver em conformidade à vossa palavra. A união, o esforço, né, para se edificar, e o templo tem que corresponder à mesma união, o mesmo bem para se edificar, né, o templo vivo, a igreja que somos nós, assembleia de convocados pelo Espírito Santo de Deus. Essa casa, ela não pode ser uma casa de portas fechadas. Essa casa não pode ser uma casa de cristãos em descanso, acomodados. Esta casa, ela não existe como fim, como finalidade, mas esta casa existe como meio. Ela é o local onde nos reabastecemos da graça de Deus. Ouvimos, meditamos, rezamos, cantamos a palavra de Deus. Recebemos a Eucaristia, Jesus vivo, presente no Santíssimo Sacramento do altar, que nos alimenta, que nos sustenta, para que nós possamos viver nossa vocação. A igreja que nasceu do Pentecostes é a igreja da qual nós participamos.
1: Para o prefeito de Bom Jardim de Minas, José Francisco Matos e Silva, a trajetória do município se confunde com a história da paróquia Bom Jesus do Matozinhos. Segundo ele, a devoção ao padroeiro teve papel fundamental na formação e no desenvolvimento da comunidade que deu origem ao município.
5: A vida de Bom Jardim nasce da vida da paróquia. Os primeiros registros que nós temos na história política, na emancipação da cidade, elas remetem a um núcleo de povoamento lá do século XVIII, que tinha como referência o Bom Jesus do Bom Jardim, ou Bom Jardim do Lacerda, ou Bom Jardim do Bom Jesus. Então, a vida paroquial, que se comemora hoje 170 anos, ela nascia naquele distante século XVIII, e, consequentemente, a vida política da cidade nasce desse desenvolvimento social em torno de uma fé. A fé no Senhor Bom Jesus do Matozinhos e tudo aquilo que em torno dessa devoção foi se formando. A cidade de Bom Jardim de Minas hoje, ela teve como um embrião o Bom Jesus e a história paroquial.
1: O prefeito destacou também que a consagração marca a história não apenas da igreja, mas também de toda a cidade de Bom Jardim de Minas.
5: É uma data não só histórica para a comunidade eclesial, para a paróquia, mas também para todo o município. Porque se o município nasceu aqui, em torno dessa fé, essa fé que hoje é renovada com essa sagração, ela também tem que sair das paredes dessa igreja para abraçar todo o bom jardinense, independente até da sua religião, para nos convidar a ter uma nova percepção daquilo que nós somos convidados por Deus a fazer nessa terra. Que reforma nós precisamos fazer hoje na mentalidade do nosso povo? O que é que nós precisamos trabalhar hoje no coração bom jardinense para dar ao bom Jesus, que não tem religião, mas ele é de todos, aquilo que ele quer de nós mesmos, uma casa nova, um coração novo, uma história que daqui para frente vai ser diferente. A sagração hoje marca um novo tempo, uma virada de página que o bom jardinense, em torno da cruz e sob a proteção da cruz, vai daqui para frente edificar.
1: A celebração também marcou outros dois momentos importantes para a comunidade. O

0: 170 anos de criação da paróquia Bom Jesus do Matozinhos e os 245 anos da chegada da imagem do padroeiro a Bom Jardim de Minas. A imagem barroca do Bom Jesus do Matozinhos, datada do século XVIII, chegou à comunidade em 1781 e permanece como uma das principais referências religiosas e históricas do município. Além da memória histórica, a reforma também representa histórias pessoais de gerações de moradores, como ressaltou Marlene Roque Batista Vieira.
1: Eu sempre dediquei meus trabalhos da paróquia, né, com carinho, porque até 81, mais ou menos, eu trabalhava fora. Aí eu vou regressar, ao regressar para cá, né, minha residência é aqui mesmo. Eu passei a participar vários pastorais, ministérios, movimentos, e sinto muito bem, assim, trabalhando para Jesus, né? E ela é muito aconchegante, e assim, todos os padres passaram por aqui, foi muito assim, cada um fez um pouquinho da sua história, né? E a gente sempre ajudando. Agora hoje, né, a gente pensa assim que era um sonho na ampliação e a reforma da matriz. E se tornou realidade, né, agora.
0: O fim de semana está movimentado na Arquidiocese de Juiz de Fora. Até amanhã está em andamento a primeira visita pastoral do arcebispo metropolitano Dom Marco Aurélio Gubiotti na Arquidiocese de Juiz de Fora, nas paróquias Nossa Senhora da Assunção em Paula Lima e Santo Antônio e o Banco da Câmara. Hoje ele presidiu a missa na comunidade de Chapéu Duvas com a celebração da primeira Eucaristia. Às 7:30 da noite, na Igreja Matriz de Nossa Senhora da Assunção, será celebrada a Santa Missa com a administração do sacramento da Crisma aos jovens paroquianos. O encerramento da visita pastoral será amanhã. Às 9 da manhã, o arcebispo presidirá a missa da Igreja Matriz de Nossa Senhora da Assunção. Às 10:30, será celebrada a missa de encerramento na Igreja Matriz de Santo Antônio, em Eubanque da Câmara. A visita pastoral é uma das formas pelas quais o bispo exerce a missão de pastor junto às comunidades que lhe foram confiadas. Como sucessor dos apóstolos, ele visita as paróquias para conhecer sua realidade, ouvir os fiéis, acompanhar as ações pastorais, fortalecer a comunhão e incentivar a missão evangelizadora. Mais do que uma agenda de compromissos, esse momento representa uma oportunidade de encontro entre o pastor e o povo de Deus, favorecendo a unidade e a renovação da vida comunitária. E segue a festa em honra a São Bernardo, na comunidade dedicada a ele, que pertence à paróquia Cristo Rei, em Juiz de Fora. Estão previstos momentos de oração, celebração e confraternização. O monge cisterciense, abade e importante pregador do século XII, ficou conhecido pela espiritualidade e dedicação à vida monástica, tornando-se uma das grandes referências da Igreja medieval e foi proclamado doutor da Igreja, como ressalta o pároco da paróquia Cristo Rei, padre Geraldo Luiz Alves.
2: Este grande santo que nos ensina a amar cada vez mais a palavra de Deus, dedicar toda a atenção e o cuidado aos pobres, aos mais necessitados. E você também, meu caro amigo paroquiano e amigo juiz forano de outras comunidades, venha celebrar conosco, venha louvar e bendizer a Deus, agradecendo todos os dons e graças que ele nos concede, pedir que São Bernardo, este grande santo, este grande intercessor, continue olhando para as nossas comunidades e nos abençoando. Então, eu conto com a sua participação, eu conto com a sua presença, com a sua oração e desejo que toda a paz de Deus reine em seu coração, na sua história e na vida de toda a sua família. Venha, venha para a nossa comunidade, venha celebrar conosco.
0: Hoje a comunidade se reúne às 16h para a oração do Rosário e depois haverá um café partilhado. À noite, às 19h, será realizada a celebração eucarística. Amanhã, o encerramento das atividades começa com missa às 9h. A partir das 11h, a comunidade poderá participar de um almoço, seguido à 13h, por um show de prêmios. A Capela São Bernardo está localizada na Rua Maranhão, número 386, no bairro São Bernardo. No bairro Ipiranga, segue até amanhã a festa de São Pio X, que tem como tema, com São Pio X,

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1: Editorial.
0: Nossa Senhora não é opcional, deve ser acolhida na vida. É a rainha da paz que vence o mal e guia pelos caminhos do bem. Repõe a unidade entre os filhos, educa para a compaixão. A frase do Papa Francisco é o tema do editorial com padre Eireles.
2: Nossa Senhora não pode ser opcional. Ela tem que ser escolha. Ela tem que ser acolhida na vida. Acolhida como um discípulo amado no pé da cruz, quando ouve de Jesus aquela palavra: filho, eis aí tua mãe, e mulher, eis aí teu filho. E o evangelho fala que a partir daquela hora o discípulo acolhe consigo e a leva para casa. Então, de fato, a vida de Maria, na vida nossa, ela tem que ser como a rainha. Ela tem que ser rainha da paz. Ela tem que vencer o mal em nós ou em muitos que às vezes acham que Maria não é a mãe de Jesus, ou sendo mãe de Jesus não merece o carinho de mãe. Mas na cruz Jesus a entrega como nossa mãe e nos entrega como filho dela, ou nos entrega a ela como filhos e filhas. De fato, ela nos educa na compaixão. Exemplo de Maria, quando ela vai nas bodas de Caná e ela vê que a turma não tem vinho, o noivo não tem vinho, e ela diz: eles não têm mais vinho. E Jesus diz a ela: mulher, minha hora ainda não chegou. Mas ela vai até o servente e diz: faça tudo o que ele vos disser. Então esse é o grande sinal de que Maria, ela tem que ser acolhida na nossa vida.
0: 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Uma boa tarde e um ótimo final de semana para você.

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nome do Pai, do Filho e do Espírito Santo. Amém. Espírito Santo de luz, dai-nos o dom da sabedoria para distinguir o bem do mal e a verdade da mentira. Guiai-nos a cada passo, em cada dia, para que sigamos o caminho do Evangelho com a ajuda de Maria, por Cristo nosso Senhor. Amém.

de Verde, a nossa leitura orante da Santa Palavra. O nosso encontro com Deus aqui de cada dia. Como é bom nos achegarmos a esta fonte de vida eterna, né? Nós vamos lá na paróquia realizar agora, próximo final de semana, 21, 22 e 23, a ecovigília, né? Vamos visitar aquela fonte lá no alto da Serra da Saudade, onde morou o santo monge. Segundo a história que o povo conta, está na alma do povo, era uma fonte no alto da montanha. Essa fonte é sinal da fonte, a fonte verdadeira do alto da montanha, a vida sacramental. Como é maravilhosa a vida sacramental. Ontem tive a alegria de batizar alguns adultos, né? E que bonito, como eles estavam felizes, como foi bom para eles chegar a esta fonte, a fonte da vida sacramental, onde a gente participa vivamente, profundamente da própria vida de Jesus. A gente recebe em nós a vida de Jesus, especialmente pela Santa Eucaristia. Então, esta é a fonte verdadeira, aquela fonte do santo monge é só uma imagem, mas nós vamos lá visitar.

final de semana, né? Pedindo a Deus que estas fontes naturais que temos nunca venham a secar, né? Precisamos cuidar com carinho delas, né? Para que elas possam sempre ser, nos mostrar a beleza desta fonte que é Jesus, que jorra, que brota e que jorra debaixo de cada altar. Como é maravilhoso ver os altares da nossa igreja, onde debaixo deles brota esta fonte inesgotável, e nós somos esse rio, aqueles que vivemos a vida sacramental e levamos a presença do Senhor onde formos e onde estivermos. Nós continuamos esse ensinamento sobre a missão do Evangelho de Mateus, um ensinamento muito bonito, muito profundo, né? A comunidade está muito sofrida, perseguida, mas não obstante a esta perseguição, continua firme na missão e faz da perseguição momento especial da missão. Então, quando estão abatidos, perseguidos, fugindo para cá e para lá, onde vão? Onde eles chegaram? Eles anunciaram a maravilha do ressuscitado, porque eles eram a própria presença desta beleza e desta maravilha do Evangelho de Jesus, o Evangelho da ressurreição. Hoje, então, continuamos esse ensinamento onde Jesus prevê e mostra que as perseguições farão parte desta missão. Hoje acolhemos Mateus 10, 28 a 31. Mateus capítulo 10, versículos 28 a 31. Como você sabe bem, nossa tradução é a tradução da Bíblia da CNBB, Mateus 10, 28 a 31. Ouçamos agora então a Santa Palavra. Não tenhais medo dos que matam o corpo, mas não podem matar a alma. Pelo contrário, temei aquele que pode destruir a alma e o corpo na geena. Não se vendem dois pardais por uma moedinha? No entanto, nenhum deles cai no chão sem que o vosso Pai o permita. Quanto a vós, até os cabelos das vossas cabeças estão todos contados. Não tenhais medo, vós valeis mais do que muitos pardais. Que palavra bonita, repetimos, é o finalzinho do versículo, é o versículo 30, né? É o versículo 30. Quanto a vós, até os cabelos das vossas cabeças estão todos contados. O Pai cuida até do cabelo da nossa cabeça. Amada irmã, amado irmão, precisamos temer o Senhor. Temer é respeitar, temer é reverenciar o Senhor, temer é estar em constante referência a Ele, não tirá-lo da nossa referência. E o lugar dele na nossa vida só pode ser o primeiro. Ele não se mistura com as outras coisas. O Senhor Jesus Cristo ressuscitado, aquele que nos envia com o Pai o Santo Espírito, aquele que nos faz inabitar na intimidade da Trindade desde agora, pela devoção, pelo cultivo da amizade com Ele, tudo isso a este devemos respeitar, temer, não misturá-lo com as outras coisas. Afinal de contas, como diz o profeta Oséias, Deus é Deus, não se mistura com o nosso vai e vem. Deus é Deus. Deixá-lo ocupar esse lugar totalmente relevante primeiro da nossa vida, a grande referência da nossa vida, ao qual nos unimos constantemente, sobretudo pela oração, mas também junto com as boas obras, também junto com a meditação constante da palavra, a escuta dela, também com a vida sacramental, tantos canais o Senhor nos dá para estar em comunhão com Ele. Então, isto significa temer, na linguagem bíblica, né? Significa deixar que Ele seja Deus e que nós, como filhos e filhas, somos mais que criaturas. Jesus nos diz e nos ensinou e nos deu da sua filiação, somos filhos e filhas de Deus, né? Então, é por isso que o tememos. Então, Ele que poderia, se nós rompermos com esta relação, rompermos com esta amizade, poderíamos estar perdidos, totalmente longe, distantes, num grito sem eco, imagina, né? Que seria a distância dele, o inferno, a distância. Se a gente quiser, da parte dele, ele quer que todos estejam com ele, mas da nossa parte, Deus
nos livre e guarde para nós, né? Mas da parte humana, a parte humana pode loucamente, tresloucadamente, né? É, dizer não, né? Tomara que ninguém diga. E no que depender do Pai, ninguém dirá não. Então, é, por isso ele pediu temer a este, que poderia, né, é, nos afastar, né, deixar nos afastar, mas que o Santo Espírito não nos deixe jamais afastar. Diante disso, é, o Senhor ensina também o valor que temos, né? É, é o Senhor que permite e faz todas as coisas. Ele não permite nada que seja para o nosso prejuízo, né? Então, é, é, se ele permite que carreguemos cruzes, né? Estas cruzes, se as carregarmos com fé, elas são nossa salvação. Como já falei muitas vezes, nós não temos jeito de aumentar nossa cruz, essa é doença, mas abraçar aquela que o Senhor nos dá e carrega esta cruz conosco, isto é a nossa remissão e a nossa participação misteriosa na oferta constante de Jesus. Então, esse é o nosso valor, valor inestimável que Jesus nos deu, e é por isso que ele cuida imensamente daqueles que salvou, cuida de forma perfeita, estabelece um escudo de proteção, né? É bonita a oração no dia do batizado, pedindo que o Senhor seja esse escudo e proteção, né? Naquela hora que a família diz renuncio, né? Então, a renúncia desse mal, daquilo que poderia nos afastar de Deus, esta renúncia se torna um escudo para que estejamos sempre na atmosfera da graça. Então, esse é o nosso valor, e na atmosfera da graça, vivendo na graça de Deus, cultivando amizade com ele, tudo que nos acontecerá será dentro desse ambiente de fé. Então, nada nos poderá abater, nada nos separará dele, e por isso queremos com coragem abraçar aquilo que o Senhor nos pede e dizer sempre sim a ele, né? Nossa Senhora disse sempre sim. Às vezes tem tarefas difíceis na comunidade, até alguém da comunidade me contou que estava muito difícil encontrar lá uma pessoa para fazer um trabalho, e depois ele disse, fulana aceitou, fulana disse sim. Eu agradeci a Deus porque aquela mesma pessoa um dia tinha tido medo, mas agora não teve mais, agora ela disse sim àquela missão difícil. Então, quando o Senhor nos pede uma missão difícil, nós vamos perder, mas vamos ter que dedicar tempo, né? Vamos ter que dedicar recursos, vamos ter que dedicar nossa criatividade, vamos ter que contar com outras pessoas, pedir pessoas para nos ajudar, porque sozinho não faremos tudo isso. Mas quando falamos sim a todas essas complicações que teremos, o Senhor abençoa e protege e derrama sobre nós aquela graça necessária que precisamos para cumprir aquele sim que ele nos pediu e a gente ofereceu com natural temor, né? Também porque com orgulho não vale a pena, e o orgulhoso não realizará a obra divina, mas o humilde sim, aquele que confia constantemente da ajuda de Deus e a ação do Espírito Santo e o exemplo de Nossa Senhora, que só disse sim. Então, o Senhor não permite que nada aconteça que não seja da vontade dele, né? Dentro dessa atmosfera da graça, né? E isso tudo assumimos com toda alegria, e valemos muito mais do que esses pardais, né? Pardal vale tão pouquinho, mas o Senhor permite, se cai ou não cai o pardal, nós valemos muito mais que esses pardais. Somos filhos e filhas, o pardal é só uma criaturinha, nós somos filhos e filhas, ele cuida de nós com extremado amor, contando até os cabelos da nossa cabeça que cai. Ali na hora do sofrimento, na hora da entrega, até na hora do martírio, ele está recolhendo cada lágrima, cada suor, cada gota de sangue, cada parte do corpo que é esfolado ou calejado, o Senhor está recolhendo, porque ele é nosso pai e cuida de nós com extremado amor, como o pai do filho pródigo, que sofria imaginando o seu filho em grande penúria que ele tinha criado por conta própria, mas espera com renovado amor cada dia, e quando o filho volta todo
todo arrebentado, todo estrupiado, o Pai o recobre com o seu amor, o recobre com a sua dignidade de filhos e de filho. É assim que o Pai faz, né? Cuidando-nos, sobretudo quando estamos extraviados, com amor imenso. Afinal, Jesus é o bom pastor que procura também e sobretudo aquela ovelha que extraviou. E é por isso tudo, pelo amor do Pai que cuida de nós, contando até o cabelo que cai da nossa cabeça e não deixando que nada se perca daquilo que é a nossa oferta em Jesus. É por isso que damos glória ao Pai, ao Filho e ao Espírito Santo, como era no princípio, agora e sempre. Amém. Acolhemos a bênção, Pai de bondade infinita, que nosso coração possa acolher a grandeza do vosso amor. Experimentamos, ó Pai, o vosso amor nessa sutileza da vossa ação em nossas vidas. Vós, ó Pai, com todo carinho, pisais em nossos corações de mansinho. Vós podíeis nos inundar com um tsunami, mas isso nos afogaria. Por isso, vós, Pai de bondade, pisais assim, com esse jeitinho todo especial, que só vós sabeis, porque nos conheceis por completo. Por isso, Pai, que venha desse vosso amor tão total, tão especial, tão absoluto, que venha dele aquela graça que precisamos para sempre responder este amor com amor, como fez Maria. Em nome do Pai, do Filho e do Espírito Santo. Amém.

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1: Olá, muito boa tarde. Estamos chegando pela 102.3 Catedral FM, a Rádio da Família. Hoje é sábado, dia 22 de agosto, e a partir de agora o Sob Medida no seu rádio. Para você que está ligadinho em casa, você no trabalho, pelas redes sociais, ouvindo a 102, aquele carinho especial. Deixar aqui um abraço a você que está ligadinho em outras cidades, a você dirigindo, a você que está no veículo, obrigado aí pela carona que nos dá. A gente começa o Sob Medida, nessa tarde bonita de sábado, com música de David Guetta. Ótima tarde para você.

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9: E seguimos com a programação 102.3, é o Sob Medida. A companhia de Oséias de Souza. Uma boa tarde para você.

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1: Você está ligado na 102.3 Catedral FM, a Rádio da Família. E seguimos nessa tarde tocando sucesso para você. Uma ótima tarde para você ligadinho em casa, no trabalho, aonde quer que esteja o nosso carinho.

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0: 2:17. Uma ótima tarde para você ligado aqui na 102.
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0: Bom, e seguimos com o Sob Medida até às 18h, com todo o astral otimismo de mais um fim de semana. Tarde de sábado, um sábado maravilhoso, e queremos a sua companhia. Lembrando que você pode usar aí as redes sociais, deixando a sua mensagem no WhatsApp 98897-6570.

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1: E seguimos pela Catedral FM sob medida, com música no seu rádio.

Hora certa, faltando 10 minutos para as 3. Aí tivemos então Renato Russo, La Solitude, né? Daqui a pouquinho teremos mais sucessos aqui na 102, eu Sob Medida.

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6: Hora certa, faltando 6 minutos para as 3. E seguimos com a programação do Sob Medida. Tarde de sábado, a você ligadinho, onde quer que seja, aquele carinho especial. Esteja você num sítio, a você que está curtindo na granja, a você que está no veículo. Obrigado pela audiência.

Hora certa, são 3:04. Aí tivemos Survivor, Burning Heart. Ainda tivemos Bento Guedes na programação 102.3 e muita música bacana neste Sob Medida. Daqui a pouquinho estaremos de volta com mais sucessos para você. É só ficar ligadinho.

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11: Hora certa, são 3:08. Vamos chamar aqui Claudinho e Bochecha. Lembrando que eu sob medida até às 18h. Às 6:10, depois da Ave Maria, só as lentinhas.

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2: E seguimos com a programação 102.3 é o Sob Medida. A companhia de José de Souza. Uma boa tarde para você.

0: certa, agora faltando 18 minutos para as 4. Aí, Legião Urbana, fechando mais uma sequência a tempos ao vivo. Daqui a pouquinho tem mais uma sequência, o Sob Medida no Ar.
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0: E falando em boa música, eu quero lembrar que daqui a pouquinho nós teremos, a partir das 18 horas e 10 minutos, as canções que marcaram época. Só música bacana, só a nata na programação. Canções como essa.

você gosta de mergulhar ao passado, o retorno das melhores canções do passado, é só ficar ligado. A partir das 18h10, no Catedral Saudade. Canções como essa. Com o grupo de Mamas e de Papas, você curte a partir das 18 horas. Então fique conosco. O nosso convite. Eu quero deixar aqui um abraço para aniversariante do dia, amiga colaboradora Maria Auxiliadora Pires Martins, ela que é do centro de Juiz de Fora. Faz aniversário hoje e recebe o abraço aí de todos aqui da 102. Também quero deixar um abraço para o grande amigo, é o Cândido Tadeu de Almeida, que amanhã estará também fazendo mais um, completando mais um ano de vida. Então, a Maria Auxiliadora e o Cândido Tadeu de Almeida, ambos do centro de Juiz de Fora, parabéns aí pelo aniversário. Bom, eu quero chamar aqui, fazer um convite para você. No próximo dia 27 de

você é o nosso convidado. E aí teremos vários prêmios, né? Vão ser cafeteira, aspirador, forno elétrico, micro-ondas, panela de pressão elétrica, um celular, um smartphone, uma TV 43 polegadas, Noestra, geladeira, fogão quatro bocas na Estrinha. E ainda tem mix, kit de faca para churrasco e ainda os prêmios de consolação. Então, fiquem ligados e venham conosco para esse dia 27 de setembro. 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Então, combinado? Dia 27 de setembro, você é o nosso convidado especial. Paróquia de Grama, nos recebendo, o Padre Expedito, nosso diretor, estará com certeza juntamente com a comunidade de Grama, os paroquianos, organizando aquele caldo bacana, aquele pastelzinho, vai ter cantina funcionando, cartelas a R$25, te dá direito aí a 10 rodadas e as extras e estrinhas vendidas no dia do evento. Estamos combinados? Então você é o nosso convidado. Agora faltando 9 minutos para as 16h, a gente chama ele. Esta canção, com esta música, eu quero mandar aqui para o nosso amigo Dito, tá ligado com a gente no bairro que é Vila Ideal, a dona Silvia, a Silvéria, a Salete, o nosso amigo Beto Pipoca, também o Aloísio, e a música é essa aí, do Barry White.

0: Bom, e tivemos então Ivete Sangalo, Amor que não sai. Ainda tivemos aqui Legião Urbana e muito mais sucessos para você. Hora certa, são 4:05. Já já teremos mais sucessos aqui na 102.
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2: Seguimos com a programação da 102.3. A você ligadinho, onde quer que esteja, aquele carinho especial, obrigado pela audiência. A você ligadinho, aonde quer que esteja, seja em outra cidade, até mesmo aí pelas redes.

Só saudade. A 102.3, a você ligadinho, onde quer que esteja, aquele carinho especial, obrigado pela audiência. A você ligadinho, aonde quer que esteja, seja em outra cidade, até mesmo aí pelas redes sociais, o nosso carinho, obrigado por estar ligado conosco. Daqui a pouquinho, às 18h10, teremos Só Saudade. A 102.3, a você ligadinho, onde quer que esteja, aquele carinho especial, obrigado pela audiência. A você ligadinho, aonde quer que esteja, seja em outra cidade, até mesmo aí pelas redes sociais, o nosso carinho, obrigado por estar ligado conosco. Daqui a pouquinho, às 18h10, teremos

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1: Estamos de volta nesta tarde de sábado, hoje 22 de agosto, uma tarde fria em Juiz de Fora. Temperatura cai consideravelmente. É da hora da gente esquentar com música bonita. Vamos trazer aqui uma sequência de pagode da antiga. Só coisa fina pra você.

Bom, e com o grupo Raça, a gente encerra aqui o Sob Medida. Estará de volta no próximo sábado, a partir das 13 horas. A gente agradece a você que ficou em nossa companhia. Fique ligado, porque vem aí a oração da tarde com o padre Reginaldo Manzotti. Lembrando que daqui a pouquinho nós teremos, depois de Dom Gil, Antônio Moreira, trazendo a oração da Ave Maria, nós teremos aqui uma hora só de saudade. E você vai curtir aí canções como essa belíssima canção aqui do Grupo Chicago. Você gosta de mergulhar no tempo? Entrar na máquina 102.3 e viajar ao tempo daqui a pouquinho, depois da Ave Maria.

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9: Maria, queridos filhos e filhas, que a paz do Senhor esteja com você. E hoje, sendo dia de Nossa Senhora Rainha, que ela o cubra com o seu manto. Nossa Senhora, junto a teu filho, interceda por nós, Mãe. Nossa Senhora Rainha do céu e da terra, sois a rainha na minha vida. Em nome do Pai, do Filho e do Espírito Santo. Amém. Senhor Deus, nos colocamos em prece e em louvor. Começamos te louvando, Senhor, o dia que passou, as horas boas. E te louvamos, Senhor, porque temos a certeza que se algo de desagradável nos aconteceu, não foi pior, porque a tua presença e os anjos da guarda nos protegeram. Te louvamos, Senhor, e te pedimos a graça, Senhor, de valorizar a vida, o corpo, a saúde. Senhor, dai-nos a graça de valorizar este grande dom que Deus nos deu. Estarmos vivos. Senhor Deus, que todo o meu agir, o meu fazer, o meu pensar esteja profundamente de encontro à antecipação do teu reino e que seja

0: feita a tua vontade. E não permita, Senhor, que eu me valha do corpo, das mãos, para agredir alguém, do olhar, para usar de malícia. Não permita, Senhor, que eu me valha da boca, dos lábios, para mentir. Não permita, Senhor, de dar ouvidos a maldades da vida alheia. Não permita, Senhor, e peço essa graça de que meus pés jamais trilhem caminhos desonestos. Senhor, eu te louvo e te agradeço pelo corpo que tenho. E peço, Senhor, de tal forma viver que eu possa louvá-lo e agradecê-lo. É por amar este dom que me destes que invoco São Roque, pedindo a Deus a proteção e fazendo-me intercessor dos doentes. Ó Deus, por intercessão de São Roque, livrai-nos de todo o mal, curai as feridas do corpo, as doenças de pele, e fazei, Senhor, com que todos aqueles que lidam e estão em prol da saúde tenham as graças necessárias do discernimento, da serenidade e do amor. Nossa Senhora, Mãe querida, acolha os enfermos, acolha as dores e junta teu filho, amenize, dê segurança e conforto. Ave Maria, cheia de graça, o Senhor é convosco. Bendita sois vós entre as mulheres e bendito é o fruto do vosso ventre, Jesus. Santa Maria, Mãe de Deus, rogai por nós, pecadores, agora e na hora de nossa morte. Amém. Nossa Senhora, abençoai e protegei os enfermos. Uma boa noite a todos.
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1: 18h, momento em que elevamos o nosso pensamento a Deus, inspirados na Virgem Maria, a Mãe de Jesus. Ela que esteve sempre o coração em sintonia com o Pai, nos ajude agora a ter também um momento de oração profundo, de sintonia com Deus. Deus é nosso Pai, nos deu a graça de viver esse dia. Estamos no fim da jornada. Você pode estar voltando para a casa do seu trabalho, pode estar encerrando o seu trabalho de hoje, pode também estar, quem sabe, se preparando para sair, porque muitos trabalham à noite. Mas é um momento de passagem, 18h, momento de rezar. Vamos rezar com o coração pulsando no ritmo do coração de Maria, Nossa Senhora que esteve sempre em oração. A grande oração de Maria está na Bíblia Sagrada, no livro de São Lucas, no Evangelho de São Lucas, capítulo 1, quando está ali registrado magnífica, do versículo 46 até o versículo 55. É a oração de Maria, a oração que nós conhecemos por magnífica. Eu vou ler um trechinho desta oração, que está mais no fim da oração, que é a oração de Maria, em que ela fala justamente da misericórdia de Deus e das promessas que Deus fez a Abraão e seus filhos. Diz assim: Deus socorreu o seu servo Israel, lembrando-se de sua misericórdia, como havia prometido aos nossos pais, a Abraão e seus filhos para sempre. É o fim da oração magnífica. Ela mostra nesta oração como Deus é misericordioso. Socorreu o seu servo Israel. Israel, aqui nós podemos dizer, é a raça humana. Deus socorreu a raça humana, a todos nós, enviando a salvação pelo seu filho Jesus. Porque Deus nos olha como filhos que precisam de salvação. Nós muitas vezes não agimos como filhos, caímos no pecado, muitas vezes queremos ensinar a Deus as coisas, muitas vezes desconhecemos a Deus, tudo é pecado. Mas Deus nos olha com misericórdia, e nós que queremos mudar de vida, queremos ter uma relação com Deus, conforme aquela relação de Maria, de filha com o Pai, ao ponto que Deus a escolhe até para a esposa, para que o seu filho nascesse em nosso benefício. Nessa relação de intimidade com Deus, lembremos que Deus é misericordioso, e ofereçamos a Deus também os nossos erros, desacertos desse dia que está terminando. Quem sabe você teve a infelicidade de cometer algum pecado, peça a Nosso Senhor a sua misericórdia. Depois pode procurar um sacerdote para fazer a sua confissão sacramental e receber a certeza do perdão de Deus na absolvição ali da confissão. Mas tenha confiança, não desespere, não perca

0: esperança, não perca o amor a Deus, arrependa-se. Deus é misericordioso. Ele socorreu o seu servo com a sua misericórdia, como havia prometido aos nossos pais, Abraão e seus filhos para sempre, diz Nossa Senhora. Ele prometeu a salvação. Deus prometeu a Adão e Eva que haveria de mandar um Salvador nascido de uma mulher. Deus prometeu a Abraão que havia de levá-lo para a terra da promissão, onde correria leite e mel. Tudo imagens, imagens bonitas para mostrar que Deus quer a felicidade da pessoa humana, que Deus quer a salvação da pessoa humana. Não tenha nenhuma revolta contra ninguém, não tenha também nenhum desânimo diante das suas faltas. Deus prometeu a Abraão, Deus nos prometeu a felicidade, a paz. E que esse dia então seja oferecido a Nosso Senhor e que a paz venha a você nesta noite que está começando. 6 horas da tarde é momento de rezar a Virgem Maria com a Virgem Maria a Deus Pai, para que possamos agradecer o dia que termina e a noite que começa. Rezemos agora a oração do anjo.
1: O anjo do Senhor anunciou a Maria, e ela concebeu do Espírito Santo. Ave Maria, cheia de graça, o Senhor é convosco, bendita sois vós entre as mulheres, bendito é o fruto do vosso ventre, Jesus. Santa Maria, Mãe de Deus, rogai por nós, pecadores, agora e na hora da nossa morte. Amém. Eis aqui a escrava do Senhor. Faça-se em mim segundo a tua palavra. Ave Maria, cheia de graça, o Senhor é convosco. Bendita sois vós entre as mulheres, e bendito é o fruto do vosso ventre, Jesus. Santa Maria, Mãe de Deus, rogai por nós, pecadores, agora e na hora da nossa morte. Amém. E o Verbo de Deus se fez carne e habitou entre nós. Ave Maria, cheia de graça, o Senhor é convosco. Bendita sois vós entre as mulheres, e bendito é o fruto do vosso ventre, Jesus. Santa Maria, Mãe de Deus, rogai por nós, pecadores, agora e na hora da nossa morte. Amém. Rogai por nós, Santa Mãe de Deus, para que sejamos dignos das promessas de Cristo. Oremos, infundi, Senhor, em nossas almas a vossa graça, para que, conhecendo pela anunciação do anjo a encarnação do Verbo, cheguemos por sua paixão e cruz à glória da ressurreição, por Cristo, Senhor nosso. Amém. Vamos agora pedir a Deus que nos abençoe. O Senhor esteja convosco, Ele está no meio de nós. Abençoe-vos, Deus Todo-Poderoso, Pai, Filho e Espírito Santo. Amém.
2: Caro ouvinte, coloque agora um copo de água aí perto do seu rádio, para que possa receber a bênção da água. A água é símbolo e princípio da vida. Deus nos criou e criou primeiramente a água. Toda a vida vem da água. Coloque agora aí o seu copo de água, um pouco de água na vasilha, para receber a bênção. O Senhor esteja convosco. Ele está no meio de nós. A nossa proteção está no nome do Senhor, que fez o céu e a terra. Dignai-vos, Deus Todo-Poderoso, lançar a vossa bênção sobre esta água, criatura vossa, que será aspergida ou utilizada por nós, recordando a água santificadora do batismo. Dai a esta água a propriedade da vossa bênção, a propriedade em benefício da saúde, para que ela possa afugentar o mal e trazer o bem que provém do vosso trono. A bênção de Deus Todo-Poderoso, Pai, Filho, Espírito Santo, desça sobre esta água e permaneça para sempre no coração de todos aqueles que a utilizarem. Amém.

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7: Amém.

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1: Uma ótima noite para você ligado aqui na 102, por aqui Oséias de Souza, e convidando você para que façamos juntos uma viagem. Entremos na máquina do tempo para que possamos ir aos idos 80, aos idos 70, aos idos 90. A gente começa com P.A.D. Ion Let You Down. 18 horas 15 minutos, o amor em forma de música. As canções que marcaram a época em uma hora de flashback. Você ouve aqui na Catedral FM. A companhia, José Gil Souza.

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0: O amor em forma de músicas. 18 horas 29 minutos, aí você curtiu Def Leppard, Love Bites. Ainda tivemos coreana e começamos com P&D, a música I'll Let You Down. Daqui a pouquinho nós estaremos de volta trazendo aí mais saudades para você. É só ficar ligado. Agora são 18h29.
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0: O amor em forma de músicas. E a saudade não para. 18 horas 32 minutos. Chamamos Michael Bolton. How am I supposed to live without you? Uma ótima noite para você.

0: 18 minutos faltando para 7. Debbie Gibson, Lost in Your Eyes.
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0: E viajando com temas de novela, temas de filme, a saudade em forma de canção, o amor em forma de música. Lembrando que até às 7 da noite você curte só as lentinhas, só a nata. Oi, Genesis, Phil Collins, Hold on My Heart. Agora 17 faltam para 7.

0: Hora certa, agora faltando 13 minutos para 7, a saudade no vocal de Phil Collins. Desde Genesis, Hold On My Heart. Ainda tivemos na programação Debbie Gibson, Lost in Your Eyes. Happy Michael Jackson. Iniciamos com Michael Bolton, How Am I Supposed to Live Without You? Agora faltando 12 minutos para 7, já já, a última sequência do programa.
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2: Hora certa, faltando 11 minutos para 7 e seguimos com saudade. Lembrando que daqui a pouquinho nós teremos na 102.3 o sétimo dia da Quaresma de São Miguel. A partir das 7 horas em ponto, nós teremos aqui trazendo aí para você acompanhar o sétimo dia da Quaresma de São Miguel. Agora 10, faltando para 7.
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2: Alô aqui para nosso ouvinte, a Tânia, tá ligada com a gente, ouvindo aí a 102.3 e curtindo Saudade. Pedis, Massachusetts.

0: Com esta belíssima canção de Eric Clapton, nós encerramos o desfile das melhores. Só as lindinhas, as canções que marcaram a época, de volta na próxima semana, no próximo sábado, a partir das 18 horas. Eu quero deixar aqui um abraço a todos, dizer que vem aí a Quaresma de São Miguel e, na sequência, Rede Aparecida de Rádio. Amanhã de volta a programação para Juiz de Fora com Cláudio Silva, o Cacau, mais conhecido como Cacau, aqui às 6 da manhã. Um abraço a todos, a gente se fala, um bom fim de semana.
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9: As batalhas que você enfrenta hoje não é necessariamente sinal de que algo deu errado. Pode ser o sinal de que você está no caminho certo, exatamente onde Deus quer. Às vezes, a vida vira um campo de batalha mesmo. E viver a fé nesse momento é estar disposto a lutar, é não desistir. Seja bem-vindo ao 8º dia da Quaresma de São Miguel. Eu sou a irmã Maria Raquel, do Instituto Récede. Com este dia, nós encerramos a primeira etapa deste caminho de

0: 40 dias. Até aqui, o anjo apareceu para consolar Agar, para deter a mão de Abraão. Hoje ele se mostra de uma forma nova e é uma virada na sua caminhada. Por isso, abra sua Bíblia em Josué, capítulo 5, versículo 14. Eu sou o chefe do exército do Senhor. Eu cheguei agora. Imagine a cena. Josué está diante de Jericó, a grande cidade fechada, a primeira batalha da terra prometida, e de repente ele levanta os olhos e vê um homem de pé com espada desembainhada na mão. Josué pergunta: és dos nossos ou dos nossos inimigos? E a resposta vem firme: não, eu sou o chefe do exército do Senhor. Percebeu uma coisa? O anjo aparece aqui de espada em punho, como comandante. Porque a caminhada da fé é um combate. Você não foi chamado apenas a descansar nas promessas de Deus também, mas você foi chamado a lutar por elas, a perseverar, a resistir. E veja o que Josué faz. Ele se prostra com o rosto em terra. Aquele guerreiro experiente reconhece que antes de qualquer batalha é preciso ajoelhar, adorar. A primeira vitória acontece assim, de joelhos. Quantas vezes você já se ajoelhou diante de Deus? Repare agora no papel desse anjo na sua vida. Os padres da igreja ensinam que quando passamos por provações, por amor da verdade, Deus envia o seu mensageiro para nos fortalecer. Isaac de Nínive diz que o anjo apareceu a Josué, como antes a Jacó e depois a Pedro, para animá-los e fortalecer a sua fé. E esse é o trabalho do anjo, não lutar no seu lugar, entenda, mas lutar ao seu lado, para que você não recue, para que a sua fé amadureça no meio do combate, chegue inteira ao fim. E ainda um detalhe precioso, o anjo diz a Josué: tira as sandálias dos seus pés, porque o lugar que estás é santo. Jericó estava ocupada por inimigos, e mesmo assim ela se torna chão santo. Por quê? Porque em Sinorígenes, onde se faz presente o príncipe do exército de Deus, aquele lugar é santificado. Guarde isto. O lugar da sua batalha, por mais hostil que pareça, vira terra santa quando o céu se faz presente. Já aconteceu com você? Certamente. Seja qual for a sua Jericó agora, uma muralha que não se abre, uma luta que se arrasta, não tenha medo, porque você não está só diante dela. O chefe do exército do Senhor já chegou. O propósito de hoje é simples. Antes de enfrentar a sua maior dificuldade, faça como Josué. Pare. Ajoelhe-se, nem que seja por um minuto, mas ajoelhe-se de verdade e diga a Deus: Senhor, esta batalha é tua, eu entro nela contigo. Essa é a sua primeira vitória do dia, ela começa assim, de joelhos. Amanhã, abrindo a segunda etapa da nossa quaresma, o combate espiritual, você verá este anjo agindo na noite da Páscoa do Egito e entenderá que existe uma proteção que vela por você, mesmo quando você não vê. Agora juntos, rezemos as orações próprias da Quaresma de São Miguel.
1: Em nome do Pai, do Filho e do Espírito Santo. Amém. São Miguel Arcanjo, defendei-nos no combate. Seja o nosso refúgio contra as maldades e as ciladas do demônio. Ordene-lhe Deus, instantemente o pedimos. E vós, príncipe da milícia celeste, pela virtude divina, precipitai no inferno a Satanás e a todos os espíritos malignos que vagueiam no mundo para a perdição das almas. Ladainha de São Miguel Arcanjo. Senhor, tende piedade de nós. Jesus Cristo, tende piedade de nós. Senhor, tende piedade de nós. Jesus Cristo, ouvi-nos. Jesus Cristo, atendei-nos. Pai Celeste, que sois Deus, tende piedade de nós. Filho Redentor do mundo, que sois Deus, tende piedade de nós. Espírito Santo, que sois Deus, tende piedade de nós. Trindade Santa, que sois um único Deus, tende piedade de nós. Santa Maria, Rainha dos Anjos, rogai por nós. São Miguel, rogai por nós. São Miguel, cheio da graça de Deus, rogai por nós. São Miguel, perfeito adorador do Verbo Divino, rogai por nós. São Miguel, coroado de honra e glória, rogai por nós. São Miguel, poderosíssimo príncipe dos exércitos do Senhor, rogai por nós. São Miguel, porta-estandarte.

0: Parte da Santíssima Trindade, rogai por nós. São Miguel, guardião do paraíso, rogai por nós. São Miguel, guia e consolador do povo israelita, rogai por nós. São Miguel, esplendor e fortaleza da Igreja militante, rogai por nós. São Miguel, honra e alegria da Igreja triunfante, rogai por nós. São Miguel, luz dos anjos, rogai por nós. São Miguel, baluarte dos cristãos, rogai por nós. São Miguel, força daqueles que combatem pelo estandarte da cruz, rogai por nós. São Miguel, luz e confiança das almas no último momento da vida, rogai por nós. São Miguel, socorro muito certo, rogai por nós. São Miguel, nosso auxílio em todas as adversidades, rogai por nós. São Miguel, arauto da sentença eterna, rogai por nós. São Miguel, consolador das almas que estão no purgatório, rogai por nós. São Miguel, a quem o Senhor incumbiu de receber as almas depois da morte, rogai por nós. São Miguel, nosso príncipe, rogai por nós. São Miguel, nosso advogado, rogai por nós. Cordeiro de Deus, que tirais o pecado do mundo, perdoai-nos, Senhor. Cordeiro de Deus, que tirais o pecado do mundo, ouvi-nos, Senhor. Cordeiro de Deus, que tirais o pecado do mundo, tende piedade de nós. Cristo, ouvi-nos. Cristo, atendei-nos. Rogai por nós, ó glorioso São Miguel, príncipe da Igreja de Jesus Cristo, para que sejamos dignos de suas promessas. Oremos. Senhor Jesus Cristo, santificai-nos por vossa bênção sempre nova e concedei-nos pela intercessão de São Miguel essa sabedoria que nos ensina a juntar as riquezas no céu e trocar os bens do tempo pela eternidade. Vós que viveis e reinais pelos séculos dos séculos. Amém. Consagração a São Miguel Arcanjo. Gloriosíssimo príncipe das hierarquias angélicas, valente arauto do Deus Altíssimo, zeloso campeão da glória do Senhor, terror dos anjos rebeldes, amor e delícia dos anjos fiéis, meu diletíssimo arcanjo São Miguel, desejando pertencer ao número de vossos devotos e servos, hoje eu me ofereço a vós, dou-me e consagro-me a vós. Coloco a minha pessoa, a minha família, os meus bens sob a vossa potentíssima proteção. É muito pouca coisa a oferta que vos faço, sendo eu um miserável pecador, mas não duvido de que vós querereis aumentar o fervor no meu coração e proteger aquele que a vós recorre. Recordai aquele que hoje se coloca sob o vosso patrocínio e de hoje em diante protegei-me, assisti-me em todas as dificuldades da minha existência terrena, alcançai-me o perdão dos meus muitos e graves pecados, a graça de amar de todo o coração o meu Deus, o meu doce Salvador Jesus e a minha doce Mãe Maria. Impetrai-me os auxílios necessários para obter a coroa da glória. Defendei a minha alma contra todos os seus inimigos e quando chegar a hora de deixar este mundo, vinde então, príncipe gloriosíssimo, assisti-me na luta final e que o vosso gládio potente afaste para longe, para os abismos da morte e do inferno, o anjo apóstata e soberbo que derrotastes em combate no céu. Amém.
1: Hoje eu quero rezar com você pelos jovens que estão presos a um mundo inexistente, preso às telas, aqueles jovens que não estão vivendo na vida real, que estão vivendo uma vida sem rumo, que às vezes trabalham, estudam, mas não tem um sentido para a vida. Hoje, aqui desta gruta, um local onde São Miguel tem realizado muitos milagres ao longo dos séculos, daqui nós fazemos essa oração e pedimos que o próprio Deus atenda as nossas súplicas pela restauração desse jovem por quem nós rezamos. Se você, jovem, está acompanhando esse momento de oração, que essa bênção também alcance você com a graça que você mais necessita. Que Deus te abençoe por intercessão de São Miguel Arcanjo. Em nome do Pai, e do Filho, e do Espírito Santo. Amém.
0: Envie esta bênção para alguém que tanto necessita hoje. Faça um convite.

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2: Padre Alane, recebe a oferenda do povo para apresentá-la a Deus. Toma consciência, querido padre, do que vais fazer e preste bem atenção. Põe em prática o que vais celebrar, conformando tua vida ao mistério da cruz do Senhor. E ao consagrares o pão e o vinho, consagra-te ao povo de Deus e seja sempre uma hóstia viva. Padre Alane, a paz esteja contigo.
3: O amor de Cristo nos uniu.
4: Neste momento, o padre Alane é acolhido na fraternidade do ministério. Nós aplaudimos, bordando-lhe dá esse abraço da paz, e depois somente os presbíteros que estão aqui no presbitério irão acolhê-lo. Nós outros todos poderemos o cumprimentar no final da Eucaristia. É o momento de acolhida, não é o momento de parabéns. Acolher no presbitério, que ele seja um padre feliz.

Senhor do céu e da terra, e em Jesus Cristo, seu único Filho, nosso Senhor, que foi concebido pelo poder do Espírito Santo, nasceu da Virgem Maria, padeceu sob Pôncio Pilatos, foi crucificado.

0: morto e sepultado, desceu à mansão dos mortos, ressuscitou ao terceiro dia, subiu aos céus, está sentado à direita de Deus Pai Todo-Poderoso, donde há de vir e julgar os vivos e os mortos. Creio no Espírito Santo, na Santa Igreja Católica, na comunhão dos santos, na remissão dos pecados, na ressurreição da carne e na vida eterna. Amém.
1: Sentemo-nos para o momento, então, das oferendas.
2: Liturgia Eucarística com Cristo ao Pai. Neste ofertório, nós queremos colocar sobre o altar a vida, a missão do Padre Alane. Oferecemos a vida de suas irmãs, seus sobrinhos, sua família e tudo aquilo que carregamos no nosso coração. Com gratidão, recordamos que a família dos devotos, que com sua generosidade ajuda a manter o santuário, a sustentar a missão evangelizadora aqui na casa da mãe. Cada gesto de partilha transforma e transforma-se em acolhida, cuidado, anúncio do evangelho. Com o pão e o vinho ofereçamos a nossa própria vida. Você que aqui está pode fazer as suas ofertas nos cofres que estão ao longo dos corredores. E você que está em casa, ligue para nós, o telefone está na tela, com o QR Code, você acessa a nossa página e saiba como nos ajudar. Deus lhes pague. Cantemos.

0: Irmãos e irmãs, para que o meu e o vosso sacrifício seja aceito por Deus Pai Todo-Poderoso.
1: Receba ao Senhor por tuas mãos este sacrifício para a glória do seu nome, para nosso bem e de toda a sua santa igreja.
0: Ó Deus, escolheste sacerdotes para vos servir nos santos altares e o vosso povo. Concedei propício pela força deste sacrifício, que o ministério de vossos servos sempre vos agrade e produza em vossa igreja frutos de justiça e paz. Por Cristo nosso Senhor.
1: Amém.
0: O Senhor esteja convosco.
1: Ele está no meio de nós.
0: Corações ao alto.
1: O nosso coração está em Deus.
0: Demos graças ao Senhor nosso Deus.
1: É nosso dever e nossa salvação.
0: Na verdade, é digno e justo nosso dever e salvação dar-vos graças sempre em todo lugar, Senhor Pai Santo, Deus Eterno e Todo-Poderoso. Em nome de Cristo, renova-se o sacrifício da redenção humana. E vossos sacerdotes, servindo aos fiéis o banquete da Páscoa, precedem o povo na caridade, alimentam-no com a palavra e restauram com os sacramentos, dando a vida por vós e pela salvação do mundo. Procurem assemelhar-se à imagem do próprio Cristo e testemunhem constantes diante de vós a fé, o amor e a perene missão. Por isso, unindo-nos a

0: Na verdade, Pai, vós sois santo, fonte de toda santidade. Santificai, pois, esses dons, derramando sobre eles o vosso Espírito, a fim de que se tornem para nós o corpo e o sangue de nosso Senhor Jesus Cristo.
1: Enviai o vosso Espírito Santo,
0: estando para ser entregue, abraçando livremente a paixão. Jesus tomou o pão, pronunciou a bênção de ação de graças e o partiu, e deu a seus discípulos, dizendo: tomai todos e comei, isto é o meu corpo, que será entregue por vós.

Do mesmo modo, ao fim da ceia, ele tomou o cálice em suas mãos, dando graças novamente, o entregou a seus discípulos, dizendo: tomai todos e bebei. Este é o cálice do meu sangue, o sangue da nova e eterna aliança, que será derramado por vós, por todos, para a remissão dos pecados. Fazei isto em memória de mim.

0: Mistério da fé e do amor.
1: Todas as vezes que comemos deste pão e bebemos deste cálice, anunciamos, Senhor, a vossa morte, enquanto esperamos a vossa vinda.
0: Celebrando o memorial da morte e ressurreição do vosso Filho, vos oferecemos, Pai, o pão da vida, o cálice da salvação, e vos agradecemos porque nos tornastes dignos de estar aqui na vossa presença e vos servir.
1: Aceitai, ó Senhor, a nossa oferta.
0: Rezemos pela unidade da Igreja, suplicantes vos pedimos que, participando do corpo e sangue de Cristo, sejamos unidos, reunidos pelo Espírito Santo num só corpo.
1: O Espírito nos una num só corpo.
2: Lembrai-vos, ó Pai, da vossa Igreja, que se faz presente pelo mundo inteiro, que ela cresça na caridade com o Papa Leão, com o nosso Bispo Mário, com Dom Orlando, que preside esta celebração. Lembrai-vos deste vosso servo, o Padre Alani, que hoje fizestes presbítero da Igreja e de todos os ministros do vosso povo.
1: Lembrai-vos, ó Pai, da vossa Igreja.
3: Lembrai-vos também, na vossa misericórdia, dos nossos irmãos e irmãs que adormeceram na esperança da ressurreição. De modo especial, Senhor Ernesto Pereira Filho e a senhora Juraci Flauzino Pereira, os pais do padre Alani. E de todos os que partiram desta vida, acolhei-os junto a vós, na luz da vossa face.
1: Concedei-lhes, ó Senhor, a luz eterna.
4: Enfim, nós vos pedimos, tende piedade de todos nós e dai-nos participar da vida eterna. Com a Virgem Maria, Mãe de Deus, São José, seu esposo, os apóstolos, Santo Afonso, São Geraldo, São Clemente, São João Neumann e todos os santos que neste mundo viveram na vossa amizade, a fim de vos louvarmos e glorificarmos por Jesus Cristo, vosso Filho.

0: Senhor, nos comunicou seu espírito com confiança e liberdade de filhos e filhas. Digamos juntos: Pai nosso que estais no céu, santificado seja vosso nome. Venha a nós o vosso reino. Seja feita a vossa vontade, assim na terra como no céu. O pão nosso de cada dia nos dai hoje. Perdoai-nos as nossas ofensas, assim como nós perdoamos a quem nos tem ofendido. E não nos deixeis cair em tentação, mas livrai-nos do mal. Livrai-nos de todos os males, Pai. Dá-nos hoje vossa paz. Ajudados pela vossa misericórdia, sejamos sempre livres do pecado, protegidos de todos os perigos, enquanto aguardamos a feliz esperança vinda de nosso Salvador Jesus Cristo.
1: Vosso é o reino, o poder e a glória para sempre.
0: A paz é obra da justiça. Lema de Pio XII. Senhor Jesus Cristo, dissestes a vossos apóstolos: vos deixo a paz, vos dou minha paz. Não olheis vossos pecados, mas a fé que anima a vossa igreja. Dai-lhe segundo o vosso desejo a paz e a unidade. Vós que sois Deus com o Pai e o Espírito Santo.
2: Amém.
0: A paz do Senhor esteja sempre convosco.
2: O amor de Cristo nos uniu.
0: Cordeiro de Deus,
2: que tirais o pecado do mundo, tende piedade de nós. Cordeiro de Deus, que tirais o pecado do mundo, tende piedade de nós. Cordeiro de Deus, que tirais o pecado do mundo, dai-nos a paz.
0: Felizes nós convidados de Jesus, Cordeiro de Deus, que tira o pecado do mundo.
2: Senhor, eu não sou digno de que entreis em minha morada, mas dizei uma palavra e serei salvo.
0: O corpo, o sangue de Cristo nos guarde para a vida eterna.
2: Amém.
3: Chegou a hora da comunhão, hora da mesa. E Cristo não fica olhando de longe. Ele vem ao nosso encontro e se faz pão para sustentar a nossa caminhada. E hoje o padre Alane, recém-ordenado, participa pela primeira vez como presbítero da Eucaristia, que é chamado a celebrar e servir. Ao comungarmos do mesmo pão, Deus nos reúne como família e nos envia para repartir amor, cuidado e esperança. Cantemos.

0: Oremos, Senhor, a sagrada oblação que oferecemos e recebemos, seja fonte de vida para vossos sacerdotes, todos os fiéis, a fim de que, unidos a vós por um amor eterno, mereçam servir dignamente vossa majestade. Por Cristo nosso Senhor.
1: Amém. Amém.
2: Convido você que está nos bancos a se sentar um pouquinho. Nós teremos agora uma palavra especial do nosso superior provincial, o padre Marlos Aurélio.
3: Como não sermos agradecidos a Deus, que nos envia tantos vocacionados, tantos missionários. Nesse ano, nossa província, Nossa Senhora Aparecida, vai ter 7 ordenações. Tudo isso é fruto da nossa oração, da nossa súplica a Deus e também da generosidade desses jovens que se dispõem a trabalhar pelo reino. Gratidão a Deus, a Nossa Senhora Aparecida, que aqui da sua casa, do seu santuário, chega ao coração de tanta gente, de tantos jovens, para que, como Maria, se coloquem também a serviço dos irmãos e das irmãs. Quero expressar em nome de toda a nossa província gratidão à família do padre Alane. Seus pais lá do céu participam desta festa, mas as suas irmãs, seus sobrinhos, enfim, todos aqueles que te apoiaram, te ajudaram a chegar a esse dia. Gratidão ao nosso querido Dom Orlando, que através do seu ministério nos dá mais um presbítero redentorista. É sempre bom ter Dom Orlando entre nós, uma alegria muito grande. Também ao padre Gustavo, que acolheu na paróquia São Benedito o tríduo vocacional em preparação à ordenação, por todo o apoio, por toda a amizade conosco, missionários redentoristas. E a vocês todos que vieram, que participaram, que rezaram conosco, que continuemos sempre pedindo mais vocações. A messe é grande, são muitos os desafios. Queremos então fazer da nossa prece comunitária esta súplica ardente a Deus, para que desperte no coração de mais jovens o desejo de seguir o Redentor, sendo missionários redentoristas. A você, padre Alane, o que dizer no dia de hoje? Primeiro, obrigado.

0: pela sua generosidade, por sua resposta positiva, que expressa a disponibilidade do seu coração, da sua alma, para trabalhar pelo reino como missionário redentorista, hoje ministro ordenado. Assim como no matrimônio, ninguém pode se casar para ser feliz, mas é para fazer o outro feliz e por consequência será também feliz, eu digo para você, você não se torna padre hoje para ser feliz, mas para fazer tantos outros felizes. É assim que vai vir o sentimento de realização na sua vocação, na sua entrega. Ser padre começa no altar, mas não termina aqui. Nós temos uma missão de estar junto do povo, ser presença de Deus para o povo, ter também sensibilidade para os problemas da humanidade. Não podemos ser indiferentes nem distantes disso. Então que o seu ministério seja muito fecundo no trabalho, no serviço generoso junto ao povo de Deus, semeando e despertando esperanças e alegrias. Deus te abençoe, Deus te acompanhe e que você faça muita gente feliz. Amém.
1: E agora nós queremos ouvir as palavras do nosso padre Alane.
2: Gratidão a Deus, autor da vida. A primeira vocação a qual cada um de nós somos chamados. Querido Dom Orlando Brandes, nosso arcebispo emérito e oblato redentorista, a quem tenho uma feliz estima, gratidão afetuosa por ter aceitado o meu convite e presidido a celebração com rito de ordenação presbiteral. Obrigado pelo seu sim e sua presença profética que animou minha caminhada vocacional. Aproveito o ensejo para saudar nosso querido pastor Dom Mário Antônio, que desde sua chegada à Aparecida demonstrou bastante proximidade, ternura e carinho. Querido padre Marlos Aurélio, nosso animador provincial, a quem agradeço com bastante carinho e confiança a amizade e a proximidade. Na pessoa do padre Marlos Aurélio, cumprimento todos os demais confrades redentoristas e a toda a família redentorista espalhada pelo mundo. Ao padre Eduardo Catalfo, reitor desse santuário, agradeço cordialmente por ter aberto as portas da casa da mãe para acolher minha ordenação presbiteral. Gratidão aos meus pais que já nos precederam no reinado de Deus, que com coragem, afinco, me ensinaram a ser um homem bom e responsável. Aos meus familiares aqui presentes, minhas irmãs, muitíssimo obrigado pela proximidade, amizade, carinho e afeto. Ao padre André Gustavo, pároco de minha paróquia de origem, paróquia Nossa Senhora Aparecida e São Benedito, muito obrigado. Na pessoa do senhor, cumprimento todos os demais paroquianos que nesta semana colocaram em prática a igreja em saída, a igreja doméstica, visitando as casas de nossa comunidade. É mês de agosto, mês vocacional. Gratidão aos meus diletos formadores pelo testemunho, ensinamento e acompanhamento na etapa formativa. O coração da vida religiosa consagrada é a vivência comunitária. Na pessoa dos companheiros da minha turma, padre Tiago, padre Rafael, diácono Jefferson e diácono Carlos, agradeço tantos confrades com quem compartilho a vida consagrada. Vocês me encorajam a seguir firmemente o Santíssimo Redentor e amá-lo nos mais pobres e abandonados. Querido povo de Deus,

0: Unidades de indiferença. Fazer o devido discernimento é o convite a todos nós cristãos. O seguimento a Jesus Cristo impele-nos a viver uma fé encarnada, promovendo a justiça e a paz no serviço aos mais pobres e abandonados. A graça do sacramento da ordem não produz uma espécie de divinização da pessoa do presbítero. A ordenação não elimina sua condição humana. Ao contrário, assume essa humanidade e a incorpora a uma missão eclesial específica. O presbítero continua sendo um homem, com sua história, seus afetos, limites, feridas, necessidades, desejos, medos, virtudes e fragilidades. O sacramento não o retira da condição humana, insere-o nele de modo ainda mais profundo, colocando toda a sua humanidade a serviço do Evangelho. Portanto, o ministério presbiteral nasce do amor de Cristo e existe para tornar presente no meio do povo sua ação salvadora. É com o coração agradecido, disposto e livre que assumo este ministério, no desejo de doar-me inteiramente no anúncio da copiosa redenção. Ao lado dos meus confrades redentoristas, servindo especialmente os mais pobres e trabalhando na construção de um mundo mais justo, solidário e irmão. Por fim, Santo Afonso Maria de Ligório nos assegura que o verdadeiro devoto de Maria jamais se perde. Aqui, neste santuário, dedicado à Mãe de Deus, Senhora Aparecida, lugar de vivência da fé e da experiência de Deus, casa de todos nós, coloco-me inteiramente no serviço da congregação do Santíssimo Redentor e da Igreja Povo de Deus. Que Maria, nossa mãe e também irmã na caminhada, ajuda-me a jamais perder de horizonte a profecia e a fidelidade ao Evangelho. Por favor, rezem por mim.
1: Convido todos vocês a ficarmos todos de pé. Convido você, Padre Alane, para ir lá diante da querida imagem da Senhora Aparecida, porque foi debaixo do seu manto que a sua vocação ganhou raízes. Hoje, você como Padre Alane, você volta o seu olhar para confiar a ela o seu ministério. Esse ministério que você acaba de receber. E nós todos aqui como comunidade, nós queremos rezar a Mãe Aparecida para que ela caminhe sempre com este seu filho. Quando a missão for bonita, ensina-o a agradecer, Mãe Aparecida. Quando a estrada pesar, ajuda-o a não desanimar. Quando surgirem dúvidas, que a Senhora ponte para ele sempre Jesus. Mãe Aparecida, guarda seus passos, protege sua vida, conserve seu coração simples, mas um coração alegre, um coração missionário, um coração sempre próximo do povo. Padre Alane, que você nunca se esqueça, quem caminha com a mãe sempre encontra o caminho do Redentor. Padre Alane, nós lhe pedimos, consagre a todos nós a Mãe Aparecida, a quem você tem tanta devoção.
0: Ó Maria Santíssima.

pelos méritos de nosso Senhor Jesus Cristo, em vossa querida imagem de Aparecida, espalhais inúmeros benefícios sobre todo o Brasil. Eu, embora indigno de pertencer ao número de vossos filhos e filhas, mas cheio do desejo de participar dos benefícios de vossa misericórdia, prostrado a vossos pés, consagro-vos o meu entendimento para que sempre pense no amor que mereceis. Consagro-vos a minha língua para que sempre vos louve e propague a vossa devoção. Consagro-vos o meu coração para que, depois de Deus, vos ame sobre todas as coisas. Recebei-me, ó Rainha incomparável, vós que o Cristo crucificado deu-nos por mãe, no ditoso número de vossos filhos e filhas. Acolhei-me debaixo de vossa proteção. Socorrei-me em todas as minhas necessidades espirituais e temporais, sobretudo na hora de minha morte. Abençoai-me, ó celestial cooperadora, e com vossa poderosa intercessão, fortalecei-me em minha fraqueza, a fim de que, servindo-vos fielmente nesta vida, possa louvar-vos, amar-vos e dar-vos graças no céu por toda a eternidade. Assim seja.

0: Adelane, Deus bom pastor e guia da igreja te guarde constantemente com sua graça para cumprires com ânimo fiel a missão presbiteral. Ele te faça no mundo servidor e testemunha da caridade divina e da verdade e ministro fiel da reconciliação. Te faça verdadeiro pastor que distribua aos fiéis o pão vivo e a palavra da vida, para que cresçam sempre mais na unidade do corpo de Cristo. E a todos vós, irmãos e irmãs, aqui reunidos, abençoe-vos o Deus Todo-Poderoso, o Pai, o Filho e o Espírito Santo.
1: Amém.
0: Antes que o diácono nos despeça, os nossos cantores brilharam muito, nos ajudaram a rezar e merecem uma salva de palmas generosa.
2: Que a alegria do Senhor seja a vossa força. Ide em paz e que o Senhor vos acompanhe.
3: Graças a Deus.
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E assim nós terminamos essa bonita ordenação do Padre Alane. Seja sempre muito bem-vindo ao santuário. Você que está em casa, continue acompanhando a TV Aparecida com uma programação especial para você. Uma noite feliz, uma noite bonita. Vamos em paz.

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2: 8:30, horário de Brasília.
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2: Sábado, dia dedicado a Nossa Senhora. Bem-vindo, bem-vinda à Rádio Aparecida e à Rede Aparecida de Rádio. Está começando agora o programa Com a Mãe Aparecida. 22 de agosto, ano 2026. O programa é o de edição de número 8252. Bem-vindos à nossa programação. De volta com você, eu, Evandro Brum, com muita alegria, acompanhando você até a meia-noite. A voz está de volta. Nada como uns dias de recuperação para poder reassumir a missão de evangelizar e levar até o seu coração a presença amorosa, carinhosa e caridosa de Nossa Senhora. Então, recuperado, aqui estamos e vamos lá, celebrando com alegria cada momento, cada instante da presença e do amor precioso de Deus pela intercessão de Nossa Senhora. Vamos, unidos em oração, rezar às 22 horas por você e por suas intenções. Você pode colocá-las através do WhatsApp DDD 12-3104-1043. Se você preferir, pode também utilizar o meu Instagram, né? @EvandroBrumRádio. Por lá você também pode colocar as suas intenções. Eu já acolho você com muito carinho. Lembrando que às 22 horas temos o terço, viu? Ao vivo, rezado aqui com você e por você. Bem-vindo, bem-vinda à nossa programação. 8 horas e 32 minutos, horário de Brasília. Eu abraço e acolho as emissoras que estão aqui, ó, retransmitindo a nossa programação, nos ajudando a chegar na sua casa e no seu coração através da Rede Aparecida de Rádio. Rádio Caiari FM em Porto Velho, Rondônia. Rádio Brasil AM em Ondas Tropicais em Campinas, aqui no estado de São Paulo. E Rádio Líder FM na cidade de Ubá, Minas Gerais. Ótima noite para você. Eu trabalho com a produção de Marcos Thiago, a coordenação de Paula Castro, com a direção geral do padre Vanderlei Souza, missionário redentorista. Para você que está conosco, uma ótima noite. Bem-vindo, bem-vinda à Rádio Aparecida e à Rede Aparecida de Rádio. Música, fé e missão.
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2: Simbora começar rezando. Em nome do Pai, do Filho e do Espírito Santo. Amém. Esta festa litúrgica de Nossa Senhora Rainha foi instituída pelo Papa Pio XII no dia 11 de outubro de 1954, sendo também conhecida como Festa do Reinado de Maria. Assim fica manifestada e manifesta a infinita ligação entre a Assunção de Maria e a coroação no céu. Os santos da Igreja, a tradição e o magistério dos nossos pastores referem-se à Santíssima Mãe, Virgem Rainha de todas as coisas criadas, Rainha do mundo, Senhora do universo. Hoje, entrando mais uma vez, e enquanto proclamamos Maria como Rainha do céu e da terra, como rezamos no quinto mistério glorioso do Santo Rosário, proclamamos o senhorio de Cristo em nossa vida e a sempre pronta intercessão de Nossa Senhora, Rainha por todos os seus diletos filhos. Amém. Vamos juntos rezar.
5: Deus Todo-Poderoso,

que nos destes como mãe e como rainha, a mãe do vosso unigênito. Concedei-nos que, protegidos pela sua intercessão, alcancemos a glória dos vossos filhos no reino dos céus. Rainha digníssima do mundo, Maria, Virgem perpétua, intercedei pela nossa paz e saúde. Vós que gerastes o Cristo Senhor, Salvador de todos, por nosso Senhor Jesus Cristo, pelos séculos dos séculos.

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1: Excelente noite para você que está aqui com a gente na programação com a Mãe Aparecida. Agora são 8:38, horário de Brasília. Boa noite, viu? Para você que está conosco, nosso muito obrigado. Bem-vindo, bem-vinda. Pode colocar as suas intenções, pedidos e agradecimentos. Já tô rezando por você e, claro, com você. Deixa eu mandar um abraço aqui, ó, para quem já tá conosco no programa com a Mãe Aparecida, aqui na Rede Aparecida de Rádio. Deixa eu ver aqui, mandou aqui a sua mensagem, tá conosco a Vanderléia. Oi, Vanderléia, tudo bem? Bem-vinda, viu? Obrigado aí pela participação. Também um abraço o Ricardo, lá de Ponta Grossa, no Paraná. Boa noite, Ricardo, Deus abençoe você e toda a família, viu? A senhora Aparecida te ilumine. O Cláudio Antônio, meu amigo Claudinho, lá de São João da Boa Vista, aqui em São Paulo. Boa noite, Claudinho, tudo bem? Bem-vindo, viu, irmão? Obrigado. Obrigado pela participação e pela presença. Com carinho também, eu acolho a Nancy Ramos de São Manuel. Oi, Nancy, tudo bem? Boa noite, Evandro. Seja bem-vindo no meu trabalho. Muito agradecida pela companhia. Eu que agradeço, viu? Que Nossa Senhora Rainha rogue por nós. Amém. Obrigado. Muito obrigado mesmo, Nancy Ramos de São Manuel. Tá sempre ligadinha.

0: conosco no trabalho, em casa, sempre na sintonia. E conosco também a minha querida Maria Terezinha e a Camila, lá de Timóteo, Minas Gerais. Oi, Maria Terezinha. Oi, Camila. Boa noite, Evandro. Ótima noite de sábado, tudo bom? É, tô vendo que tá tudo bem mesmo aí. Olha essa torta aqui que você mandou, não é torta nada, né? É retíssima, que linda, que maravilha. É, ela diz aqui, ó, é, coloca aqui suas intenções, ela diz que é torta de frango. Se vai uma torta de frango, claro que eu quero. Manda um pedaço virtual pra mim, pronto. Aceito, desafio aceito, uma delícia, ainda mais pra mim que não jantou ainda. Ah, maravilha, viu? Obrigado, Maria Terezinha, obrigado por lembrar de mim, viu? Obrigado, Camila, por lembrar de mim também. Ui, Deus abençoe vocês, estou aqui já agora salivando, né? Então, vamos falar um pouquinho sobre a família dos devotos, depois eu volto a olhar essa foto aqui, viu? Porque cuidar da casa da mãe é um trabalho que realizamos em conjunto, viu? 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
2: Olá para você que acompanha a programação da Rede Aparecida de Rádio e emissoras parceiras. Vamos saber o que foi destaque na Igreja Católica nesta semana. A semana começou triste, em especial para a Congregação do Santíssimo Redentor, para a Rede Aparecida de Comunicação e para toda a comunicação católica no Brasil, com a partida do ex-diretor da Rádio e TV Aparecida, Padre César Moreira. A Conferência Nacional dos Bispos do Brasil, a CNBB, inclusive, manifestou no início da semana pesar pelo falecimento do missionário redentorista aos 81 anos. A conferência relembrou que Padre César, além de sacerdote, era jornalista por formação e destacou sua contribuição com a comunicação da Igreja Católica por meio da Rádio Aparecida, como presidente das extintas União de Rádio Difusão Católica e da Rede Católica de Rádio, além de ter idealizado e concretizado a criação da TV Aparecida. A irmã Paulina Helena Coraza conviveu com Padre César e relembrou da atuação do missionário e de sua contribuição para a comunicação da Igreja.
3: É o homem da comunicação, o homem do rádio. É, estivemos juntos também no processo de criação da Rede Católica de Rádio. A Igreja não tinha canais de comunicação praticamente, mas foi feito toda uma articulação com as bases, as que se tornaram bases geradoras da Rede Católica de Rádio, com lideranças da radiodifusão, com a CNBB. Foi um trabalho muito grande. E depois o jornal Brasil Hoje, então, que tinha sempre editorial com pessoas, assim, a opinião no rádio. E eu quero lembrar também que o Padre César, ele fez o curso de especialização em comunicação aqui no Serviço Pastoral da Comunicação, e ele estudou o jornalismo como um meio de comunicação, de evangelização. E ele estudou o Jornal dos Jornais da Aparecida e como o Jornal dos Jornais, dando a notícia com verdade, com as diversas fontes, ele é evangelizador, e nós sabemos que o jornalismo evangeliza nós, desde que o façamos com ética, ele evangeliza. Mais adiante, ao mesmo tempo, se trabalhou o processo da criação da Signis no Brasil. Foi em vista do jornalismo, tanto que o nosso carro-chefe sempre foi o Jornal Brasil Hoje. Foi sempre um homem que trabalhou com o pensamento, com a opinião, marcando bem a posição ética, a posição da Igreja Católica, a posição também, digamos assim, que todo jornalismo precisa seguir com os seus princípios.
2: E a Academia Marial de Aparecida abriu inscrições para a tradicional Semana Bíblico-Mariológica. O evento também é em parceria com o Instituto São Paulo.

0: Paulo de Estudos Superiores, o ITESP. O tema é Maria, Mulher da Palavra no Coração do Povo, Bíblia, Devoção Popular e Esperança. As atividades vão ser realizadas de forma online, gratuitas e vão contar com a emissão de certificado para os participantes inscritos. Elis Castro, analista administrativo da Academia Marial, nos traz os detalhes.
1: E nós vamos contar então com a participação de três professores do ITESP em cada noite. No primeiro dia a gente tem a professora Maria Antônia, no segundo dia nós temos o René Dentes e no terceiro dia nós temos o padre Antônio Frizzo, certo? Para fazer as inscrições desse momento formativo, você pode entrar em a12.com/sexta-semana-mariológico. A gente também tá mandando o link para as pessoas. Pode entrar no Instagram da Academia Marial, Academia Marial. Pode colocar lá no Instagram, você vai ver o post também com as informações para inscrição, para trabalhar o tema da novena, né? Então, vai trazer essa reflexão sobre Maria na palavra. Com base nas passagens bíblicas, na palavra de Deus, a gente vai conhecer e se aprofundar nessa missão de Maria.
0: Mais informações no site a12.com/academia-marial. Dom Mário Antônio, arcebispo de Aparecida, comemorou nesta semana 16 anos de ordenação episcopal com celebração especial no Santuário Nacional. O arcebispo destacou a gratidão à missão que lhe foi confiada por Deus.
2: É, o chamado de Deus é para que a gente continue a missão de Jesus Cristo, aquele que veio como testemunha do reino. Por isso a minha missão, o meu lema é um testemunhar o Cristo ressuscitado, encarnado, crucificado e ressuscitado, e também Jesus, em todas as suas atividades, expressou ser o servo de Deus, né? Aquele que veio para servir e não para ser servido. Então, o verbo servir, no meu lema, é uma convocação a mim mesmo, primeiro, se colocar a serviço dos mais necessitados, a serviço da igreja, né? Para que possamos vivenciar aquilo que Jesus pede de nós e aquilo que ele indica pelas realidades do mundo de hoje.
0: Com alegria também neste sábado, o diácono Alane Andrade Pereira, missionário redentorista, foi ordenado sacerdote no Santuário Nacional de Aparecida. Padre Alane traz como tema um trecho da carta de São Paulo aos Romanos. Discernir diz qual é a vontade de Deus, o que é bom, o que lhe é agradável, o que é perfeito, da carta de São Paulo aos Romanos. Padre Alane é natural de Conceição do Rio Verde, Minas Gerais, e em meados de 2010, seus familiares se mudaram para Aparecida. Ele conversou conosco e destacou seu lema presbiteral.
3: Sabemos que o presbítero é um eterno diácono, que ele sempre está disposto a servir o povo de Deus e a fazer esse discernimento. Qual que é a vontade de Deus? Em um mundo cada vez mais secularista, marcado por violências, tragédias, guerras e morte, o que é perfeito, o que é agradável? Sabemos nós que é a justiça, o amor, o cuidado com os mais pobres, os mais abandonados, em que o presbítero redentorista é chamado a estar sempre junto deles, sendo voz e vez para cada um deles. Claro, essa amada congregação, cuja qual eu tenho grande carinho, grande respeito, e hoje faço parte, foi que me cativou. As missões populares, as visitas às casas, cuidado com o povo de Deus, escutando os mais pobres, aqueles que mais sofrem, e as missões populares me deu esse gosto de, como nos lembra o Papa Francisco, o redentorista com cheiro de ovelhas, com cheiro do povo de Deus. Por isso que estou muito feliz, contente, e claro, desejo aí ser um bom presbítero. Na semana que nós estamos, o profeta Ezequiel nas leituras vai dizer o seguinte: o pastor não é para apacentar a si mesmo, mas é para apacentar o rebanho, as suas ovelhas. Claro está que eu, enquanto presbítero, quero ser o pastor que apacenta o povo de Deus, cuida e zela dessas almas queridas.
0: A Conferência Nacional dos Bispos do Brasil lançou o novo hot site dos prêmios de comunicação da CNBB. A página reúne informações sobre a edição de número 56 da premiação, além do edital, as categorias e modalidades. As inscrições seguem até o dia 30 de setembro. O novo espaço pode ser acessado em prêmios.cnbb.org.br. A CNBB também lançou nesta semana uma série especial de podcasts sobre o discernimento católico nas eleições de 2026. O primeiro episódio está disponível em CN.

0: mobilizações do Pacto pela Vida e pelo Brasil em 2020. A cartilha está disponível para ser baixada em cnlb.org.br. E o Papa Leão XIV emitiu a sua mensagem para o Dia Mundial da Criação. As informações com Túlio Fonseca.
1: Transformarão as suas espadas em relhas de arados e as suas lanças em foices. É a partir das palavras do profeta Isaías que o Papa Leão XIV desenvolve sua mensagem para o 11º Dia Mundial de Oração pelo Cuidado da Criação, que será celebrado em 1º de setembro. O pontífice convida os cristãos a contemplarem o dom da vida e a valorizarem a terra que a sustenta, num momento marcado por crises, sofrimento humano e pelo agravamento do desequilíbrio da criação. Realidade que, segundo o Papa, constituem um único apelo à cura e à paz proveniente do mundo ferido. Leão XIV chama atenção para o contraste entre a paz oferecida por Cristo e uma realidade mundial na qual tantos esforços continuam direcionados à violência e à guerra. Os conflitos, recorda, não apenas ceifam vidas, separam famílias e obrigam milhões de pessoas a abandonar suas casas, mas deixam também uma destruição social e ecológica que pode perdurar por gerações. Da Rádio Vaticano, Vatican News, Túlio Fonseca.
0: Esses são os destaques da Igreja Católica no Brasil e no mundo. Rafael Oliveira, para a Rede Aparecida de Rádio, Signis Brasil.
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3: Então Pedro tomou a palavra e disse: e nós, que deixamos tudo e te seguimos, o que teremos? Mateus 19:27. Deixarmos tudo para termos mais. Eis a lógica do evangelho vivido e ensinado por Jesus. Na lógica da sociedade, é ao contrário. O mais é sempre mais. E quem não tem, deve matar-se na busca de mais, mesmo que esses bens sejam falsos. Na comunidade dos seguidores de Jesus, a norma é clara. O menos é mais. O menos torna-nos mais leves, mais dispostos, menos inseguros e indecisos nas tomadas de decisão. O desapego é a marca de quem se decide seguir os passos de Jesus. Seu exemplo de desapego o coloca como testemunha para a sua comunidade. Aliás, Jesus não nos pede nada que o próprio já não esteja vivendo. Por isso, é tão motivador entendê-lo e segui-lo. A sua vida nos enche de motivações. As dúvidas de nossa parte são normais quanto ao que lucraremos a partir daquilo deixado ao longo do caminho para seguirmos o Mestre. O desapego faz parte do discípulo da comunidade de Jesus. O discípulo sempre precisa de motivações diárias para refazer os seus propósitos em relação ao foco de sua fé. Jesus não nos garante somente multiplicação daquilo que deixarmos por causa do Evangelho. Ele também acrescenta as consequências de nossos desapegos, acompanhando a multiplicação daquilo que deixamos. Viram também as perseguições e até morte pelo reino. Não basta seguir os passos de Jesus. É preciso ficarmos atentos a tudo o que aconteceu com a sua vida de desapego. Ele desapegou-se de tudo, inclusive de sua vida, mas recebeu do Pai o prêmio da vitória sobre a morte. A vida de Jesus realmente motiva-nos ao desapego de tudo e todos por causa de sua proposta? Senhor, Tu, que nos chamas constantemente ao desapego, dá-nos a graça de nos desapegarmos de tudo por amor ao Teu Filho Jesus. Amém.

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